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3: 11 horas, 7 graus.
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2: Olá, ouvinte, hora de aumentar o som, está no ar o Capítulo Rock. E hoje a gente destaca para você os australianos do Man At Work, uma das bandas mais populares do planeta na década de 1980 e que neste mês de maio está no Brasil para 6 apresentações em diferentes cidades. Já já a gente fala sobre isso. O grupo é dono de vários mega hits, como esse aí que a gente ouve, Down Under. O Man At Work teve uma carreira meteórica e já vendeu mais de 30 milhões de discos, com rock influenciado pelo pop, reggae, ska, new wave. A gente vai conferir ao longo desta edição. Antes, eu quero agradecer muito a sugestão da nossa colega e ouvinte, Tainá Salviato, fã do Man At Work, fã também do Capítulo Rock. E aí, Tainá, receba um beijo da equipe do Capítulo Rock aqui pra você.
3: Beijo, Tainá.
4: Beijo, Tainá. Valeu pela sugestão, hein?
2: Esses foram Maurício De Santi e Nilo Barros, devidamente apresentados. Não é, galera?
3: Somos é nós.
5: Só de ouvir Man At Work, já lembro do escaldante verão. E o verão australiano, né, que chegou aqui com tudo naquela
2: Achei
5: época.
2: Que era o verão do Guaíba, tia.
5: Não, não, é o verão lá de... Eles são de onde? De Melbourne? De onde eles
2: Melbourne.
5: São?
2: Melbourne. Não é isso, Maurício?
4: Exatamente, eles são lá da cidade praiana de Melbourne. É, a banda foi formada em 1979, quase da nossa idade, pelo vocalista e guitarrista Colin Hay. Na formação original também estavam o guitarrista Ron Stryker, o baixista John Reese, o tecladista e saxofonista Greg Hamm, além do baterista Jerry Spacer. Em 1981, eles lançaram seu primeiro single, Who Can It Be Now?, que estourou nas rádios do país e no ano seguinte ganharam o mundo com o primeiro álbum, Business As Usual.
2: Aliás, ganharam o mundo mesmo, né, gente? Não tinha festinha, barzinho, emissora de rádio que não sintonizasse ali no Man At Work naquela época.
5: Não tinha, não. Era o tempo todo e com aquelas repetições típicas da Rádio FM, né? Que toca 20 vezes o mesmo som.
2: Aqui na Rádio Senado, não.
5: É, não é o caso. Mas esse álbum aí de estreia vendeu nada menos que 6 milhões de cópias. Gente, isso é um número absurdo hoje, né? Pra qualquer banda. Claro que não, a gente tá falando de uma época em que os discos eram vendidos, não tinha outro jeito. Mas é realmente um número bastante volumoso. Sendo até hoje o disco de maior sucesso internacional de uma banda australiana. Com Business As Usual, o Man At Work também venceu o Grammy de 83 como melhor artista revelação. Esse álbum aí ficou 5 semanas em primeiro lugar no ranking, viu? Isso nos Estados Unidos, entre o final de 82 e o início de 83. Imagina, 5 semanas em primeiro lugar nas paradas também do Reino Unido. Os caras, Colin Hay era a voz ouvida, né, naquela época.
2: Tomaram conta, né? Esse disco aí, ele tem um total de 10 faixas e entre elas, algumas que logo viraram febre nas rádios, né, como a gente falou aqui, do mundo inteiro, como Down Under, Who Can It Be Now e Be Good Johnny. Músicas que a gente vai ouvir agora, não é, Maurício?
4: Exatamente. Josevaldo, toca pra gente aí na sequência Who Can It Be Now, Be Good Johnny, Down Under e I Can See It In Your Eyes. Todas essas 4 músicas do álbum Business As Usual.

0: Legal demais esse som, né, gente? Bom, e após a explosão do álbum de estreia, em abril de 1983, o Men at Work lançou seu segundo disco de estúdio, Cargo. Nesse trabalho, o grupo mais uma vez apostou na mistura do pop rock com reggae, ska e new wave, conseguindo manter sua popularidade ao redor do planeta.
1: Enquanto a gente fala aqui, eu só lembro da adolescência, mais ou menos isso, né, Celso?
0: Do mundo de roupinhas coloridas.
1: É, né? New Wave total, 1983.
0: Mochila Company.
1: E não existiu.
0: Calça OP.
1: E não, exatamente. E não existia ninguém em tom sobre tom cinza ou preto, né? Era todo mundo de.
0: Nossa, choque amarelo. Choque.
1: Meu Deus, legal, do céu.
2: Isso, cabelo de permanente.
1: É, isso sem contar o perfume de maçã verde pelas ruas.
0: Ah,
1: né?
0: Nossa,
1: as meninas todas usavam maçã verde.
0: As ruas, é, amigo?
1: Como não lembrar? Bom, mas de qualquer maneira, assim como o Business as Usual, o Cargo trouxe faixas que se tornariam hits absolutos nas rádios. Entre elas, Dr. Heckel e Mr. Jive, que a gente ouve aí ao fundo. Overkill também e It's a Mistake, um dos grandes hits desses caras.
0: E algumas resenhas da época observaram que a banda nesse disco se mostrou mais madura do que no álbum anterior, com arranjos sonoros mais complexos e também letras que abordavam temas mais sérios, como ansiedades, conflitos pessoais e também tensões políticas pelo mundo.
1: Olha, porque do ponto de vista do som, eu não vi diferença nenhuma do primeiro para o segundo. Para mim, era sempre Men at Work. Eu não elaboraria nada dessas críticas.
2: Sempre muito como... animadinho, né? Felizinho por estar falando dessas coisas.
1: Tá falando de relação tensa, é para cima. Tá falando de tensão, é para cima. Não adianta nada.
2: Mas enfim, isso fica claro, por exemplo, na faixa Overkill, em que o vocalista e compositor Colin Ray fala sobre seus problemas com insônia e pensamentos obsessivos, contando que, mesmo quando ele estava exausto, ele tinha dificuldades para dormir e a mente dele nunca ficava quieta.
0: Quem nunca, né?
2: Exato.
0: Vamos de música?
1: Vamos de música então. A gente começa o segundo bloco aí, José Baldo, por gentileza, com Overkill, I Like To e It's a Mistake, pra galera lembrar da adolescência assim como nós.

0: E a gente vai agora para um rapidíssimo intervalo e voltamos daqui a pouquinho com mais Men at Work aqui no Capítulo Rock. Não saia daí. Voltamos com o Capítulo Rock, que hoje traz para você uma seleção de hits da banda australiana Men at Work. A gente já tocou faixas aqui dos álbuns Business as Usual, de 1981, e Cargo, de 1983. E chegou a vez de falar de Two Hearts, terceiro e derradeiro trabalho de estúdio dos caras, pelo menos naquela década de 80. Esse disco foi lançado em 1985, numa fase em que a banda já parecia se encaminhar para o fim das atividades. Ou seja, na mesma velocidade que explodiram para o sucesso, parece que terminaram também, né?
1: É, exatamente, Celso. Já no ano anterior, 1984, o band leader Colin Ray e o baterista Jerry Spacer se desentendiam com muita frequência, até chegarem ao ponto em que o Spacer foi demitido da banda. Em solidariedade a ele, o baixista John Rees decidiu sair também. E para gravar Two Hearts, esse terceiro álbum, a banda teve que contratar músicos de estúdio. E para piorar ainda mais as coisas, o guitarrista Ron Streichert também resolveu se demitir durante as sessões de gravação. Ou seja, a banda rolou uma debandada, né?
0: Evaporou. Tá parecendo o Capítulo Rock.
2: Meio que a banda de um músico só, né?
0: Verdade.
2: O resto é todo mundo de estúdio contratado. Ou seja, a Men at Work estava aí assinando seu próprio atestado de até mais gente.
0: Vítimas do próprio sucesso, talvez, né?
2: É. O resultado de tanta briga foi que as vendas desse terceiro álbum encalharam, claro, um retumbante fracasso para quem tinha feito tanto sucesso nos discos anteriores. É bem verdade que o grupo ainda saiu aí em turnê para divulgar o disco, agora tendo na formação apenas dois membros originais, o próprio Colin Hay, o tecladista e saxofonista Greg Hamm, que, aliás, era a cara da banda, né? Porque as músicas todas tinham sax, e ali quando chegava o sax, a gente já sabia que era o Men at Work.
0: E ele tocava flauta também, era um multi-instrumentista.
2: E apesar de todas essas desavenças, desligamentos, Two Hearts foi bem recebido pela crítica, que destacou a presença de faixas mais pesadas, mesclada com pop sintetizado que se fazia naqueles meados da década de 80.
0: Bom, então vamos diretamente conferir três faixas desse terceiro disco do Men at Work, o Two Hearts. São elas o Men with Two Hearts, Children of Parades and Everything I Need. José Valdo, é com você.

0: Seguimos com o Capítulo Rock, hoje trazendo para você os australianos do Man Network. E como citamos na abertura, a banda veio ao Brasil agora no mês de maio para uma série de apresentações em 6 cidades, começando em São Paulo no dia 6 e terminando no Rio de Janeiro no dia 15, passando também por Recife, Belo Horizonte, Curitiba e Porto Alegre.
1: Mas agora da banda mesmo original, quem é que restou aí, Maurício?
2: Pois é, só sobrou o vocalista e o principal compositor, né, o Colin Hay, que é o único membro remanescente da formação original aí do Man Network. Ele tá com 72 anos de idade, Nilo, e além de se manter à frente aí da banda australiana e de continuar a lançar trabalho solo também, né, ele é um dos integrantes da Ringo Starr and His All-Star Band, um supergrupo formado em 1989 pelo eterno baterista aí dos Beatles, o Ringo Starr. Né?
0: Ah, já apareceu aqui pelo Capítulo Rock, essa banda do Ringo Starr, mas podia voltar.
1: Verdade, melhor do que esse rock pop que a gente está tocando hoje.
2: Ah, muito bom.
1: Mas, gente, voltando aqui pro nosso rock pop então, né, Maurício? Em 96, mais de 10 anos após lançarem o último álbum, o Colin Hay e o multi-instrumentista Greg Hamm decidiram remontar o Man Network para uma turnê na América do Sul. Esse retorno teve como ponto alto um show em São Paulo, gravado ao vivo e lançado com o título de Brasil 96, ou Brasil 96.
0: Pois é, só para constar, Nilo, o Greg Hamm morreu em 2012, aos 58 anos, vítima de um ataque cardíaco. Mas galera, ainda dá tempo de ouvir umas músicas aqui no programa de hoje e a gente selecionou até uma da carreira solo do Colin Hay pra galera conferir aí. Aliás, todo mundo vai conhecer.
1: E também super conhecida.
2: É, exatamente. A canção é Into My Life, né? Como o Celso falou, trabalho solo aí do Colin Hay. Depois a gente vai ouvir Touching the Untouchables, do disco Business as Usual. E pra encerrar, Highwire, do álbum Cargo.

0: o Capítulo Rock de hoje com o Man at Work fica por aqui. Esperamos que você tenha gostado. A gente mais uma vez agradece a sugestão da nossa colega e ouvinte Tainá Salviato. A produção e apresentação desta edição foi de Celso Cavalcante, Maurício De Santi e Nilo Barros. E na sonoplastia, sempre ele, Josevaldo Souza.
1: Tainá, você nos fez viajar 40 anos no tempo. Muito bom. Obrigado.
2: Bom demais. Lembrando que no nosso site senado.leg.br/rádio você pode ouvir novamente esta e todas as edições do Capítulo Rock.
0: E na semana que vem a gente volta com mais um Capítulo Rock inédito pra você. Até lá.
1: Um abraço, gente.
2: Falou, galera.

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2: Meia-noite,
3: 7 graus.
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0: meia-noite e 29 minutos.
1: 6 graus.
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0: agora, 6 graus.
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0: hora e 31 minutos.
1: 6 graus.
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0: 2 horas.
1: 6 graus.
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0: 6:32.
1: 6 graus.
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2: 3:04.
3: 6 graus.
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0: noite, moçada! 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Olha o Zé Bodega. Vamos castigar aquele partido alto.
1: Estou pronto.

0: 3:33.
1: 6 graus.
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1: 4:02.
2: 6 graus.
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0: 4 horas e 31 minutos.
1: 6 graus.
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2: 5:02.
3: 6 graus.
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0: horas e 30 minutos.
1: 6 graus.
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0: 5 horas e 59 minutos.
1: 6 graus.
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0: 6:16.
1: 6 graus.
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0: 6:31.
1: 6 graus.
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1: 6:46.
2: 5 graus.
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9: Muito bem, 7:01. Bom dia, estamos chegando ao Despertador a partir de agora, aqui na 95 Mega FM, mais uma manhã juntos, hoje segunda-feira, 10 de agosto de 2026. Hoje é dia da preguiça, também é dia internacional da superdotação, dia internacional do biodiesel, dia mundial do leão. Comigo, Fred, junto com você até o meio-dia, sempre rolando muita música, o melhor conteúdo. A gente tem aqui os as edições do blog da Mega, trazendo informações, notícias da região, do estado, do Brasil, do mundo. Então, você que quer saber o que está acontecendo pelo mundo todo, fica colado aqui na programação da 95 com o Despertador. O tempo está nublado, a temperatura neste momento pela região. Em Erechim temos 5 graus, Vila Lângaro nos 6 graus é a temperatura. Também seguem 6 graus em Paim Filho e Sananduva. Daqui a pouco vamos conferir a previsão, vamos dar uma olhadinha como é que segue para esse começo de semana aqui na nossa região, ok? Manda sua pedida, né? Eu já tô por aqui para te atender também. O WhatsApp é o 996-640-955. Fica à vontade, hein? Me chama lá para mandar aquele som que você quer curtir aqui no Despertador, que vai começando com Miley Cyrus, River. Bom dia para você, um excelente início de semana.

0: Temperatura 6 graus.
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0: E o empate sem gols do Inter contra o Palmeiras ganhou ainda mais importância com a derrota do Santos para o Atlético do Paraná também nesse domingo. O resultado na Vila Belmiro garantiu que o time colorado encerrasse a 22ª rodada do Campeonato Brasileiro fora da zona de rebaixamento. Agora, o Inter tem um ponto de vantagem sobre o primeiro integrante do Z4. A equipe volta a campo na próxima segunda-feira, quando recebe o Remo no Beira-Rio, em confronto direto na parte de baixo da classificação. Essa aí é uma oportunidade, então, para transformar esse ponto também conquistado num resultado mais significativo nessa luta contra o risco de rebaixamento. O Grêmio também venceu São Paulo por 2-1 neste sábado, conseguindo escapar do Z4 e ainda puxar o Inter para ir... Ou melhor, como o jogo foi antes, né? Teve aí umas reviravoltas, mas de qualquer maneira o Grêmio venceu. A fase ruim do campeonato não afastou a torcida, que marcou a presença em peso com 34.783 torcedores nas arquibancadas Arena, o quarto melhor público do clube no campeonato. A vitória leva o time gaúcho à 14ª colocação com 25 pontos. Próximo compromisso do Grêmio vai ser no próximo domingo contra o Atlético Mineiro. E a administração municipal de Biraiaras decretou situação de emergência por meio de decreto publicado no dia 29 de julho em razão dos graves danos provocados pelas fortes chuvas registradas no dia 21. O evento climático causou diversos prejuízos à infraestrutura do município, comprometendo serviços essenciais e afetando diretamente a população. Entre os principais impactos estão danos da rede de distribuição de água e nas bombas dos poços, que provocaram desabastecimento em diferentes localidades. As chuvas também ocasionaram estragos em estradas e pontes, dificultando o deslocamento de estudantes, trabalhadores e moradores na zona rural. Além disso, ainda foram registrados prejuízos em lavouras, propriedades rurais e na economia local. E um levantamento da Emater mostra o tamanho também do prejuízo causado pelas fortes chuvas, temporais, granizo e até tornado no estado entre os dias 20 e 29 de julho. As maiores perdas estão concentradas na região noroeste do estado. E entre as lavouras, o trigo aparece como a cultura mais atingida, respondendo por mais da metade da área e do volume de produção afetados. A canola também teve perdas importantes, principalmente em áreas maiores. Tabaco sofreu danos tanto na produção quanto nas estruturas, enquanto na fruticultura, os citros registraram quase 7 mil toneladas de perdas. O estrago foi além das plantações, cerca de 18 mil quilômetros de estradas vicinais foram afetados, além de danos em 207 silos e armazéns. O impacto, então, do excesso de chuva vai muito além da lavoura e pode trazer reflexos para toda a cadeia do agronegócio gaúcho. Informações, blog da Mega, daqui a pouco mais notícias aqui rolando na programação do Despertador.
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0: Mega FM, nosso mix é diferente. Esse foi o som do Justin Timberlake com Can't Stop the Feeling, Planta e Raiz, Cuba, e ainda John Mayer com White Fire. Já tem mais aqui na 95.
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0: Movimentação do trânsito pela região, no momento, pedágio de Coxilha, de acordo com as informações da RGR, são 7 veículos por minuto passando no pedágio entre Passo Fundo e Erechim, na 135. Trânsito moderado neste trecho. As outras RSs, nas outras BRs próximas da região, trânsito flui normalmente. No momento, nenhum, não há informações de atrasos ou de ocorrências nas proximidades.
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2: 28 para as 8.
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0: Temperatura 6 graus.
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0: Vamos lá dando uma olhadinha nas informações pela região. Olha só, um homem foi flagrado na manhã de sexta-feira, por volta das 11 horas, cometendo um ato de zoofilia contra um cachorro numa praça localizada no bairro Coab, em Passo Fundo. As imagens contêm cenas fortes e foram registradas por testemunhas e encaminhadas a órgãos competentes. O material deverá ser analisado para identificar o indivíduo e esclarecer todas as circunstâncias da ocorrência. O cachorro também está sendo procurado para que possa ser submetido à avaliação por profissionais a fim de verificar se sofreu ferimentos ou qualquer outro tipo de lesão em decorrência do fato. Até o momento, o indivíduo não foi identificado oficialmente e não há informações sobre eventual prisão ou responsabilização. O caso deverá ser apurado pelas autoridades. Na noite de ontem, uma mulher foi presa por tráfico de drogas em Barracão. Durante a ação, ela foi abordada e com ela localizados porções de cocaína e crack, além de dinheiro em espécie e um aparelho celular. Nas proximidades do local também foi apreendida uma balança de precisão. Diante dos fatos, ela recebeu voz de prisão, foi encaminhada juntamente com os materiais apreendidos à Delegacia de Polícia de São José do Ouro, onde a ocorrência foi apresentada para os procedimentos legais cabíveis. E o edital de chamamento público para a seleção de municípios interessados em receber unidades móveis do programa Carretas do Saber foi publicado na sexta-feira. A iniciativa ocorre em parceria com o Senai RS, que é integrante do sistema Fiergs. Cada cidade selecionada poderá disponibilizar duas turmas de 15 alunos por curso, totalizando 30 vagas por município. Os cursos terão carga horária de 32 horas, escolhidos entre opções disponíveis na unidade móvel indicada no momento da inscrição. Estão abertas até o dia 21 de agosto, por meio de formulário eletrônico disponível na página oficial do programa. O resultado preliminar será divulgado no dia 28 de agosto. E falando do tempo, a previsão para este começo de semana aqui na região, hoje, segunda-feira, dia 10, vamos ter aí sol com muitas nuvens. Sol ainda não apareceu, né? Períodos de céu nublado, noite com bastante nuvens. A princípio não há chuva para hoje, temperatura máxima chegando a 15 graus. Amanhã, terça-feira, dia 11, sol com muitas nuvens, pancadas de chuva à tarde. Previsão de temporal na noite dessa terça-feira, mínima de 9 graus, máxima chegando a 11 graus.
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Som do Escracho. Som sincero. Também tivemos aqui Clean Bandit, Zero Larson Symphony, Biquíni Cavadão com Janaína.

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4: Olha só, quando se fala em Turquia, muita gente lembra aí logo da Capadócia, mas o país tem outros lugares incríveis e Pamukkale é um deles. O nome significa castelo de algodão. Olhando para a paisagem, dá para entender. A montanha é toda branca, formada ao longo de milhares de anos por águas termais ricas em cálcio, que criaram terraços e pequenas piscinas naturais. E o passeio não fica só na paisagem. No alto estão as ruínas de Hierápolis, que é uma antiga cidade romana, com teatro, templos, banhos, uma enorme necrópole, e o conjunto é Patrimônio Mundial da Unesco. E ainda tem uma experiência diferente, que é o passeio de balão. Os voos costumam acontecer pela manhã, permitindo ver os travertinos, as ruínas e toda a região do alto. Então fica a dica, se um dia a viagem for para a Turquia, não fique só na Capadócia. Pamukkale merece um espaço no roteiro. 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
4: 8 e 2.
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4: Simbora, este é o Despertador rolando aqui na 95 com você na manhã dessa segunda-feira, 10 de agosto. Sempre com muita música, informação e o melhor conteúdo, e a sua participação tá valendo e é muito bem-vinda. É só mandar no WhatsApp 996640955. Simbora ter mais música rolando por aqui. 6 graus é a temperatura. Vamos com o Mascavo.

0: Vamos lá, falando de música, Ariana Grande segue imbatível nas paradas dos Estados Unidos. Beatles, seu novo disco, estreou diretamente no topo da Billboard 200, se tornando o sétimo álbum número 1 da carreira da cantora. O trabalho abriu com 250 mil unidades equivalentes de álbum no país, a maior semana de Ariana em toda a década de 2020 e o melhor resultado em vendas puras em mais de 10 anos. Segundo a Verity, é a estreia mais forte da artista desde 2019. A marca reforça uma trajetória quase perfeita dos 7 discos de estúdio de Ariana. O único que não liderou a Billboard 200 foi Dangerous Woman, que ficou em segundo lugar em 2016. Agora ela empata com Janet Jackson e Lady Gaga no 5º posto entre as mulheres solo com mais álbuns no topo da parada. Cinema. Além de ter se tornado a maior bilheteria da carreira do diretor Christopher Nolan, a Odisseia também conquistou mais um marco em sua bilheteria, segundo a Verity. O filme, baseado no épico de Homero, se tornou a maior bilheteria em formato IMAX da história, com uma arrecadação de 289 milhões de dólares, superando o primeiro lugar anterior, Avatar, de 2009, que arrecadou 271, sem correção de inflação. O filme segue disponível nos cinemas. E anunciada em novembro de 2025, A Múmia 4 promete trazer uma grande reunião do elenco clássico da série, que misturou com um sucesso terror e ação no passado. Esta semana, o ator Oded Fehr confirmou que vai participar do longa-metragem e divulgou seu primeiro teaser. No Insta, ele compartilhou um pequeno vídeo caracterizado com a versão mais velha e madura de Ardeth Pai, que é o líder dos Medjay. O personagem apareceu com destaque tanto nos primeiros filmes da franquia quanto nas séries animadas associadas a ela. Lembrando também que o filme ainda tem as presenças confirmadas de John Hannah, que interpreta Jonathan, Kevin J. Connor, Benny, Rachel Weisz, Evie e Brendan Fraser, que é o protagonista aí no seu elenco principal. Informações do blog da Mega. Daqui a pouco tem mais notícias, tem mais conteúdo para você conferir nessa manhã de segunda-feira aqui no Despertador.
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0: Despertador aqui na 95 e a gente fecha mais uma sequência de sons com 2 on 2, Friday and Love, Projota, Ela Só Quer Paz, Ace of Base com Design ainda maneva a porta do teu prédio.
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2: 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E a hora?
0: 8:30.
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3: 7 graus.
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0: pacientes de Passo Fundo, que aguardam há mais de 30 dias pela retirada de insulina na rede pública, a Secretaria Estadual de Saúde informou que uma nova remessa do medicamento será encaminhada nesta segunda para a 6ª Coordenadoria Regional de Saúde, com sede em Passo Fundo, e que fará distribuição aos municípios atendidos por meio das prefeituras. A medida busca regularizar de forma prioritária o fornecimento para a região que enfrenta dificuldades no abastecimento. Segundo a Secretaria da Saúde, num comunicado, uma quantitativa de insulina já foi encaminhada à região, mas a remessa é suficiente para atender pacientes por um período menor de tempo. O Estado também informou que está apurando internamente as causas que levaram à falta do produto. A expectativa é que o novo carregamento previsto para hoje permita ampliar a distribuição e reduzir a espera dos pacientes que dependem do medicamento de uso contínuo. E a Defesa Civil do Estado atualizou para 2.686 o número de pessoas desalojadas no Rio Grande do Sul em decorrência de uma linha de instabilidade associada a uma frente fria que causou fortes tempestades na região, com estragos registrados em 117 municípios, incluindo destelhamentos, quedas de árvores e postes de energia. Um novo balanço divulgado na manhã de ontem, a Defesa Civil informou que os danos foram causados por fortes chuvas e ventos formados pela frente fria, e não por causa do ciclone bomba, um outro fenômeno meteorológico que se formou entre a Argentina e o Uruguai, mas que se deslocou pelo oceano, trazendo ventos à costa gaúcha, sem maiores impactos sobre o continente. Até o momento foram reportados um óbito e 5 feridos desde a última sexta-feira, quando as tempestades castigaram mais o estado. A vítima foi um homem que se acidentou na rodovia estadual RS-124, no município de Montenegro, enquanto trafegava de moto. Não há informações complementares sobre a identificação da vítima. E está sancionada a lei que endurece as punições para crimes virtuais de violência sexual e aliciamento contra crianças e adolescentes, com rigor ainda maior nos casos que envolvem o uso de inteligência artificial. A nova legislação aumenta as penas de prisão para quem produz, armazena, vende ou compartilha esse tipo de conteúdo na internet, além de agravar a punição se o criminoso utilizar recursos tecnológicos, como simulações de voz e imagem, conhecidas como deepfakes, ou perfis falsos em jogos e redes sociais para enganar as vítimas. O texto aprovado também amplia os instrumentos de atuação policial no ambiente digital e reforça medidas de proteção e acolhimento às vítimas e testemunhas, garantindo o direito a acompanhamento psicológico contínuo no sistema público de saúde. Informações fechando a edição dessa segunda-feira do Despertador. Amanhã, de volta, a partir das 7 da manhã. E já eu tô de volta na sequência da programação com o Conexão.
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9: 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Nessa manhã de segunda-feira, 10 de agosto de 2026, vamos por aqui dando sequência na nossa programação. 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Uma excelente manhã para você, 9 horas e 1 minuto, temperatura média na região em 8 graus. E a sua participação continua valendo com a gente aqui, o WhatsApp é o 996640955. Uma ótima manhã para você que está curtindo a Mega em casa, no trabalho, no trânsito, em qualquer lugar também com a gente, pelo site, pelo aplicativo. Bem-vindo, bem-vinda e sinta-se à vontade. E bora, conexão, começamos com Alex Warren.

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3: 8 graus.
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0: Mega FM, nosso mix é diferente. Samuel Rosa segue o jogo. Jack Johnson com Upside Down. Teve ainda Pitch, Equalize e o Seal com Crazy.
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0: Eleitores com deficiência ou mobilidade reduzida ainda podem pedir à Justiça Eleitoral a transferência temporária para uma sessão de votação acessível. O prazo começou no dia 20 de julho e termina em 20 de agosto. A medida também vale para quem enfrenta algum impedimento físico temporário que dificulte o acesso à urna. O pedido pode ser feito em qualquer cartório eleitoral, com documento oficial com foto pelo próprio eleitor ou por representante autorizado. Depois das eleições, o cadastro retorna automaticamente à sessão de origem. A iniciativa atende quem não conseguiu solicitar a mudança antes do fechamento do cadastro eleitoral. A Anvisa revogou medidas que proibiam a comercialização, distribuição e propaganda de medicamentos por plataformas digitais e aplicativos. A mudança afeta empresas como o iFood, Rappi, Mercado Livre e Americanas. A decisão ocorre após a entrada em vigor de uma nova lei que permite que farmácias e drogarias licenciadas contratem plataformas digitais para fazer a logística e a entrega de medicamentos aos consumidores. Mas atenção, a medida ainda depende de uma regulamentação específica da Anvisa para começar a valer totalmente. E um estudo do Comitê Nacional de Secretários de Fazenda dos Estados aponta que as apostas online retiraram cerca de 62 bilhões e 500 milhões de reais do orçamento das famílias brasileiras no ano passado. A estimativa considera a diferença entre o dinheiro depositado nas plataformas e o valor devolvido em prêmios. A medida representa quase 5 bilhões de reais por mês. O setor de apostas contesta os números, mas os pesquisadores alertam que esse dinheiro deixa de circular em despesas do dia a dia e pode agravar o endividamento das famílias. A avaliação também relaciona o avanço das apostas ao ritmo mais lento do comércio brasileiro. Informações, Mega News.
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0: 26 para as 10.
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0: Conexão de volta aqui na Mega, patrocinado por DMS, Engenharia, Medicina e Segurança do Trabalho. 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Ótima manhã de segunda pra você, um excelente comecinho de semana. Segue só na Mega com Paralamas, Marisa Monte.

0: Temperatura 8 graus.
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Conexão rolando as melhores essa manhã de segunda-feira aqui na Mega. Snoop Patrol com Color in the Dark, teve também Capital Inicial Independência e Emily Sand com Next to Me.

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0: 10 e 2.
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0: Conexão tá de volta, rolando por aqui as melhores músicas nessa manhã de segunda-feira, 10 de agosto, patrocinado por oftalmologista Dr. Cássio Cook. 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Vamos nessa, mais música pra você curtir aqui na Mega, John Legend com What You Wanna Do.

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5: 10 graus.
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5: 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Bora mais música para você curtir nessa manhã de segunda. É o Conexão. Bom dia.

0: Mega FM, escute o lado bom da vida. E a gente vai fechando por aqui mais uma sequência pra você. São do Coldplay com Higher Power, Lobão, Me Chama e Red Hot Chili Peppers, Under the Bridge.
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0: O Inter conseguiu sobreviver a uma sequência pesada no Brasileirão. Depois de enfrentar o Atlético do Paraná, Flamengo e Palmeiras, Colorado somou 2 pontos, terminou a 22ª rodada na 16ª colocação, fora da zona de rebaixamento. O empate com o líder Palmeiras em São Paulo foi considerado positivo, já que o time de Paulo Pezzolano teve até chances de sair com a vitória. Agora, porém, a missão é transformar esses pontos numa reação no campeonato. O Inter vai ter 2 jogos em casa pela frente contra Remo e Atlético Mineiro. Enquanto isso, a direção trabalha na busca por reforços, principalmente para o ataque. E a preparação para enfrentar o Remo começa na quarta, depois de 2 dias de folga para o elenco. E as boas atuações de Wallace fizeram o Grêmio mudar de ideia no mercado da bola. O zagueiro de 21 anos, contratado junto ao CRB inicialmente para compor o elenco, ganhou espaço, agora é tratado como uma opção importante no time de Luiz Castro. Com isso, a direção afirma que encerrou a busca por um novo zagueiro nessa janela de transferências. O Wallace já disputou 3 partidas pelo tricolor e foi eleito craque do jogo por outras emissoras. O Grêmio contratou 5 jogadores nessa janela e, apesar de ainda poder fazer novos negócios até 11 de setembro, a tendência é que só chegue alguém em caso de uma oportunidade considerada muito boa para o clube.
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7: 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E a hora?
0: 11:27.
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0: Vamos nessa, de volta. O Conexão rolando por aqui na programação da 95, nessa manhã de segunda-feira, patrocinado por oftalmologista Dr. Cássio Cook, consultório na rua Carlos Raimundi, 440, sala 3, em Sananduva. Por aqui, segue o som na Mega com a Ariana Grande. Yes!

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3: 12 graus.
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0: Mega FM, escute o lado bom da vida e o Conexão, pra gente fechar mais uma hora aqui na 95, Senhor Banana Não Vá, Purple Disco Machine com Dopamine, Cidade Negra, A Sombra da Maldade e OMC com How Bizarre.
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0: Dólar operando em alta de 0,31%, cotado a R$5,10. O euro também em alta de 0,17%, valor cotado a R$5,88. Bitcoin, queda de 0,61%. Valor a 330.960. Na Bolsa de Valores, índice Bovespa operando com uma pequena alta de 0,01%. E pela sexta semana seguida, o mercado financeiro reduziu a sua estimativa para a inflação neste ano no Brasil. A projeção caiu de 5,03% para 5,02%, de acordo com o boletim Focus, divulgado hoje pelo Banco Central. Para o ano que vem, a expectativa permaneceu em 4,22%. A estimativa também do mercado para a taxa Selic no final deste ano permaneceu em 13,75% ao ano. Para o fechamento de 2027, a projeção do mercado foi mantida em 12% ao ano. E para o crescimento do PIB, a estimativa de 2026 do mercado recuou de 1,99% para 1,98%.

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0: Simbora até o meio-dia, conexão rolando aqui na 95 Mega FM, patrocinado por Dr. José Davi Cartabil, médico urologista, atendimento no CIS, Centro Integrado de Saúde, fone Whats 9-8421-6116. Estão rolando mais sons aqui na 95, uma ótima manhã de segunda, bom comecinho de semana pra você agora com Ed Sheeran.

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4: 12 graus.
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0: Mega FM, nosso mix é diferente. Som do Flo Rida com T-Pain, Low, Rod Melin, Cupido. Teve também Benson Boone, Beautiful Things. Já já tem mais música. Antes, vamos com as informações do Mega News.
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0: Aqui a gente traz as manchetes dos últimos e principais fatos e acontecimentos pelo Brasil e pelo mundo. Agência Nacional de Vigilância Sanitária libera entrega de medicamentos por aplicativos como o iFood, Rappi e Mercado Livre. Supremo amplia decisões colegiadas, mas monocráticas ainda são 80% do total. Ex-marido de Maria da Penha preso após dar entrevista sobre tentativa de matar a ativista. Tufão com ventos de mais de 150

E Rio Grande do Sul tem mais de 2.600 desalojados pelo temporal da semana passada. Falando em temporal, vamos falar do tempo. Vamos trazer a previsão para os próximos dias aqui na região. Para hoje, segunda-feira, períodos de céu nublado, noite com bastante nuvens, temperatura máxima chegando nos 15 graus. Amanhã, terça, dia 11, sol com muitas nuvens, pancadas de chuva à tarde. Tem previsão de temporal à noite com mínima de 9 graus e máxima chegando a 11 graus. Oh!

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6: 28 pro meio-dia.
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6: 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E bora, tem mais música pra você curtir aqui na Mega agora com Tate McRee.

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3: Quando se fala em hipertensão, muita gente pensa logo em reduzir o sal, fazer atividade física e controlar o estresse. Mas existe outro fator importante nessa conta, que é a obesidade. Segundo especialistas, cerca de 60% das pessoas com hipertensão estão acima do peso. E quem tem obesidade pode apresentar um risco de 3 a 6 vezes maior de desenvolver pressão alta. A explicação envolve várias mudanças no organismo. O excesso de gordura pode afetar hormônios, aumentar processos inflamatórios, favorecer a retenção de líquidos e dificultar o funcionamento dos vasos sanguíneos. E tem mais, a obesidade também aumenta o risco de apneia do sono, que provoca interrupções na respiração durante a noite e pode causar picos de pressão. E especialistas reforçam que cuidar do peso não é apenas uma questão estética. O controle da obesidade também ajuda a proteger o coração e pode reduzir o risco de problemas como infarto, AVC e doenças renais. Ou seja, quando o assunto é pressão alta, o cuidado vai muito além do saleiro. A Odisseia, o novo épico de Christopher Nolan, bateu o recorde de maior bilheteria da carreira do cineasta. Após quase um mês em cartaz nos cinemas, o longa arrecadou 1,104 bilhão de dólares. Com isso, a Odisseia ultrapassa o filme de maior sucesso de Nolan. Até então, Batman, o Cavaleiro das Trevas Ressurge, filme de 2012, terceiro e último da trilogia de Batman. A obra, naquela época, arrecadou 1,085 bilhão na época do seu lançamento. O filme Odisseia segue em cartaz. E o Banco Central do Brasil adotará a partir desta segunda novas regras para reforçar a segurança do Pix. As mudanças constam em instrução normativa publicada no dia 27 de julho, buscando melhorar o funcionamento do mecanismo especial de devolução, ferramenta voltada para a recuperação de recursos em situação de fraude, golpe ou falha operacional. Entre as principais alterações está a inclusão de informações sobre a posição da transição no sistema de rastreamento durante a notificação de infração. Na prática, essa medida permite que os bancos identifiquem com mais precisão a origem e o caminho do dinheiro suspeito, o que facilita a análise de irregularidades.
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0: Temperatura 12 graus.
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0: Bem, 12 faltando pro meio-dia, conexão ficando por aqui, eu também agradeço sempre a sua audiência e a sua companhia. Daqui a pouquinho tem Mega Retro, as clássicas, pra você curtir no seu horário de almoço. 1 da tarde, primeira edição ao vivo com o Pretinho Básico. Tô de volta amanhã, bem cedo, 7 da manhã, vamos estar na área com mais uma edição do Despertador. Bom almoço, ótima semana pra você, aquele abraço e até mais.

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2: 11 horas e 58 minutos.
3: 14 graus.
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0: Meio-dia e 23 minutos.
1: 14 graus.
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3: Meio-dia e 59 minutos.
4: 15 graus.
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0: programa não recomendado pra menores de 14 anos, meu irmão.
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3: Olá, olá, muito boa tarde, amiga, amiga, ligados na Atlântida, Rádio das Nossas Vidas. Estamos chegando a 1h03 com o Pretinho Básico, primeira edição da semana de 10 de agosto de 2026. 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Muito boa tarde, garotão Rodrigo Adams.
4: E aí, tudo bem?
3: Tudo bem?
4: Caramba. Tudo certo.
3: Tudo bem também.
4: Tudo bem.
3: 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Muito boa tarde, Leandro Bortolatti. Mas o que é isso, Leandro? O que é isso? Okay. Isso você tá reclamando? É uma reclamação? Boa tarde, velho.
4: É que a gente trocou aqui os lugares e tal. Certo. E que eu fui convocado de última hora aqui, né?
3: Certo.
4: Mas enfim, tamo aqui.
3: Certo, mas de última hora, tipo assim, que horas?
4: Ah, uns 40 minutos atrás.
3: 40 minutos atrás.
4: Tipo, acelerei o almoço.
3: Beleza.
4: Aí tá na hora de escovar os dedos, mordi a língua pra acelerar o processo.
3: Que
4: deve
3: ruim,
4: ter um sanguezinho rolando aqui.
3: Pena. Agora me deu pena de ti, Lelê. 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
5: E aí, Alejandro?
3: Muito boa tarde, Léo Oliveira. Cansadinho, Léo Oliveira.
5: Cara, um pouco, mas estamos aí, né, bonitão?
3: É, mesmo, amanhã não trabalho, amanhã pega uma folga pra ti amanhã.
5: Então tá bom.
3: Pega uma folguinha amanhã. Pega uma folguinha amanhã pra ti.
5: Vou dar aula amanhã, que o Adams falou pra mim que é professor, né?
3: Tá tipo professor, professor bonito. 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
6: Boa tarde, Alexandre.
3: Muito boa tarde, tudo bem contigo? Tô ótimo, cara. Maravilhoso. Muito obrigado por perguntar.
6: Coisa boa, cara. Um beijo pra nossa audiência.
3: Muito boa tarde também para o querido produtor interino deste programa nas férias de Rafael Gomes, Nathan Nunes.
6: Boa tarde, Alexandre. Tudo
3: bem contigo? Tudo ótimo.
6: Tá um frio aqui.
3: Esfriou,
6: né, Nathan?
3: Frio. Não, mas. Não sei que horas vocês acordaram, mas hoje às 6 da manhã tava 6 graus. 6 graus.
6: O que depois?
3: Ouviu o despertador? E toquei a vida, né, cara? Levantei e toquei a vida.
6: Despertador, ouvimos, né?
3: Não ouvimos despertador.
6: É, ele ouve a Denise, né?
3: Ah,
6: ela vem embalada, a gente chega junto.
3: É verdade, mas agora, antes de
6: começar. Pode amarelar.
3: Amarelinho Lelê. Amarelinho Rafinha, amarelinho Léo Oliveira, porque não estavam no programa quando o programa começou.
6: Tem razão.
5: Tá certo.
3: Palmas pro ar. Eu não quero tá certo.
6: Dessa só quer ter razão.
3: Não quero ter razão nem tá certo.
6: Então o que tu quer?
3: Tá
6: quer encher o saco, não. Então. Ah, não, tu me desculpa.
5: Não, aí tu vai tomar amarelo.
3: Não.
5: Tomou amarelo e vai discutir com o árbitro.
3: Só quero
5: cara.
3: Ser justo, cara, só justo. Tá, só quero ser justo.
4: E esse cartão aí?
5: Quero ser feliz também.
3: Ganhamos este kit aqui, olha aqui, ó, um kit profissional. Aliás, a Ito também e um cronômetro para calcular os 4 minutos do cartão azul.
6: E a viseira de árbitro bacana. Não veio.
3: A viseira do árbitro não veio. Por que a viseira?
6: Eles não enxergam direito algumas coisas.
3: Boa, muito boa.
4: Eles enxergam, tá errado, depende do time, eles enxergam.
3: Fica a crítica velada.
6: É isso aí, a todos.
3: Muito bem. Vamos dar ali nos destaques aí, meu irmão.
5: E aí, meu irmão. Como é que anda pela... hora que eu tomei o golinho de café, meu irmão. E aí, tudo bom, meu irmão?
6: Como é que tá?
5: Tá bonito esse aí. Não fala português, hein?
3: Essa jaqueta bonita, esse azul aí, bonito, azul petróleo.
5: Tá bonito,
3: bonita mesmo essa jaqueta.
6: Tá cara, bonitão. É a passagem, né?
5: Cara, é a passagem.
4: Mas dessa vez eu não gastei.
3: Dessa vez a empresa pagou.
6: Ah, é verdade. Foi muito barato.
5: Nossa, foi quase de graça, né, meu irmão? Coisa boa te ver, meu
3: irmão. Tudo bem, Lapena? Obrigado, bom te ver também.
5: Eu fiquei ansioso aí, né, meu irmão?
3: Por quê?
5: É um reggae, né?
3: Reggae?
5: Quero ver um show
3: que vai ter de reggae?
5: Rael Vibration.
3: Quando? Vai ser?
5: Já foi, já, não lembro.
3: Ah, então tu não viu.
6: Não, só no Falcão, então, né, Lapena?
5: Quando é que é o Falcão?
6: 4 de setembro, Bruno Araújo.
5: Ah, né? Invadiu, legado,
3: bacana,
5: meu show.
3: Bacana. 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Neste 10 de agosto, hoje é Dia Mundial do Leão.
5: Sou filho do leão.
3: Olha aí, isso aqui é só pra quem tem tatuagem de leão.
6: E aí, quem conhece, né? Pode me fazer alguma pergunta.
3: Uma pergunta sobre o leão?
6: Que tu quiser.
3: Qual é o tamanho médio do membro do leão macho?
6: O tamanho médio do membro do leão macho? 25 centímetros.
4: Quantos dentes tem um leão normalmente?
6: Mais de 40.
3: Só, segura aí que agora eu vou conferir as duas.
6: Tá. É que vocês estão indo...
4: Vai na dos dentes.
5: Mas
4: é
5: que eu não quero mais de 40, cara, eu quero saber quantos. Não, é posso dar um testemunho?
3: Claro.
6: É que vocês não...
4: Você manja manga de leão agora.
5: Não é isso, é porque, graças ao Porã, eu, Rafinha Menegaz, Lelê Bortolassi, tomamos uma enrabada de um show de uma hora. Num lugar muito estranho.
6: Em Floripa.
5: Isso.
6: E aí, vocês só vão lá trocar uma ideia. Chegamos lá, as pessoas esperavam um show.
5: E aí,
6: em algum momento eu disse: cada um tem algo muito específico a comentar.
5: Palestra, né?
6: Eu sei falar de leão.
3: Informação.
5: Ravi, por
3: quantos dentes tu falou? Leão.
6: Mais de 40.
3: Ele sabe falar. Mais de 40? O leão tem 30 dentes.
6: Mas esse aí... é o médio, o macho médio.
3: Não.
6: O mais sênior ele tem mais.
3: Eu só queria saber qual é o contrário, né? O mais sênior tem menos, né?
5: O
3: leão tem 12 incisivos, 4 caninos e pré-molares e molares 14.
6: Tá,
3: e
6: o siso? É que assim, a pergunta não deveria ser: ó, quantos dentes tem o membro? Isso aí não, não
3: o membro?
6: Vai...
3: Que membro?
6: O membro do leão macho.
4: A informação que pega é que o leão tem dente canino, né?
6: Tem,
5: por
6: né?
5: quê?
6: Tem, né?
4: Tinha que ser felino.
3: Que tem qual é?
4: Obrigado.
6: Mas sabia que aqui, ó.
4: Muito obrigado, Rodrigo.
6: Lelê, o leão, o novo leão, quando chega no seu...
5: Um novo leão, novinho, no
6: espaço onde já tá sendo habitado por outros leões. Que acontece?
4: O que acontece?
6: Se ele é mais forte, ele vai primeiro matar os filhotes daquele outro leão pra dominar o terreno e aí brigar.
5: Mas não é a leoa que ataca?
6: Não. A leoa caça. E se ela não consegue matar, o leão vai lá e com a sua força física liquida a fatura.
7: Ah, ele dá o fatality.
6: O leão chega, a leoa sai porque ele come primeiro. Ele é o The King, ele é o rei.
3: Informação. O membro, o pênis de um leão adulto mede, em média, cerca de 10 centímetros.
4: Ah, não. Ah,
3: errou. Bah. Errou de novo.
6: Em média, né?
5: Ah, então não é.
4: Quer dizer que nós temos que ir embora.
3: Leão minguado, cara.
5: Eu vou ver o leão.
6: E tu sabe por que que o leão... E tu sabe por que que o leão é o rei da selva? Porque ele acasala mais vezes com a leoa, não é só a sua força.
4: É, o leão tem uns bagão.
3: Mas eu vou passar no leão agora, você vai chamar de Tiquim.
5: Pensou quantas vezes a mina falou: nossa, tu é um leão na cama. Bah. Não é um elogio.
3: É verdade.
5: Não é um elogio. Ela tá falando que tem o tiquinho. Ela é um leão na cama. Sim, mano.
3: Verdade. Ó, vamos dar aqui no petinho básico.
6: Por que é o dia do leão hoje?
3: Boa, por que que hoje é o dia do leão, Nathan Nunes?
7: Foi criado em 2013 com o objetivo de alertar o mundo sobre a queda no número de leões na natureza. Também para proteger o habitat desses animais e na apoiar África, né? Projetos que evitam a extinção da espécie.
3: Boa! Muito bem, Natan.
5: Nathaniel Jogreve.
3: Tá representando muito, hein, Natan?
7: Tamo junto.
3: Bacana.
5: Faz isso.
3: O petinho básico de hoje é o Bento. O Bento é um marrom chocolate. Olha ali, coisa mais linda. Dois linguicinhas. E o Otto. O Otto é o outro, meio mofadinho.
4: O Otto é o outro.
3: O Bento é o marrom e o Otto é o outro. Da raça Dachshund, dos tutores Bruno e Jennifer, de Teutônia, Rio Grande do Sul.
4: O Otto tem um olhinho diferente do outro também ali.
3: É mesmo, parece meu pai. É mesmo,
5: parece o pai do Otto.
6: O Otto era meio pirata.
3: Será que não é o reflexo do ring light ali?
5: Acho que é o olhinho dele.
3: O olhinho dele é assim.
5: Ele tá meio amaralzinho, né?
3: Tá meio Angel Eyes, parece
6: ele
3: o farol
6: ceguinho.
3: De uma BMW.
6: Ele é ceguinho,
5: acho
6: João.
5: Acho que não. Isso aí é a polícia
7: de multa. Que ele tem um olho de cada cor.
5: Farol
7: cor.
4: Se ele passa na frente da polícia, ele é multado.
5: Farol queimado.
3: 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Nosso ouvinte aniversariante, Ismael Dias da Silveira, motorista de aplicativo de Cachoeirinha, fazendo 26 anos hoje.
6: Na área da Silveira?
3: Não entendi.
6: Ismael Matias da Silveira.
3: De Cachoeirinha.
6: Ah. Confundi as localidades.
5: Ele é...
3: Da Praia da Silveira?
5: É.
3: Boa tarde, Ivan.
5: Ele é filho do amigo nosso, que é jornaleiro do Diário Gaúcho.
3: Ah, para.
5: O Ivan até aqui...
3: Mas conhece?
5: Ele veio aqui pedir pra botar, falou assim, filho é fã do programa, legal. Um dia eu queria trazer ele aqui, eu falei, tá convidado.
3: Tá bem.
5: Pode trazer o Ismael, que você tá nos ouvindo, trabalhando.
6: Será que ele sabe quem roubou meu boné do Diário Gaúcho?
5: Cara, vamos te arranjar outro. Faz 3 anos isso aí, ó. Esquece.
3: É, supera.
5: Faz 3 anos.
3: Quem é roubado, quem apanha, não esquece. Ou pede um boné pro Rafinha e espera mais 3 meses.
6: Era o boné. Era o boné mais hipster.
7: Vamos lembrar dessa aí, né?
5: Só pra arranjar um boné do Diário.
7: O rádio aquele dia chegou no programa. O boné deu
3: uma impressionante, é. Tu soube que o Léo me deu um rádio?
7: Soube, eu tava no programa.
3: Ah, tu tava no programa, pensei que tivesse férias ainda.
7: Não, tu não tava no programa.
3: É, tu não tava no programa.
7: Não, é que das 18 que ele te deu. Precisei sair. No outro dia vocês estavam.
3: Ah, ok. Aí sim.
7: O Léo agradeceu. Agradecer.
3: Então tu não estava no programa, né? Ficou sabendo.
7: Pode ir a merda também, né?
3: Mas que isso?
7: Não, mas daí não é motivo
5: mas aí
7: de
5: não. Foi
7: só um pouquinho.
3: Foi que nem o pé aquele no jogo do Palmeiras. Calcanhar tava no chão, né?
7: Ele falou então de brincadeira.
3: Vou dar uma sugestão pros colegas. Quando os colegas estiverem irritados, de saco cheio da vida, não venham fazer o programa.
7: É.
3: Tem essa prerrogativa. Porque aí não mela, não enche o saco dos caras que estão bem felizes da vida, entendeu?
6: Aí nós vamos meter uma reprise na segunda-feira.
3: Melhor dia da semana,
7: Rafael. Eu tô felizão. Não, mas eu fui no tom de brincadeira. Agora, se nós estamos nessa mimimice aí, é sacanagem.
5: Vou falar real. Então, time lindo, não pode mais xingar.
7: Então, me desculpa.
3: Então, vamos tocar, vai tomar no teu rabo. Vambora. Aniversariantes famosos. Aniversariantes. Ah, vai ficar brabo.
7: Não, eu disse, é isso aí.
3: Aniversariantes famosos.
5: Primeiro ele vai gostar.
3: Agora liberou. O nosso bruxo Pedro Scooby.
6: Querido.
3: Surfista profissional, garotão, fazendo 38 anos hoje, o Pedro Scooby.
7: Garotão.
3: Ao contrário de outras pseudo-celebridades, foi abordado na Copa, mesmo na correria, parou e deu, declaração pra Rede Atlântica.
5: Legal. E falou com a gente pelo trabalho que ele fez aqui, quando encheu tudo aquele.
7: Sim, ele entrou no ar com a gente.
3: Claro que sim.
7: E ajudou, né, de
3: fato. Cara,
7: ele
3: tava saindo de um dos jogos da seleção, acho que foi até do primeiro jogo lá, e eu abordei ele, falei, cara, é pra Rede Atlântica, aí ele desacelerou e voltou. Aham. É, legal.
6: Vai, tá, Lelê.
3: Tem outros que não fizeram isso. A jornalista, quer citar?
6: Não.
3: Não. Deixa. A jornalista Maju Coutinho.
6: Maravilhosa.
3: Apresentadora do Fantástico, fazendo 48 anos hoje, a Maju.
5: Faz tempo que eu não vejo Fantástico.
3: É? Globoplay, tu vê a hora que tu quiser.
6: É. Vai.
3: Ontem teve
5: também. Achei que alguém ia fazer a piada.
7: Não, hoje eu deixei passar. Fantástico.
3: Fábio Assunção, o ator Fábio Assunção.
5: Cadê o sargento?
3: Fazendo 55 anos hoje.
5: Cadê o sargento?
7: Legal.
5: Baita ator. Baita
7: ator.
5: Que foi?
3: Que foi?
6: Não, tô batendo
7: bola. Mas ele superou, né?
3: Graças a Deus. KLJ! O KLJ é DJ dos Racionais MCs, fazendo 57 anos hoje.
6: Oi, a gente lembra pouco, ele também foi apresentador da MTV, né?
3: Verdade.
7: É, teve um programa ali.
5: Aquele é Taíde.
6: Não, e ele também.
7: Ele tá com o olhinho do Petinho.
3: Bem observado.
7: É.
3: Antônio Bandeiras. O ator Antônio Bandeiras, fazendo 66 anos hoje.
5: Baita perfume bom, né?
3: Bandeiras.
7: É um bom ator.
5: Ah, não, ele é legal.
7: Ele é um bom ator.
3: É um bom ator.
7: Balardo, pra ruim ele não
5: sabe. Balardo Pistoleiro, baita filme dele.
7: Ah, tem vários filmes que ele fez.
3: O cara do Jethro Tull, Ian Anderson, tá fazendo 79 anos hoje.
7: Eu achei que era o magrão mestre. Aquele do... Que vai... Que ele... É, isso aí é legal. Parecia o magrão aqui. Claro que ele é careca, né? Do vídeo aqui. Ele, tô aqui na barragem e tal, não vai subir quando vê.
6: Um tsunami, o cara tem que largar correndo.
3: Vocês já viram falar nisso um meme? Não é um meme, perdão, é uma trend que tá rolando aí. O magrão abre o vídeo lá na dentro do Stock Center, dentro do Stock Center, eu quis dizer. E o cara tá lá, abre o vídeo aqui. Eu tô aqui, ó.
4: O Stock Center aqui da Avenida Ipiranga até 8h30 da noite, esperando alguém que quiser aqui vir fazer uma trocação justa comigo, hein?
6: Ah, eu não vi.
4: Nunca viu isso.
6: É um cara que chama as pessoas pra briga de forma aleatória.
4: Porra! Tô aqui agora, vem fazer. Tô aqui agora esperando a galera aqui, hein? Vou fazer um rola aqui.
6: Tá louco pra arranjar uma merda.
5: Isso aí é perigoso.
4: Cara, é óbvio que o cara não tá lá, né?
6: Claro que não, né?
4: Óbvio que não.
8: Meu, mas é isso que tu falou do vídeo do cara, de dar um...
6: Que vem a... Tá, sobe,
8: tu te lembra também daquele apresentador, o Richard Rasmussen, que era o cara do Reino Animal. Claro. Aí ele foi se meter na pororoca lá no Amazonas, e ele assim, com vocês, a poderosa...
6: Não, então é
8: pororoca.
6: Esse.
8: Pororoca!
6: É esse que eu tô falando.
8: E aí o seguinte...
4: Embolotou na pororoca.
8: Aquele paredão.
6: Não, estourou, ele teve largado.
8: E aí ele começa, o cinegrafista dele era o Negão.
6: Vamos,
8: ele,
6: vamos.
8: Corre, Negão! Corre, Negão!
6: Mas o outro cara da selva, que ele fazia tudo com os animais, tu viu como é que ele morreu? Com o troço da raia, velho.
5: Assim, o alemão, coração, aquele sim, famoso.
8: Aquele, bah, ali.
5: Era famosaço, tá louco?
6: Tomou um tava com o tubarão, arraia. Morreu com a raia.
4: Tomou um rabo de arraia. Tomou mais 18, vamos em frente com os aniversariantes. AGP.
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5: Sou de nego velho, raiz.
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4: A força de um refrão, né?
8: É verdade.
4: Aliás, faz 20 anos que este refrão é cantado aqui todo dia 10 de agosto.
5: Justa homenagem ao fenômeno AGP.
6: AGP.
5: Isso aí, pô, AGP era bom.
4: Qual será o nome real do AGP, né? Porque AGP certamente é uma sigla.
8: Gustavo
4: Pereira.
8: Isso aí.
6: É. Tá com o nome de Arlindo isso aí, olhando pra
8: cá.
6: Antônio Gilson Porfírio.
4: Olha aí, AGP. Pronto, Antônio Gilson Porfírio.
8: AGP.
4: 84 anos faria hoje o AGP, pereceu em 95.
5: Me leva. O jogo de agora me leva.
4: E por último, mas não menos importante, aliás, nesta lista muito importante, ele não faria hoje 114 anos, porque pereceu em 2001. Jorge Amado.
8: Jorge Amado.
6: Amado.
5: Parece um Mujica.
4: Parece um Mujica, pensei mesmo.
5: Meteu a foto do Mujica aí, hein?
6: Não, mas não é. Eu fui até conferir, mas não é.
4: Não,
6: tu tem que conferir mesmo, Danata. Tu lembra uma que tu fez, né?
5: Não, o cara tinha morrido em 1812, ele meteu a foto do cara 4K colorido.
6: Isso.
4: A revista VIP tinha uma sessão que era o Separados no Nascimento, lembra?
8: Isso.
4: As pessoas mandavam pra lá sugestões de pessoas parecidas.
6: Botaram. Tem esse quadro no Serginho Grosman.
5: Com quem eu pareço?
6: Não, tem, que ele bota tem. Pessoas.
8: Dizem que me pareço.
6: Dizem que me pareço. Aí, pá!
4: Delícia de sábado de noite.
5: Se tu tá vendo, se tu tá vendo
4: cara altas horas. Cara em casa vendo altas horas, tá. Chegou lá, né?
5: Chegou. Fala,
4: garoto, chegou lá.
5: Garoto. Foda é o cara ver o filme.
6: O programa dele é muito bom.
4: Muito bom.
5: Se tu tá vendo o filme que dá depois teu sábado, não, aí tá é ruim. Aí é depresado. Ó, copo de uísque.
6: Malboro.
5: Isso.
4: Super cine, né?
5: O cara vendo, nunca é um filme bom.
4: E agora a gente já engata os destaques aqui, meu irmão. Falando de um carro de autoescola que foi flagrado na Brioi, na BR-101, com 10 pessoas dentro.
6: Não, é por... Ah, é aquele... Mas é pequeno pra 10 cabeças.
4: Qualquer carro é pequeno pra 10 pessoas.
6: Não. Eu já saí do show do Jota Quest Beira Rio ali, botei 8 na creta, lembra? Tu tava junto.
4: Errou, né?
6: Tava quase em cima do teto.
4: Se fosse parado pela IPTC.
6: Não, mas só foi no trajeto de estacionamento.
4: Dentro do estacionamento?
6: Dentro do estacionamento.
4: Ah, não, aí tá. Mas que preguiça, a pessoa não caminhou até o Botapão do estacionamento.
5: O Adas tava,
8: eu nem fui nesse show.
6: Foi em Jaguaruna, no sul de Santa Catarina, às 5 da manhã do último sábado.
4: Tá bom. Dia 8 em Jaguaruna.
6: Isso. Uma pessoa flagrou o carro, tinha gente dentro do carro, no porta-mala.
8: Olha o peta do
6: E a pessoa
8: fora,
6: que gravou o vídeo percebeu cerca de 10 pessoas. Pode ter daqui a pouco menos de uma ou daqui a pouco até mais.
4: Menos de uma ou até mais do que 10 pessoas.
6: É
4: que menos de uma pessoa dentro do carro, o carro nem anda, né?
5: Olha assim, tu não viu na Copa os carros automáticos? Me pegaram.
6: É, mas não me parece um carro desse jeito.
4: Não,
5: sabe que o problema daí não é as 10 pessoas, é ser o carro da autoescola. Porque eu isso acho aí que é são super todos normal.
4: É um mau exemplo, né, Ivan?
5: É um mau exemplo. A escola é pra aprender, não é? Exato. Pra... Como é que ensinar uma pessoa? É
7: normal. Aí a mulher que gravou o vídeo foi X9, gravou o vídeo e mandou pro Detran. A
5: opinião do produtor.
7: Mandou pro Detran.
6: Foi X9.
7: Pro Detran de Santa Catarina, certo. E agora estão investigando.
4: Detransk.
7: Também foi identificada a placa do veículo.
6: Não, o que me pega é a pinta assim, ó, vou pegar o carro da empresa, botar 10 cabeças, os pés pra fora, vou ir pra BR, não vai dar nada.
7: Que não é qualquer carro.
4: E sendo a empresa uma autoescola.
6: Exato, né?
4: Porque se é o carro de uma empresa de comunicação qualquer, tá, beleza. A empresa vai ser julgada igual, mas uma autoescola não dá, né? Cara, ensina isso aí lá na autoescola. Não dá.
5: Os flagrantes, né?
7: Havia alguma vez na móvel da Atlântica que botou mais de 5 pessoas?
6: Ah, é difícil. Eu sou um cara muito honesto comigo. Eu já botei gente na caçamba da móvel da rádio. Tá. E aí eu fui demitido.
4: Justo, né? Não dava, né?
6: O cara,
4: fez outras coisas e não foi também, tem isso.
6: Mas agora é um momento de maturidade. Eu era muito maturo.
5: Não é que eu acho nem maturidade. Eu vou dar. É celular mesmo. Qualquer merda que o cara fizer, alguém vai filmar ainda. Mas com a móvel da rádio.
6: Mas naquela época não tinha celular.
5: Não tinha, aí era tranquilo. Os caras podiam fazer qualquer coisa com a móvel que ninguém ia saber.
6: Mas sabe que outros sempre tempos. Vai cruzar com o outros diretor tempos. Da empresa.
7: E talvez não te conheciam também, porque não tinha internet, então era voz só no rádio.
5: Uma vez em Rio Grande, os guris saíram de uma
6: hoje não
5: da
6: conhece,
5: Rua das Bocas lá.
7: Conhecem, sim.
5: O carro da TV.
4: É?
5: Da TV Mar.
6: Não foi pra fazer matéria.
5: Claro que não, 11h30 da noite, uma terça. Eu falei, bah.
7: Só pra pegar o papel.
4: Os caras. 1h23, brasileira. De 55 anos bate recorde mundial de corrida na esteira.
7: A ultramaratonista Débora Simas, ela bateu o recorde.
4: Mas ela é turbo, então, né?
7: Nesse domingo, num shopping em Florianópolis. O objetivo era percorrer 846 quilômetros em 7 dias. Ao completar 168 horas de prova, ela chegou a 866,21 quilômetros percorridos.
4: Porra, ela saiu de Floripa, veio a Porto Alegre e voltou.
7: Aí foi todo foi todo um preparo. Tinha
4: sete dias.
7: Tinha várias esteiras pra ela usar, pessoas, médicos, enfermeiros. E ela dormia cerca de 3 horas por dia em uma barraca do lado. Descansava um pouquinho. E claro, durante todo esse exercício dela, ela teve períodos que ela quase desmaiou, claro. Que ela se desidratou. Mas ela conseguiu bater o recorde da neozelandesa Emma Times.
4: Emma Times.
10: Força de vontade, né?
4: É.
5: Foco. Mas é legal.
6: Ela só desafio, queria quebrar, né? um recorde, ou ela fez isso ela como gorda. Uma maneira de...
4: Ela queria
7: bater o recorde.
6: De homenagem a alguém.
4: Ela queria superar os seus próprios limites.
10: Isso aí.
5: Que às vezes é o problema, né? Às vezes já tá legal, o limite já é teu e tu não tem que superar.
4: Ah, mas esses esportistas de alto rendimento são assim. Eles recorde querem sempre, já é teu. Sempre mais e mais e mais.
5: Não
4: e mais.
5: Tenta bater o recorde que já é teu. O cara morreu tentando bater o próprio recorde. Não vai.
7: Como assim?
6: Mas já é teu recorde. Ela tá bem, cara. Ela só quebrou o recorde.
4: Tá bom. Tudo certo com ela.
5: Ela não morreu. Ela
4: tá não precisa me enredar na notícia. Tá. Vamos pra próxima. Pote com ovos explode.
10: Não.
4: E o mau cheiro se espalha pelo avião.
7: Garotona Jenny Long, ela quis fazer uma refeição proteica. Sim, e aí comprou um potinho com ovos pra comer dentro do avião, só que ela não contava que ele iria explodir e causou um mau odor no avião.
6: Cheiro de ovo.
7: A sorte dela é que a maioria das pessoas estavam dormindo, mas algumas pessoas acordaram e ficaram incomodadas com a situação.
4: Cheiro de peido, né?
7: Não, ela...
4: Cheiro de ovo, é ruim, né?
10: Cheiro de peido, cara.
7: Um cheiro que parece de ácido sulfúrico.
4: Peido.
7: Ela relatou. Aí ela ficou triste porque ela não quer incomodar as pessoas no avião, mas ela ficou aprendizado. Nunca mais comprar...
4: Quanto tempo de voo, sabe, não?
7: Era um voo de Edimburgo, na, na Escócia, para Boston, nos Estados Unidos.
4: Voo longo.
6: Mais de 5 horas.
4: 6 horas. Atravessando o oceano, né? Voo longo. Aí tinha que comer os ovinhos, né?
10: Não dá pra esperar.
4: Não dá pra comer aquela comida do avião, né?
6: Comida do avião.
4: Pô,
10: se tu gosta de comida do avião. Até
4: tão rígida assim no rango, come antes, então.
10: Exato.
4: E come depois?
5: Aqui na redação.
7: A galera que é fitness, o Natan, tem
5: dessa, né? Até trazia os ovos dele já cozidos, sem casca. Um fedor.
4: Fedor, não.
5: Traz
4: com casca.
5: E descasca aqui.
4: E abre a janela. Ovo é bom fresquinho, comido na hora ali. É. Especialmente se a gema tiver molinha.
11: Tu morde, escorre
6: a gema. Ah, não, aí não me pega. Eu prefiro a gema dura.
5: É. Morde o ovo e quer que escorre.
11: Como o teu com a gema dura e eu como o meu com a gema mole.
4: Eu vim mexido, né?
11: 6, 7 por dia.
6: Por dia? Bateu um lagarto.
5: Eu não como ovo, né?
6: Eu conheço a amiga minha, lagartinha.
11: Tu não come ovo?
5: Por que
11: não?
5: Eu gosto.
11: Não gosto de ovo.
5: Nunca gostei, nem.
6: Foi mesmo, cara?
5: Bem depiladinho.
6: Podemos testar, né?
5: Bem depiladinho, já foi?
6: Mas não, cara, eu não gosto da textura.
7: Nem de codorna?
11: Codorninha também não?
6: Também não.
5: Time, fritinho, mexido.
6: Não, não curto.
11: Não. Não come ovo.
4: Quem falou que não come ovo, cara?
11: Ok.
6: Mas barrinhas proteicas mas é na base isso, de ovo
5: por isso, por isso que eu fiz isso aquela vez que eu tava com uma marca que fazia isso, porque era uma maneira de, pô, uma proteína, querendo ou não, eu acabo não ingerindo, né? Eu tenho que compensar ela.
6: É. Sabia então, que o ovo, exato, depois do leite materno é o alimento mais completo, né?
5: É?
6: Eu não tô fazendo uma piada, isso é sério.
11: Tem uma informação?
6: Pode pesquisar. Vou agora pesquisar, pode pesquisar.
11: Vou pesquisar. Vou pesquisar.
4: Porque qual o alimento mais completo tirando o leite materno?
7: Mas tipo assim, se eu tomar anã, pode...
6: Não, não, serve. É o leite da teta.
4: Leite materno, cara. Tá. Materno.
5: Mas é que a mãe dele se chama, né?
6: Ah, bom. Aí, então tu já tomou esse leite.
11: Informação.
4: Ah. Informação.
11: O ovo é amplamente considerado pela nutrologia e também pela ciência dos alimentos como o item mais completo e nutritivo depois do leite materno.
5: Aê!
6: Que isso, hein? Já tem o voto, né?
11: Parabéns, Rafael.
6: Mas
4: não, não, não, é que essa é pra apagar tua cagada do leão.
6: Se no programa é acertar, é um milagre.
5: Não, mas a cagada do leão, erra. A cagada do leão
11: tu veio do leão e derrou as duas, né?
6: É. Tinha que retirar uma.
5: Tu entende de ovo, na real, não é de leão.
11: Tu tá em débito em uma ainda. Homem é preso por cobrar R$700 mil para expulsar um espírito maligno.
7: Aconteceu em Rio Claro, em São Paulo. Que aconteceu? A mulher não tava passando por uma situação legal, problemas psicológicos, e o cara chegou pra ela e disse que ela tava com um espírito maligno.
11: O encosto.
7: E aí ele disse que depois de algumas, sessões, alguns...
11: Descarregos
7: com ela iria tirar esse espírito maligno e ela
11: ficar bem. Mas ele seguiu o caminho dele.
7: Aí ele começou a cobrar ela ali, 2 mil, 3 mil, 4 mil. Sei que em 9 meses ele extorquiu R$700 mil da mulher.
11: Ele às vezes o espírito não sai.
5: Ele era o encosto.
7: Ele era o encosto.
11: Aí ele que encostou.
6: Mas a mulher não notava que não adiantava e seguia pagando.
7: Não notava porque, tipo assim, ele manipulava ela, usava o medo, usava da religião.
6: Todo dia saiu um idiota e o espírito.
5: Não, eu vou ter que defender, cara.
7: Era uma pessoa em vulnerabilidade muito intensa.
6: R$700 mil.
5: Mas olha pra mim, tem gente que às vezes tá muito mal. Muito mal. Entendeu?
11: Aí pega um pilantra desse aí.
5: É que nem quando o cara se separa. A primeira mina que ele pega, ele acha que tá apaixonado.
6: Fala por ti.
5: Não, falei pro amigo nosso. Tu não tá apaixonado.
6: Ah, tu falou pra aquele amigo?
5: Falei pro amigo nosso. Tu não tá apaixonado.
11: É o gap.
5: É
11: a brecha que tá ali.
5: Tu tá carente, tu te separou, aí tu. Primeira
11: aí encaixa
5: que tu pega,
11: a pecinha ali do bairro.
5: Tu não tá.
11: Não é.
5: Ninguém te ama.
6: Com esse dinheiro, ela, na segunda vez se deu errado, faz um cruzeiro. Ajuda muito.
5: Eu sempre acho que quando o cara tá com muito dinheiro, ele quer arranjar sarna pra se coçar. Tchê, ajuda, vai ajudar a instituição.
6: E aí, o que aconteceu, Nathan?
7: E aí, o cara, ele foi preso, a pena foi fixada em 9 anos e 26 dias.
6: Ele vai devolver o dinheiro?
7: Não, não.
5: Claro que não.
6: Como não?
7: Ele gastou o dinheiro.
5: Como assim ele gastou tudo já, tio?
7: Porra! Golpista.
11: Golpista? Que golpista da golpe aqui pra guardar o dinheiro? Pra devolver depois de preso? Ele já manda o dinheiro, ó. Já vai pagando as contas ali.
4: Vai pro próximo golpe.
11: Por isso que ele é um golpista.
5: Ah, tens razão.
6: É uma merda.
5: Desculpa, né?
11: Muito bem, eram estes os destaques, Natan. Parabéns, Natan. Muito bons os destaques
5: do Pretinho. Está muito bem, Natan.
11: Obrigado. Nesta segunda-feira, 10 de agosto, 1:30 da tarde, vamos dar uma girada na mesa, começando

0: Cheguei perto dele, recebi um abraço e um sorriso enorme, o que fez eu sentir muita alegria em estar ali. Gratidão, Fetter, por ser esse cara tão gente boa, e sugiro estudar saxofone, pois levas jeito. Tu tocou no saxofone? Opa,
1: toquei no saxofone dele, uma delícia. Pegar um saxofone na mão.
2: Mas tu tem a mãe ali do
1: Não, eu não tenho a mãe, vou dizer mais. Quando eu era novo, bem novo, jovem, eu tinha a viagem, o desejo, o delírio de tocar saxofone. Mas é extremamente difícil tocar saxofone. Não tem como tocar saxofone, quer dizer.
3: O que de abelha aí, né?
1: É, exatamente, o Jorge Israel, no caso, né?
0: Porra, Kennedy.
1: Mas era aniversário da nossa da proprietária da plataforma de leitura de leitura digital Elefante Letrado, na noite de sábado. Senhora Sheila Von Tobel, minha amiga, amiga da minha família, famílias amigas e tal. Amiga, e eu estava lá. E aí, pô, não posso ver um equipamento e não tocar, né? Aí foi ficar
2: mais
1: lá.
2: Forte, né?
1: Ele tava com a banda Samba Tri, que tocam, faz um som. Tudo que tu imagina que eles tocam em ritmo de samba.
4: A banda do Ronaldinho Gaúcho,
1: muito legal,
4: né?
1: Samba Tri,
2: É do Paulista?
1: É do Paulista.
3: Meio naquela vibe do Maneva, tudo vira reggae, tudo vira samba.
1: Isso aí,
3: esses guris aí. Tô ligado o som deles.
1: Muito bem, abraço pra galera do Samba Tri, gente muito fina. Dá uma pra nós, Lelê.
2: Corrigindo o Fetter.
1: Oba.
2: Olá, pretinhos, eu me chamo Henrique Hyde. Sou de Gravataí e ouço vocês há uns 3 anos sem parar.
4: Bom chinelo.
2: Porém, meu pai apresentou vocês pra mim quando eu era criança.
1: Grande papi.
2: No programa da última sexta-feira, o Fetter acabou falando que é proibido transitar na faixa do ônibus. Realmente, das 6 às 9 da manhã e das 16 às 20, é sim proibido transitar na faixa de ônibus. Porém, no intervalo das 9 às 16 e após as 20, é permitido andar na faixa de ônibus. Sou muito fã de vocês, por favor, pede pro Gruléo mandar um...
4: Cara, vovó, cara!
2: Abraço do Henrique Reis.
1: Perfeito, Henrique. Tu tá corretíssimo, Henrique. É isso mesmo.
3: É,
1: são períodos do dia ali, né? Do horário de pico, né? Do trânsito.
2: Ok.
1: Tu, Rafinha.
3: Trocamos os materiais, Nathan?
5: O Lelê, quando ficou naquela de trocar de lugar, vocês inverteram os materiais de vocês.
1: Tu me deu essa folha aqui.
5: Ah, entendi. Daí tinha uma piada do mestre pro Lelê.
1: Não, vocês são craques, né?
2: É, não.
1: Independente se jogar pela direita ou pela esquerda, vão jogar bem, né?
2: Isso. O importante é a vitória, né?
1: Isso aí.
3: Corrigindo o Fetter. Olá, pretinhos.
1: Não, mas esse aí já foi lido.
3: Não, mas é outro.
1: Ah, é outro?
5: Tu pode ler os outros dois.
4: Não. Ele vai ler.
3: Como o Fetter falou, nossa obrigação é acertar.
1: Isso aí.
3: Eu já errei uma vez, acertei a segunda.
1: Por favor.
3: Me chama Henrique. Ah, não, mas esse aqui.
1: Esse aí o Lelê acabou de ler. É. Abobado.
3: Tem que ensinar a produção. O cachorro do Petinho das 18 de sexta é um Labradule? Que merda é essa? Uma mistura de labrador com poodle.
1: Labradoodle.
3: Ah.
1: Labradoodle.
2: Não. Labradoodle.
3: Labradoodle. Mas tem isso?
1: Não, cara, é que é o seguinte. Sim, pode ser um guaipeca, né?
2: Não.
1: Mistura
2: não.
1: De labrador
2: mas não tem como.
1: Aquilo ali não tem nada de labrador. Lembra da foto do bicho?
2: Tinha o porte?
1: Não. Aquilo é um erro.
2: É.
1: Aquilo não tem como ser labrador.
4: Por que não?
1: Cara, vocês não viram a foto do bicho?
3: Não, eu não vi.
1: Ele parece um fiapo, sabe os fiapos? Parece um fiapo. Não tem nada de labrador ali. Nada.
3: É que
1: vai saber, né, Lelê?
5: Deixa eu explicar, Rafinha. O ouvinte mandou a foto do cachorro e disse que era um labrador.
3: Tá.
5: E aí a gente, não, isso não é um labrador.
1: Cara, é tipo um poodle.
5: Mas provavelmente.
1: De porte grande. Não é um labrador.
5: Teve algum erro de digitação e ele tava querendo dizer isso.
3: Será que não é? Não usaram células diferentes nesse animal?
4: É, às vezes é mexido, né?
1: Rafinha,
4: carro velho.
1: Às vezes ninguém tá puro, né? Ninguém.
2: Um labrador, tu olha. Tu sabe que é um labrador.
3: Claro, não. Labrador é tipo o Guga Kirten, que é o labrador humano.
1: Isso. Tu olha pra um Golden, tu sabe quem é um Golden.
3: Não, é verdade.
1: Tu olha pra um Border Collie, tu sabe quem é um Border Collie.
2: E se nós fôssemos cachorro, se nós fôssemos uma raça de cachorro, qual seria a raça de cachorro de cada um de nós aqui na mesa agora, nesse momento? Vamos tentar. Adam seria o quê?
0: Eu seria...
3: Não, a gente tem que dizer o que
1: é. Adam seria um Shih Tzu.
3: É...
1: Por que, Alexandre?
2: Não sei, porque ele é doméstico,
1: Eu sei, cara.
4: Não leva perigo.
1: Parece um Shih Tzu.
0: Boa banda.
4: Não leva perigo.
3: Não leva perigo, é bom.
4: Não tem perigo nenhum.
5: É mais pra te entreter.
1: O Lelê é um caramelo. O Lelê é um vira-lata caramelo, né? Não tem erro, né, Lelê?
3: É esbanguela.
1: Verdade. O Natan. Vamos ver o Natan.
4: Pastor alemão, né?
3: Não.
4: É que ele é crente, né?
1: Ok, gostei da relação.
5: Mas de personalidade.
3: Não, o Natan é um Doberman com uma cruza de guaipeca.
1: Tu acha?
3: Que é aquele magrelo, assim, com cara de louquinho. É,
1: pode ser.
3: Qualquer momento ele pode nos matar aqui na rádio.
4: Não, não, já tá castradinho, não faz mais nada.
1: É o Doberman que não tem.

0: o pedigree de Doberman, porque é dominante, né? Tu vê que é um Doberman, mas não é original.
1: O Rafinho, eu acho que é um Golden.
0: Não, Pitbull.
1: Ou um Golden ou um Labrador. Não, Pitbull não. É muito faceiro pra ser Pitbull.
0: Ele é um Fox Paulistinha.
1: Aquele fica enchendo o saco.
0: Também, pode ser, cara. O Fox Paulistinha.
2: Ele é o Scooby-Loo, na real.
1: Que nem tem mais, né? O Fox Paulistinha nem tem mais. Nunca mais vi o Fox Paulistinha.
2: O Gordo é um Schnauzer.
3: Não, o Léo é aquele que respira, parece que vai infartar toda hora.
1: Bulldog? Bulldog?
3: Bug. É, eu acho que é.
0: Não, não, mas ele não tá mais agora assim.
3: Não, pode dizer.
2: Eu não sou o mais gordo do programa.
3: Só é o Gomes.
1: O mais isso gordo. É verdade.
2: Eu não sou o mais gordo do programa.
3: Sabe, ele tá nas férias, pode ser que ele.
2: Não, tá pior.
3: As férias vai piorar muito.
0: Geralmente das férias, o cara, ninguém volta mais fininho nas férias.
1: Não, volta.
3: Eu voltei.
1: Foi uma exceção.
0: Eu voltei também.
3: Eu também voltei.
2: Voltei legal das férias.
1: Dizer?
2: Voltei. Tu falou ainda, seu
3: pau. Caminhei pra caramba, comida era cara.
1: Muitas vezes tu escolhe as férias mesmo pra dar um punch final ali, pra dar aquela secada.
3: Consigo, mas é aquele ali, depende de onde tu vai. Quando é meio caro o lugar.
1: É, também tem isso.
3: Só come aquilo que dá, né?
1: Verdade.
3: E bebe menos até.
2: Tá aí o Alejandro, que cachorro.
3: É, o Alejandro. O pastor, né?
1: O pastor me cai muito.
3: Não, é o Golden Vetera.
2: Golden Vetera.
3: Golden um pouquinho mais cedo.
1: Golden Vetera. Muito bom. Foram estes os destaques do Balé. Desculpa, não, já foram
3: já
1: os
3: leu
1: destaques.
3: E-mail.
1: Verdade, já lemos e-mails. Eu ratei aqui agora, me emocionei muito agora.
2: Tá muito bem.
1: Golden Vetera,
3: né?
1: E tu, Ivan, tem uma piada pra contar pra nós ou não tá afim hoje?
2: Ah, tem uma piada.
1: Afim.
2: Tô afim. Hoje eu vim hoje eu vim querendo jogo.
1: Hoje, tá só ela folgar, deu uma folga amanhã já.
2: Hoje eu não bebi nada. Achei sem dinheiro hoje. Tô pelado, me imagino. Matei no final de semana de tudo, tô sem dinheiro.
1: Tá sem dinheiro? Quer que eu te alcance um 10?
2: 20.
1: Não, 20 eu não tenho.
3: 20. 10 não serve.
2: Não, 10
3: o cara tá pelado,
1: tu
3: o cara oferece
1: tinha
3: 10.
1: Zero, é. Quer 20, tô te dando 10, é metade, já andou
2: 50%. Então me arruma 10 que eu preciso de 10 pila.
1: Então 10 eu te consigo.
2: Então 10 pila, tu me arruma
1: mais 10. Tem 10 pila aí pra emprestar?
3: Eu tenho.
1: Então obrigado. Bota na do Ivan aí.
2: Me arruma 10
3: pila. Mas tem que ser dinheiro pra ser no Pix.
2: Cara, eu prefiro dinheiro e nota que a maquininha não aceita Pix.
0: Que maquininha?
2: A do ursinho. Ah, eu voltei esse vício. Eu voltei, eu tinha largado.
0: Digo viciado em.
1: Viciado no
3: imagina
1: tigrinho
3: a plaquinha.
1: E o viciado nos ursinhos.
3: A plaquinha não é pra cachaça, é pra máquina
1: isso,
3: de ursinho.
1: Isso, é pra máquina de ursinho.
0: Imagina ali lá no
2: cimento, na rua. Me arruma a bichinha, pelo amor de Deus.
1: Só tô viciado, pelo cartaz agora.
2: Sou viciado em ursinho. Eu sou viciado em ursinho. Vou falar, tá? Eu tenho esse mal. Desde
1: ursinho burizinho. Peludo?
2: O quê? Não, ursinho de peludo.
1: Tá, e quanto tu ganha? Tu faz o que com ele?
2: Eu.
3: Se puder só não vomitar no microfone,
2: eu
3: te aguento.
2: O que foi? É que eu tô
3: meio. Normalmente era o Lelê.
1: Ele se emociona.
3: Não,
1: assim,
3: ó. Tá bem melhor,
1: cara. Controlando a alimentação.
2: Café de vocês, esse aqui, extra forte.
3: Não, esse aqui é
1: extra forte.
2: Esse aqui, vocês estão dando café forte.
0: É que vocês acham que o Lelê arrota aqui no dia a dia, vocês não viram o Lelê acordando.
1: Não, aliás, desculpa Adams, trocar o assunto, mas esse café aí tá muito ruim.
2: Tá muito ruim.
0: Petrolão.
2: Olha, eu não
1: sei. Muito ruim.
2: Café pressão. Só que o cara pinta o pó.
1: Eu não sei qual é o café que a gente tá comprando, mas o café que a gente tá comprando é muito ruim.
0: É, não.
2: Vale. Assim, ó, e cada um traz um e tão se passando. Os caras trazem café bom e tem um
1: primeiro,
2: que
1: café
2: um
1: bom. Primeiro, café bom, o Brasil exporta. Né? O melhor café é o exportado. Aí fica pra nós aqui.
2: A rapa do tacho. Mas é bom, não, é bom. Aí o cara é bom, tem os cafés colombianos são bons.
1: Aí é importado.
2: É importado.
3: Café, você tá falando do Brasil, né? Não sei se tu entendeu.
0: O mendigo manja de café colombiano. E o cubano?
2: O cubano bom é charuto. Charuto?
3: Não.
2: Não?
1: Bom, é tipo. Nossa, sim, charuto de rasta, já te vi. Ih,
2: charuto sem selo.
3: Daí é ali, ó, sem selo.
2: Sem selo,
1: charuto que faz bem mais mal do que o charuto de rasta, né?
3: É verdade.
2: Charuto faz mal.
0: Meu cliente é que fumava charuto.
2: Cachimbo também faz muito mal.
3: É. Meu Deus.
2: Cachimbo.
3: É óbvio que faz mal, né, cara?
2: Pessoal, ainda mais os cachimbo artesanal.
1: Tudo que tu bota na boca e faz fumaça, faz mal. Ponto, acabou. Não tem discussão sobre isso.
2: Vape mata.
1: Vape mata.
2: Isso aí ninguém fala.
3: E o narguile.
2: Narguile é gostosinho.
3: Tu gosta, né?
1: Pêssego.
2: Narguile de pêssego é gostosinho.
1: O narguile, aquele...
3: É terrível.
1: Cada baforada, cada uma baforada que tu dá no narguile corresponde a uns 10 cigarros.
3: É isso aí. Meu,
0: sabe que uma coisa que me chamou muito a atenção nesse período na Copa do Mundo lá, como o americano tá fumando vape, cara.
1: Claro.
3: Ah, sim.
0: Meu, e assim, ó, não é gurizadinha. Aqui é um efeito gurizadinha.
2: Mas ali é carimbadinho. Não, não é purinho,
0: tudo bem,
2: não,
0: mas claro é a mesma coisa.
1: Mas tem de tudo, tem de tudo.
3: Pode, né? É, pode ser carimbado.
0: Aquilo ali é uma panca, né? Eu vi uma
3: matéria. Não, é beira da praia, qualquer lugar, mano.
0: O pulmão, cara, lá tá louco.
1: Daqui a 3 anos o cara tá com deficiência respiratória e não vai saber por quê. E o cara vai dizer, mas subiu uma escada, é mais difícil pra mim agora. E o cara não vai saber por quê.
3: É o vape. Por incrível que pareça, o vape é pior que o cigarro, porque ele é muito mais fácil de estar consumindo direto.
1: Sim. Não dá cheiro. Não deixa rastro, não incomoda, pode usar numa reunião que ninguém vai reclamar. Exatamente.
2: Pode em ambiente fechado. É. Cigarro não pode, me expulsaram do ônibus não esses dias. Não pode.
0: Não deixa mais.
2: Acendi o Tulongo, né? Não pode. Só porque o Tulongo, se fosse cigarro de madame, podia. Aí, babrigo, entendeu? Caralho, expulsaram do ônibus.
1: Tem aqui um e-mail que fala sobre posicionamento de motociclistas no trânsito. Cara, eu se quase possível que o Fetter leia, pode ser em qualquer horário, ouço todos. Boa tarde. Eu rodo 300 quilômetros por dia em Porto Alegre. Pá, coitado desse cara, velho. Coitado desse
3: trampo,
1: cara.
3: Né? Esse magrão.
1: Trampo,
0: mas certo. É que no trânsito de Porto Alegre, 300 quilômetros é um...
3: Meu Deus, cara.
1: E na minha insignificante opinião, lhes digo... Independente de certo ou errado, o motociclista vai se posicionar de 3 maneiras, são elas. 1, vai virar uma flecha, pegar o corredor e ir embora. 2, vai ocupar o lugar de um carro, que é o certo. E 3, vai ficar no corredor na mesma velocidade que os outros carros. Esse terceiro posicionamento é o que tira a paz do motorista e é o que mais tem chance de azedar. Então, motociclista, fique atrás e a uma distância segura do veículo à frente. Ou se for no corredor, vai. Mas vai daí, vai embora. Não fica ali no canto do carro pra se azedar, pra me azedar, pra azedar todo mundo. É porque tem um troço chamado ponto cego do espelho retrovisor. Hoje, os carros mais modernos, mais bem equipados, tem uma luzinha no retrovisor que acende, né? Pra te mostrar a pita dentro do carro também, pra te dizer que tem moto ou um objeto no teu ponto cego, pra tu não cruzar de pista, trocar de pista e acabar atropelando o motoca. Então tá aqui, fica a dica, né? Tente evitar ao máximo azedar no trânsito uns pros outros.
0: Cara, hoje era, tava indo levar meu filho no colégio e num cruzamento bem movimentado ali em Canoas ficou amarelo e eu parei. E o carro que tava na frente foi dobrar na rua direita e um motoqueiro embalou vindo pela direita, me ultrapassando pra direita, e ele foi ultrapassar o outro cara, e o cara, na hora eu vi, o cara vai dobrar, vai, sabe, claro. É uma questão de segundo, assim, claro. Cara, e ele tava numa velocidade que se ele bate, ele ia voar,
1: deixa
0: cara,
1: eu entender, ele tava ultrapassando pela direita, então.
0: Pela direita, com o sinal fechado. Sinal no amarelo já. E aí fecha, o cara ia se dobrar pra direita, e cara, eu acho que o cara viu, porque no meio da conversão, ele parou. E o cara, o motoqueiro, passou, sei lá, cara, uns 80 por hora. Meu ele Deus conseguiu
1: nenhum
0: dobrar.
1: Amor à vida, nenhum amor à vida.
0: Cara, na boa, eu vi a cena, sabe? Eu vi a cena, porque eu já tinha visto pelo retrovisor que ele tava vindo a milhão, ouvindo o barulho da moto. Era uma moto bem barulhenta. E eu pensei, cara, se ele bate, ele ia voar, sei lá, ele ia morrer, certo?
3: Eu acho que qualquer generalização ela é errada. Mas quando a gente fala motoqueiros, é porque a gente acaba vendo no dia a dia. E o quão importante esses caras são na nossa rotina,
1: sem dúvida, né?
3: Tira eles do
1: isso.
3: Rolê.
1: Exatamente.
3: Arrebenta a cidade.
1: Exatamente.
3: É só lembrar a pandemia.
1: Exatamente. Claro.
3: Só que é o seguinte, turma, vocês estão ouvindo a gente, vocês, é uma fração de segundos, é uma escolha errada, é um tipo, não vai dar nada, meu, daqui a pouco pode dar pouca coisa mesmo, só material, mas ou tu pode botar pino na perna, tu pode ficar um tempão sem trabalhar, sem produzir pra tua família.
1: Perde teu mês de locomoção.
3: E, meu, não é papo careta, meu, não é papo trouxa, tu é o próprio para-choque do teu rolê.
1: Não tem.
3: E, meu, a gente tá vendo cada absurdo na rua, cara, todo mundo tá vendo, e a gente não fala isso pra, tipo, vamos se encarnar nos caras, longe disso, eu fico preocupado, cara.
4: Meu, mas assim, como tem gente que pilota direitinho, tem os caras que são completamente inconsequentes.
1: Isso pode ser no carro, no ônibus, no locação, isso, no caminhão, na moto, tudo.
4: Sabe o que ferra o motoca hoje? É a galera, o motorista com o celular, mano.
1: Ah, sim.
4: Tu tá ali distraído, todo mundo dirige com o celular, tu botou pra esquerda, o cara tá no corredor, tu prensou o cara, velho.
2: E aí mata o cara.
1: Esses dias eu vi a mesma cena, Lelê, a mesma cena. O motoca foi passar pela direita. Porra, tá errado, né, cara? Não pode passar pela direita, né? O cara que ele quer passar entre o carro e o cordão da calçada do lado direito, tá errado, irmão.
0: Foi o que ele fez.
1: Aí o que esse cara ia converter à direita, ia dobrar à direita e o motoca veio passar. E óbvio que bateu. E caiu. É neste momento, eu tô atrás do cara no qual ele bateu, o cara do carro desceu, velho. E foi lá e Pina frou motoca.
2: Mas deu soco?
1: Mas não bateu nem nada, mas encheu o cara de osso. Aí o cara levantou meio ruim assim já e tal, pegou a moto, tirou e nem esboçou a reação. É o Magrão entrou
0: ele
1: no carro, Magrão grande, entrou no carro e foi assim.
0: Não, cara, a gente entende que, pô, esses caras usam as motos, na grande maioria, pra ganhar suas vidas, né?
1: Sem
0: tá
1: dúvida,
0: tudo certo.
1: Sem dúvida, só não, mas, pode, cara, perder
0: é,
1: a vida.
0: Cara, é, pois é, cara, essa ultrapassagem pelo lado direito, cara, só em falar aqui a sensação do que eu vi hoje. Eu vi o cara morrendo.
1: Dá ruim, não, não é, não tem, tem que ser ligeiro.
2: Não, esse cara vem devagarinho.
3: Você vai passar, passa sem.
2: Ô, amigo meu, Smash,
1: 30 segundos assim. Que o troço vai ficar fechado.
2: Uma paulada no caminhão, o Smash se foi.
0: Esses dias eu tava pensando muito sobre isso na última semana, porque eu tava descendo uma avenida aqui de Porto Alegre, e aí tem uma determinada pizzaria ali. E uma galera fica ali, óbvio, pra pegar os pedidos. Sim, e desovar claro, pela cidade. Entrega, né? Meu, tô falando sério, em 5 segundos, tá? Um saiu empinando.
1: Com a pizza dentro?
0: Que delícia.
2: Ah, e o outro, né?
0: Ele entrou num que cruzamento delícia. Que não é. Ele foi ao contrário do que seria o cruzamento e sim, saiu. Sim. E eu disse, meu, pra se alguém tá tempo, distraído, daqui tempo. A pouco ele tá ligado. Mas o cara que tá dentro ali...
3: Pra mim é quando eu vejo eles pela passarela aqui, pra quem
1: passarela,
3: é de Porto Alegre,
1: no de cima ali. De calçada.
3: Aí é sacanagem.
1: Né? Aí parou a rua, fechou isso. O sinal, parou a rua. Filas e filas e filas de carro. O que o motoca faz? Ele toca pra cima da calçada e tá cagando e vai se embora.
0: E a gente
1: que... Eu acho isso uma sacanagem. Eu acho isso uma sacanagem.
0: A gente que tá dirigindo o carro, normalmente, eu tô fazendo... Lembra que eu já disse uma vez aqui que eu chego em casa, eu boto no não perturbe o celular. Porque daí eu olho só quando eu preciso mesmo.
1: Não tem filho, né?
0: Já me defenderam essa tese e ela é boa.
1: Sim, sim.
0: Ela é boa.
1: Mas tu não tem filho, tá tudo certo. É isso.
0: E aí o que que acontece? Mas eu tenho chefe também, né? Às vezes tem que vir um recado importante.
1: Eu te entendo e agradeço o cuidado e carinho, mas...
0: Família é mais importante. Mas enfim, eu tô fazendo isso no carro agora, tá?
3: É a família dele.
1: Botando no Não Perturbe? Em breve vai sair de fábrica uma tecnologia que vai bloquear o teu telefone, você não vai poder mexer no telefone no carro.
0: Ah, isso é legal.
3: Mas é...
1: Já tem alguns carros já lançaram essa tecnologia, se não me engano a BMW já lançou essa...
0: Porque como eu faço trajetos curtos, né, eu penso, ah, cara, eu não vou mexer no celular nesse período aqui.
2: Eu achei que eu vi o motociclista do programa. Mas tem um motoqueiro.
3: É verdade. Cara, vocês estão certos. Eu acho que quando o cara tá na moto, ele tem uma sensação que ele tá acima da lei do trânsito. Então ele vai pela calçada.
1: Que é pequenininho, ele, é rapidinho, não incomoda.
3: Vai dar, entendeu? Uh-huh. Porque o teu espaço é menor, só que não.
2: E aí tu te comporta como?
3: Cara, como eu falei no programa semana passada, eu passo no corredor quando o trânsito tá parado ou tá lento. Mas eu pego e passo, eu não fico andando no corredor. Porque é realmente isso. E tu incomoda o motorista do lado. Cada um tem que se ajudar. Agora, motorista também vai trocar de pista, por favor, dê o pisca.
1: É verdade. Se o cara deu o pisca pra trocar de pista, o motoqueiro tem obrigação. De acordo com a lei, tudo bem, tu deu ou não deu o pisca, isso nós vamos discutir depois. Tu trocou de faixa e pegou o motoca no corredor. Ah, o motoca não podia estar no corredor.
0: É. Isso é verdade.
1: Ele não podia estar no corredor. É, diante da lei, né? Da lei!
2: A lei, meu chato!
1: A lei!
3: Quando eu fui fazer a carteira, o cara falou que dava pra andar no corredor. Que não dá pra andar.
1: O dá pra andar é uma adaptação, né? É uma adaptação. É. As pessoas têm que se adaptar.
3: Tanto tem que alguns lugares têm o corredor de moto também.
1: Sim, São Paulo e Rio já tem. Deixa eu mandar um abraço por falar nisso, cara. Motora profissional, motoristas profissionais, os caras que fazem o transporte dos artistas e de grande parte do planeta Atlântida, galera da Porto Executivo. Luciano Miller, grande cara, grande abraço, obrigado pela parceria de sempre aí, parabéns pelo trabalho.
0: Show de bola.
1: Vamos fazer um rápido show do intervalo, a gente já volta com o Pretinho Básico aqui na Atlântida.
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9: 16 graus.
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0: Estamos de volta com Pretinho Básico.
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8: 4 minutos para as 2 da tarde, estamos de volta com o Pretinho Básico. Antes de acabar, fazer a eleição do craque, tem um e-mail aqui da nossa ouvinte, Karina. A Karina manda uma mensagem de carinho e admiração.
9: Opa, pra quem será?
8: Sou ouvinte fiel do Pretinho há muito tempo, senti vontade de escrever esta mensagem para falar sobre uma pessoa que faz muita diferença. Vejo que muitas críticas que ele recebe dizem muito mais sobre quem o critica do que sobre ele próprio. Quem espalha mais carinho, compreensão e amor no dia a dia encontra mais motivos para sorrir do que para apontar defeitos nos outros. Ele tem um jeito único. É espontâneo, divertido, autêntico. Consegue arrancar risadas mesmo nos dias mais difíceis. Quantas vezes cheguei cansada em casa, preocupada, enfrentando problemas e encontrei no Pretinho um momento de leveza graças às suas brincadeiras e comentários. O que muitos enxergam apenas como humor, eu vejo como um dom. O dom de alegrar a vida das pessoas.
9: Se tu tá rindo assim,
8: e isso tem um valor enorme. É que o dom que eu vejo nessa pessoa é outro. Por isso eu agradeço a ele todos os dias, por todas as risadas, pela dedicação e pela companhia diária.
9: Que isso.
8: Que ele nunca perca sua essência e continue sendo exatamente esta pessoa divertida, verdadeira e querida pelo seu público. Se um dia eu te encontrar por aí, provavelmente eu não vou pedir foto. Não é falta de admiração, é porque sou muito tímida. Mas vou voltar para casa feliz por ter cruzado com alguém que faz parte da rotina e da alegria de tantos ouvintes. Um abraço carinhoso de alguém que admira muito o teu trabalho, Rafinha.
9: Pô, obrigado, carinho. Pô, fazia um tempo, eu tava precisando desse carinho aí.
8: Karina mandou esse carinho,
9: obrigado,
8: pra ti.
9: Karina.
8: Karina.
9: Pô, Karina.
8: Karina. Oi, Karina. Falou?
9: Karina.
8: Karina. Karina. Marca de laquê.
9: Não, é que é um elogio do início ao fim, né? Qualquer elogio.
10: Cara, isso é ruim que vai virar o tempo, cara.
8: Não, vai, elogiar, vai chover, hoje vai chover.
10: Vai, porque elogiar vai ter sem que chover.
9: Não é tipo assim, ah, o Rafinha é legal, hoje, não. Já que eu tô com a palavra, Fede, se me permite, não quero te interromper, eu sei que é o voto do programa, se quiser eu já voto também.
8: Olha aí. Fica à vontade.
9: Oh. Peço desculpas,
8: então,
9: e licença.
8: Então faz a tua colocação e já sai votando, então.
9: Sim, não sei se a Karina é do litoral, mas eu queria mandar um abraço pro Mário e pra ASIC, Associação Comercial de Capão e Xangri-Lá.
8: Ah, tu teve lá, né?
9: Falou, não, estarei hoje à noite.
8: Hoje?
9: Depois do Pretinho, eu vou estar lá trocando uma ideia com a galera.
8: 15.
9: Numa vibe meio bate-papo
8: e
9: palestra.
8: 8h30 no máximo.
9: 8h30 no máximo.
8: 8h30 chega bem.
9: Então vou estar lá trocando uma ideia e meu voto hoje pro Natan. Gostei dos destaques, Natan.
8: Muito bom.
9: Muito bom. Pô, até que enfim um e-mail pra me elogiar, né, Natan?
8: E tu, Natanzinho, vai votar em quem?
11: Eu voto no Rafinha. Ele foi muito bem hoje com as informações.
8: Votou no chefe e patrão.
11: Não foi expulso.
9: É só depois das 19 que eu sou chefe dele.
11: Não foi expulso, que é muito difícil.
8: Tentou, né?
11: Parabéns,
9: eu quase me perdi no início.
8: Então, um voto pro Rafinha e um voto pro Natan, Lelê.
12: É, eu acho que o voto do Natan foi bem corporativo hoje, né?
8: Bem
12: o corporativo. O fato dele trabalhar com o Rafinha também, porque o Rafinha começou o programa errando duas.
9: Tu não gostou dos destaques?
11: Superou, né?
10: Também não gostou.
12: Primeiro eu tô falando que tu errou duas coisas sobre o Leão, que tu
8: Leão, não deveria errar.
12: Que ele é mestre, né?
10: Especialista.
12: Mestre! É, eu não gostei dos destaques, porque não, os destaques já foram bem melhores.
8: Bom, meu
12: o
8: Deus
12: cara não pode céu. Fabricar destaque.
8: É. Meu parâmetro de destaque, quando os destaques se encerram antes dos 30 minutos de programa, eles não foram tão bons.
12: Não, é, eu concordo
8: é
12: contigo.
8: É o meu parâmetro.
12: Eu concordo contigo.
8: Não é o Natan, é o meu parâmetro.
12: Às vezes o programa tem dois destaques, porque eles foram tão bons isso. Que rendeu muito.
8: Eu acho que os destaques hoje foram médios.
9: Mas assim,
8: médios.
9: Lelê, usando o que já fizeram comigo, amanhã é contigo.
12: O quê?
9: Os destaques.
12: Não, deixa o Natan. Deixa o Natan, tem que pegar a milha.
8: Claro.
12: Pode votar, Lelê, então.
8: Ah, eu vou votar hoje e votar antes.
12: Em mim, Lelê. É, obrigado.
8: Eu vou votar em quem eu vou votar nesse merda aí.
9: É tipo jogar fora o voto.
8: Pela coordenação, assim, também do programa.
12: Obrigado, que hoje foi mesmo, né?
9: Segunda-feira,
12: coordenação.
9: O Lelê não gostou do programa.
10: Não gostou.
8: Segunda-feira, pessoal, às vezes tá bem
9: devagar. Tu não queria nem ter vindo, né?
8: Não, pô. Como assim?
9: Ele votou no Fetter como o menos pior, eu acho.
12: Vim, mas vim puto.
8: É. Mas o menos pior também é o melhor.
12: Obrigado, Lelezinho. E tu, Adams, vota em quem?
11: Vou votar no gerente de livraria ali.
12: Gerente de livraria.
10: Muito obrigado.
11: Foi bem.
10: Muito obrigado.
12: Tá bonito,
11: o Ivan,
12: hein?
11: O Ivan viciado.
12: Camisa, cardigan, que é isso, hein?
10: Hoje eu vou pegar
11: Ivan,
10: gente hoje.
11: O Ivan viciado em maquininha de
12: ursinho. Aqui é um tiozão.
10: Tô, eu sou um tiozão, eu sou um venhão. Inclusive, você que é velho.
9: Inclusive.
10: Você que é casado.
11: Essa operação na
10: sexta-feira agora.
12: Que é sexta-feira agora?
10: Sextou do PB no Boteco em Canoas. Olha a cara do meu elenco descobrindo agora que existiu o jogo, não sabia.
12: Não lembrava?
10: 14 de agosto em Canoas, showdopretinho.com. Showdopretinho.com. Nessa
12: pra
10: sexta,
12: tá
10: tempo em Canoas.
12: Falei, eu pensei alto.
10: Quem?
12: Não, eu? Desculpa. Não.
10: Eu quero mandar meu voto.
12: O meu pra voto isso,
8: vai lá ganhar uma grana, não tá cansado.
12: Amanhã que é folga. Mas
8: eu votei bem.
12: Votei bem,
8: irmão.
10: Quero falar aqui.
9: Às vezes é melhor esperar passar a segunda.
10: É bom. É ruim.
12: Vai votar em quem, teacher?
10: Eu vou votar.
12: Eu tô nessa marca aí.
10: Eu não sei.
12: Acusou.
10: Eu não sei quem.
9: Ah, a produção do
10: possivelmente tu deve estar, porque em Canoas, e uma das condições. Uma das condições de show voltar foi que shows em Canoas tu queria fazer todos.
12: Não, perto da minha casa. Eu gostaria de vocês discutem sobre isso depois. Eu gostaria de receber o teu voto, quem?
10: Não, eu votei, tio. Eu vou votar no velho xarope.
9: Velho xarope?
12: Sim, até porque eu não sou o velho xarope.
9: É, isso aí é velho.
10: Xarope não é.
12: Xarope sou eu.
10: Voto no velho xarope ali.
12: Muito bem. É, um voto pro Lelê. Cada um tem um, na real, né?
9: Cada um tem um,
12: Adams não tem.
9: Se votar no Adams, empata tudo.
12: E aí ele ganha.
9: Se
12: eu votar no Adams, empata tudo e ele ganha. Mas o meu voto vai em ti, Natan.
9: Muito obrigado,
12: meu voto vai em ti de novo. Aliás, é o meu 11º voto em ti.
9: Muito obrigado.
12: Semana inteira passada votei em ti, tô votando em ti de novo hoje. Acho que a tendência é votar em ti até o fim da semana, porque tu não tá me surpreendendo, tá? Tu não tá me surpreendendo.
9: Mas ele pode te surpreender pra pior.
12: Tu tá confirmando a competência que eu acreditava que tu tinha.
9: Muito obrigado.
12: Vamos voltar logo mais às 6 da tarde para mais um Pretinho Básico. Volte conosco, um abraço, obrigado, boa tarde, tchau.
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10: Salve, salve, uma ótima tarde pra você. Estamos chegando na área com a edição do Multimúsica. Mais uma semana juntos aqui na Mega. Comigo, Leomar Brasil, na área. É às 6 da tarde. Depois da primeira edição do Pretinho Básico, tá de volta às 6 por aqui. Vamos juntos neste 10 de agosto de 2026. Clima agradável, segunda-feira, 16 graus. Temperatura média na região neste momento. 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Você também pode curtir o som por aqui. 996640955. Te abre com Lady Gaga. 2 e 9.

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2: Agora marcando 16 graus. 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
2: A informação do trânsito agora no momento flui normal aqui nas estradas da nossa região. Dicas para você: não use aparelho celular ao volante, mantenha sempre espaço do carro da frente e use seta antes de mudar de faixa. Pedágio de Coxilha, temos a passagem agora de 4 veículos por minuto. Trânsito também no momento flui normal.
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8: Ótima tarde pra você, 2:18.

0: Mega escute o lado bom da vida, Ted Swims, aqui no Multimúsica, The Doors, Pet Shop Boys e Detonautas. 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
0: Cantora Mariah Carey vai desembarcar no Brasil com uma dose extra de Natal. Diante da procura pelos ingressos, a cantora confirmou a segunda apresentação em São Paulo. Agora soma 3 shows no país em novembro, todos dedicados ao repertório natalino que a consagrou. A nova data acontece em 18 de novembro no Nubank Park, capital paulista, um dia após o show, já marcado para 17 de novembro no mesmo local. Rio de Janeiro, a apresentação segue confirmada para 21 de novembro na área externa da Farmas Arena. Os ingressos serão vendidos pelo site oficial da Eventim.
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0: Agora 2h30.
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terremoto que atingiu a Colômbia nesta manhã, né? 7,4 graus. São mais de 69 mortos. Terremoto que atingiu a Colômbia nesta manhã. 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

0: chegar com a melhor sequência de música. Chapel Round, Like Lee, Follow Rivers, NX0, fração de segundos. Depois do intervalo tem clássica na sua tarde.
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0: Agora marcando 17 graus.
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0: Voltamos lá para 1986 na clássica com Dave Smith.
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0: O nome do álbum é The Queen Is Dead.

0: Mega Escute lá do Boa da Vida, primeira hora do Multimúsica aqui na Mega com Clean Bandit e Jess Glynn. Escutou também Bruno Mars, Nat Roots e The Smiths na clássica.
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0: Pelo menos 69 pessoas morreram em diferentes locais do oeste da Colômbia devido ao forte terremoto que sacudiu o país nesta segunda-feira, informaram autoridades locais. Segundo números fornecidos por governadores e prefeitos recolhidos pela AFP, na região cafeeira de Risaralda, cuja capital é Pereira, foram registrados 40 mortos e está até o momento a área mais afetada, né? No Vale del Cauca, cuja capital é Cali, há 27 mortos. Em Manizales, foram registrados 2 mortos. Entre as cidades mais atingidas pelos tremores estão Manizales, Pereira. Grandes cidades como Cali e Bogotá também registraram danos. Prédios colapsaram e há já esforços para a busca aí de pessoas desaparecidas nos desabamentos. Tremor medido em 7,4 graus, segundo o Serviço Geológico dos Estados Unidos, atingiu diversas cidades da Colômbia. O tremor impacta ainda a circulação aérea no país, com fechamento de 6 aeroportos. O presidente recém-empossado Alberto de la Espriera cancelou seus compromissos para liderar e acompanhar os trabalhos de resgate pelo país. O custo da cesta básica em Porto Alegre caiu 5,36% em julho na comparação com junho. Fechou aí o mês em R$ 841,94, segundo a Pesquisa Nacional da Cesta Básica de Alimentos, levantamento da Companhia Nacional de Abastecimento Conab, do Departamento Intersindical de Estatística e Estudos Socioeconômicos DIES, divulgados hoje. Apesar do recuo, Porto Alegre segue como a quinta cesta mais cara entre as 27 capitais pesquisadas, atrás de São Paulo, Cuiabá, Florianópolis e Rio de Janeiro. 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

0: Agora 13 e 4.
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0: tonight. Mega com Sandro Tran, Charlie Brown Jr. e Taylor Swift.
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0: Agora marcando 16 graus.
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0: vibe de segunda-feira, você na vibe boa com a Mega, sempre as melhores. Esse é o reggae do Canvas com Asas. A gente curtiu também Gary e Imagine Dragons. Última música por aqui juntos.
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0: Tenista americano Ben Shelton, décimo colocado do ranking mundial e atual campeão dos Masters 1000 de Montreal, eliminou neste domingo o brasileiro João Fonseca, o 27º, e avançou aí às quartas de final do torneio. Shelton, quinto cabeça de chave, havia vencido a edição de 2025 desta competição, que naquele ano foi disputada em Toronto. Segue sua trajetória este ano em Montreal, cidades aí que cediam torneio canadense de forma alternada. O jovem americano teve de batalhar para superar Fonseca, né, que havia conquistado uma grande vitória na rodada anterior contra o norueguês Casper Ruud, nono do ranking aí. Shelton, único jogador do top 10 ainda na disputa do Montreal, confirma aí seu status de favorito. Uma chave marcada por grandes reviravoltas devido às eliminações dos principais cabeças de chave. Seleção brasileira de basquete feminino ficou em terceiro lugar no Campeonato Sul-Americano, conquistou uma vaga no American Cup Double 2027, importante torneio no caminho de classificação para os Jogos Olímpicos de Los Angeles 2028. Torneio continental deve acontecer entre 13 e 11 de julho do ano que vem. Principal ponto de acesso para o pré-olímpico de basquete feminino

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1: 28 para as 4.
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1: 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Vamos curtir Madonna?

0: Sou da Olivia G, aqui na Mega com Manage. Tributo a Tim Maia, J Quest, Carlinhos Browns, Garotinho. Que beleza, Madonna Dansteria. Para 16 para as 4. 95.5 FM.
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0: Agora marcando 15 graus.
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3: Agora 4:03.
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3: 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Tempo bom marcando 15 graus.

0: Clausão no Multimúsica com Joy Crocs. Na programação, Iggy Pop, Candy, Alex Warren. Depois do intervalo tem clássica. Agora 4:15.
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0: Temperatura 15 graus.
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0: Destaque da clássica aqui na Mega com Rick Astley.
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0: Mega Escute o Lado Bom da Vida, Sam Fender com Olivia Jean, aqui no Multimúsica, Armandinho e Rick Astley, no Destaque da Clássica.
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0: Destaques do Mega News: subiu para 111 o número de mortes por terremoto na Colômbia. Tremor de 7,4 graus atingiu cidades da Colômbia, como Cali e Bogotá. Cali tem 20 estruturas colapsadas aí, pessoas presas após forte terremoto. Cesta básica de Porto Alegre fecha julho em R$ 841,94, aponta Diez. Municípios do litoral norte judicializam contra a CE por reabastecimento da luz. Judiciário não é ator político e deve garantir estabilidade, diz André Mendonça. Exportações de carne de frango crescem 29,1% em julho. A Meta lançou novo modelo de inteligência artificial e Zuckerberg expõe sua visão sobre futuro. E a Polícia Federal faz varredura em fundo de previdência em Alagoas e mira aporte de 97 milhões no caso Master. 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

0: Mega com o som do Bruno Mars aqui no Multimúsica.
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0: Agora marcando 14 graus. 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
0: Dólar comercial opera em alta 0,54%, valendo R$5,11. O euro alta de 0,38%, cotado agora R$5,09. Bitcoin, queda de menos 1,56%, valendo R$327.722, né? Bovespa opera em queda no momento 0,03%.

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Mega as melhores músicas, 13 agora para 5, The Weeknd, Ariana Grande, fechando com In Our Room. Última música tá de volta amanhã, 2 da tarde. Daqui a pouquinho a gente tá de volta com os destaques do playlist.

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21: Vamos nessa, tá rolando playlist edição desta segunda-feira aqui na programação Mega, 10 de agosto de 2026. Comigo, Leomar Brasileiro, na companhia até às 6 da tarde. 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Bombou aí nas últimas semanas. A parada de singles da música americana, inglesa, brasileira, Spotify, Billboard.
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21: Playlist Mega. Destaque na última semana foi na parada americana com a parceria de Madonna com Kylie Minogue. Love Sensation.

0: Mega escute o Lado Bom da Vida playlist com ela, Lingley. Fechando a primeira sequência, teve Ted Swims e Madonna com Kid Minogue, Love Sensation. Mega nos destaques até as 6.
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0: Agora marcando 14 graus.
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0: Ariana Grande segue imbatível nas paradas dos Estados Unidos. Petal, seu novo disco estreou diretamente no topo da Billboard de Android. Se tornou o 7º álbum número 1 na carreira da cantora. O trabalho abriu com 250 mil unidades equivalentes de álbum no país, a maior semana de Ariana Grande em toda a década de 2020 e o melhor resultado em vendas puras em mais de 10 anos. Segundo a Variety, a estreia mais forte da artista desde 2019.
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0: Jota Quest.

0: playlist na Mega com Tame Impala e Jenny do Gloss. Teve no bloco também a Ariana Grande. Começamos com Jota Quest, Acendo Farol. Mega e o playlist por aqui até às 6.
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0: Olá, destaque para as praias de Imbituba. São como a continuação de Garopaba, características bem similares, também de grande beleza natural. Imbituba é famosa também pelas baleias francas, que sempre aparecem no inverno. Entre suas praias mais famosas, a Praia do Rosa e sua belíssima baía, né? E a Praia da Vila, suas ondas perfeitas para o surf. Já na Barra da Iberaquera, ali divide aí espaço entre a lagoa e o mar. 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

0: Bom, dai, dai, da Shakira, Vitor Clay, Joyce Alane e Sabrina Carpenter com Manchart.
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0: Agora marcando 12 graus.
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0: Mariah Carey vai desembarcar no Brasil com uma dose extra de Natal. Diante da procura pelos ingressos, a cantora confirmou uma segunda apresentação em São Paulo. Agora soma 3 shows no país em novembro, todos dedicados ao repertório natalino que a consagrou. A nova data acontece em 18 de novembro, no Nubank Park, capital paulista, um dia após o show já marcado para 17 de novembro, no mesmo local.
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0: 13 agora para 6.

0: Essa sonzeira do Youngblood, fechando o playlist desta segunda-feira, 10 de agosto. Bruno Mars, I Just My Mooncaster, Everybody's Lover. Playlist tá de volta amanhã, 5 da tarde. Destaques, novidades, lançamentos aqui na sua 95, o melhor playlist do rádio. Vamos lá com a informação do trânsito. Daqui a pouquinho tem segunda edição do Pretinho Básico.
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0: Momento flui normal o trânsito aqui nas estradas da região, felizmente, né? Sem interrupções, acidentes. A dica para você, pratique direção defensiva. Uma das principais estratégias de segurança no trânsito, o conceito envolve atenção constante para evitar acidentes, manutenção adequada do veículo, autoavaliação das condições físicas e mentais do condutor. Outra dica é use a buzina apenas quando necessário, né? Exclusivamente para alertar sobre situações de risco, não por impaciência ou irritação. O uso correto contribui para um ambiente de trânsito mais harmonioso e seguro. Pedágio de Coxilha apresenta agora a passagem de 6 veículos por minuto. Trânsito na região de Coxilha também flui normal no momento. 6:02, abraçando o Leomar, nos falamos amanhã por aqui novamente, às 14h, com multimúsica e o playlist. Bom início de semana, 20h. Hoje tem a galera do Morte Súbita, Vitor e companhia aí. Tudo sobre esportes pra você. Até mais.

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3: Olá, olá, muito bom fim de tarde, amigo e amiga ligados na Atlântida. Estamos chegando com o Pretinho Básico neste fim de tarde de segunda-feira, 6:07. Muito obrigado pela sua audiência, você que cola com a gente ao vivo, 1:06 da tarde, de segunda a sexta-feira. 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Muito boa tarde, Vini Moura.
4: Oi, aí, Alexandre. Muito boa tarde.
3: Ai, coisa boa.
4: Tudo tá bem aí, contigo, né? Cara?
3: Tudo lindo, cara. Coisa tudo linda. Maravilhoso.
4: Linda é tu, cara. Tu que é lindo. Cara,
3: obrigado, obrigado.
4: Essa cara linda aí.
3: Pô, tamo junto.
4: Bonitão.
3: Ah, delícia, cara.
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5: Muito boa tarde, Alexandre.
4: Muito bom fim de tarde, Lelê.
5: Ansiosíssimo pelo desenrolar desse programa.
4: Por quê, Lelê?
5: Por vários motivos.
4: Mas me conta.
5: Ah, vamos acompanhar.
4: Peraí, cara, só um pouquinho que eu tô tentando não quebrar.
5: Calma.
4: O negócio aqui. Pronto, agora sim.
5: Calma.
4: Muito boa tarde, Rafinha Menegazzo.
5: Boa
4: bom
5: tarde,
4: fim
5: Alexandre.
4: De tarde.
5: Fim de tarde bom pra nós aí.
4: Boa. 99, o aplicativo que te leva a viver o melhor de Porto Alegre, Léo Oliveira.
6: E aí, Alejandro?
4: Tudo bem, irmão?
6: Tudo ótimo,
4: né? Tudo maravilhoso. Qualidade, nego velho.
6: Aí, meu querido. Ai,
4: linguiça, pai. Hambúrguer. Parabéns. 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Que bom que tu tá com a gente aí, Neto Fagundes. Obrigado,
7: cara,
4: por ter vindo aí.
7: Eu trabalho aqui, né?
4: Eu adoro isso, cara. Muito bom. Fala aí, Natan Nunes.
8: Muito boa tarde, Alexandre.
4: Muito bom fim de tarde pra ti também, Natan. Tudo certinho?
8: Tudo certo.
4: Coisa maravilhosa. Muito bom. Vamos dar-lhe aqui, vamos destrinchar esse fim de tarde no Pretinho Básico. E aí, Ivan, tudo bem?
6: Ah, eu tô um comentário breve aí, né?
4: Comentário breve sobre o quê?
6: Tem 7 na mesa, né? Quebrando a tua regra, mas só tem uma orientação.
4: Começando, eu falei,
7: mas tu virou X9.
6: Vou te falar, o Sandrinho mandou um WhatsApp, tem 7 na mesa.
8: Não, mas aí eu
4: acho que. A X9 tá liberada.
8: Não, não, mas tem duas coisas aí. Primeiro, tu deu distraído o X9. Segunda coisa, tá de férias, não enche o saco. Sai do grupo da rádio. Não, o Sandrinho tá.
4: Ah, o Sandrinho tá.
8: Vai curtir tuas férias, te desliga da rádio.
4: Ah, mas aí o senso de responsabilidade não é todo mundo que tem, né?
8: Não, eu tenho, mas quando sai de férias, sai de férias.
7: Eu tenho certeza que o Sandrinho falou com o Ivan mesmo.
8: Ou tu tá fazendo essa trairagem aí. Aí é amarelo, né?
6: Tu entrou correndo.
8: Não.
4: Janelinha. Pegou uma raiovac alcalina.
8: Não, porque assim, o garotão, quando sai de férias, tu começa assim, ele é o primeiro a te falar.
6: Exatamente. Ah,
8: é, manda o gordo Léo parar de ser um saco e tá de férias.
6: É isso? Olha só, eu só devolvi o que ele fez comigo semana passada.
4: Mas vamos ver o que vai acontecer. Tá bonita a mesa, cara. Tá bonita a mesa.
8: Tá bonita, ela tá. Tá bonita. Não, e limparam, né, irmão? Tá
4: limparam.
7: Tiraram aquele monte de coisa que.
4: Mas Zagonel, as melhores soluções ainda. 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
4: segunda-feira, largar lá em cima.
7: Vamos botar o time pra frente.
4: Claro, exatamente.
8: E o Natan, ele fica mais
4: quietinho. Vamos todo mundo, deixa dois atrás e vambora. 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
6: tô esperando o meu chuveiro,
4: não,
6: mas
4: tu
6: até...
4: Tu não tem, tu não mora na rua, né?
6: Olha aí.
4: Felizmente. Vai botar lugar. Onde o chuveiro?
7: Embaixo do braço.
6: Isso aí, o chuveiro é meu, aí eu posso ir um particular. Por
4: nem,
6: sinal...
4: Nem água tu paga, nem luz.
6: É. Falaram, meus 20 pila.
4: O Rafinha não era te alcançou?
8: Não, olha só.
4: Não, oferta é
8: que dá 10. Ele, ai, tu ai, disse, ó, 10 pila. Isso. 10 pila. Não, mas eu quero 20. O cara, quando não aceita os 10, ele tem que se ferrar.
4: É como o meu pai dizia isso, né? Tu dá a mão, o cara quer o braço.
7: Exato. Não, como diria o meu tio Darcy, cara. Se o cara vai. O show custa 5 mil reais. E o cara diz que vai te dar 2 mil. Tu primeiro tu pega os 2 mil e discute os outros 3. Pode perder os 5.
4: Boa, verdade. É. Verdade. 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O Pretinho Básico é o nosso querido Puff. Aliás, é uma galera, cara. Olha aqui, ó. É o Puff, são 3 da raça American Staffordshire. Aliás, é Staffordshire.
7: Ah, dá um ruim se o cara entrar no pátio e der de frente com
4: ele. Que lindo, olha que lindo. Staffordshire Terrier. É esta American Staffordshire Terrier. A Puff é a marrom de 8 anos. Tá. A Cassie é a branca com marrom de 9 anos.
7: Que nunca tá com frio, né?
6: A Cassie pra correr quando ela se
4: botar. E a Madri é a escura com 6 anos, dos tutores Vitor Silva e Letícia Fernanda. Eles são de Ratones. Sabe onde é que fica Ratones, Rafinha?
8: É Boca Ratones? Sim,
4: sim. Não, é Ratones.
8: Ah, então é arroio do rato. Oi?
4: Arroio do rato. Aquela novela que o cara paralisava.
7: O Lima Duarte.
4: Dom Lázaro.
7: Lima Duarte.
4: Esse é o Dom Lázaro. Não.
8: Personagem novo que eu tô testando aí.
6: Como é que é o teu personagem novo?
8: Qual é a cidade?
4: Ratones, cara.
8: Só Ratones?
4: Tu que viaja pros Estados Unidos direto.
8: Não é Boca Ratones?
4: Boca
6: Ratones. Ele já falou que não.
8: Só um pouquinho, já foi pra Flórida?
6: Então,
8: Schmeck.
4: Achei ruim.
8: Tá, então já foi pra Flórida?
6: Já foi pra Genebra?
4: Olha só.
8: Já.
6: Já não foi nada.
4: Não foi. Tu não foi. Ah, olha só.
7: Agora.
4: Boca Raton.
8: Ruim,
4: tá. Tá? E onde é que fica Ratones?
8: Não sei.
4: Florianópolis.
8: Porra. Mas aí tu pensou nessa barraca pra dizer que era aqui no Brasil.
4: Exatamente.
8: Porra, mas aí é foda.
6: Mas carteiraço nada a ver esse teu aí.
8: Não, só perguntei se não foi pra Flórida.
4: Terrível.
6: Fosse um lugar mais legal aí.
4: Terrível. O Pretinho Básico no Pretinho das 6 é pra Agronese. 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
6: Dia 9 em Jaguarão e dia 14 agora em Canoas.
4: Um muito bom fim de tarde, maionese.
6: Também uma ótima noite.
4: Ganhasse um boné da Maria do Relento?
6: Ganhei da Maria do Relento. Legal. Muito obrigado.
4: Encontrei o Caco Canidia hoje aqui.
8: Estiveram hoje na rádio.
4: Querido.
6: Grandes bandas.
8: Deixou na opinião.
4: Aliás, vem aí um documentário que a Atlântida está produzindo, a ATL TV está produzindo um documentário que conta a história do rock gaúcho. Rock do milênio.
8: Privilégio, hein, Lelê? Como é que tu tá?
4: Como é que tá,
8: Mestre? Maravilha,
4: o Lelê tá chorando, Lelê?
8: Não, é só os vocês.
4: Ah, você.
7: Coisa legal hoje. Falou na história do rock gaúcho, Lelê. Começa a ter secreção.
4: Aí emociona, né?
7: Começamos a lembrar, Oswaldo Aranha.
6: Da gatilho.
4: Coisa linda.
8: As crianças!
6: Oi, vem, vovô.
4: O cérebro dele não tá legal hoje, cara.
8: Não, tô emocionado.
6: Por quê?
8: Essa criança ligou pro mestre, muita saudade do mestre. Tem uma piada para as crianças aqui.
4: Lucas Soares é o nosso ouvinte aniversariante. O Lucas Soares é corretor de imóveis de Itapema, Santa Catarina.
7: Alô, mas ali tá faturando.
4: E tá fazendo 36 aninhos hoje. Parabéns, Lucas.
8: Vendeu um pum-pum boleiro, ele já fez o ano.
4: É dos metros quadrados mais valorizados do
7: Brasil. Quanto metro quadrado lá, Lelê?
8: Não é um dos mais valorizados.
4: Porto Belo, Itapema é muito
6: legal. Mas é Itapema. Que é 25 agora. Mil metros quadrados.
8: Não, o Itapema tá mais caro que Balneário Camboriú.
4: Camboriú.
8: Desculpa, Castelo. Camboriú.
4: Tá... Aí tem que ver com...
8: Cagou pra mim.
4: Não.
7: É
4: que ele tá lendo o material.
7: Desculpa.
4: Todos deveriam fazer. Observem, Neto.
8: Eu não leio, eu trabalho com improviso.
4: Tá, olha só.
6: 7x7.
4: Vamos abrir os destaques do Pretinho Básico.
8: Sim.
4: Assim, vou começar.
6: O velho tá relegado, desculpa.
8: Pois é.
6: O velho tá relegado. É a terceira vez que o velho reclama, tu.
4: Pera um pouquinho.
8: Tá precisando.
4: Tem
8: um corretorzinho, né?
4: Primeiro destaque.
7: Destaque.
4: Dá conta de que uma pesquisa diz que 7 em cada 10, que percentual 70%. 70% é um percentual foda, alto. Né? 7 em cada 10 brasileiros e brasileiras
8: estão endividados.
4: Já consideraram a troca de casais?
6: Eu
4: tô nos 30%.
6: Eu também tô nos 30.
7: A troca de casais é largar a tua nega véia e ir pra uma outra, ou empresta a tua e pega uma de volta.
4: Isso aí.
7: É um swing.
8: É só ir uma outra, né,
4: negócio? Tá, mas para um pouquinho.
7: Fora disso aí.
4: Consideraram. Já pensaram no assunto.
7: Mas não estivesse fazendo, né?
4: Se tu considerou um dia, independente do motivo, tá nesse percentual.
8: Não, o que diz a manchete. Eu achei que tu ia aprofundar no sentido assim, ó. Desculpa te interromper, Alexandre. Se tem 70% que consideraram, desses 70%, qual é o percentual que praticaram, Natan?
9: Vamos destrinchar isso.
4: Assim que tu deixou ele abrir.
8: Tu tem razão. Mas tu não quer ter razão.
4: Não. Quer ser feliz.
6: O cara interrompe, ele não fala.
9: 41,8% afirmam ter curiosidade sobre a prática.
8: Pai, eu fiz uma pergunta muito boa.
9: E que aí poderiam, mas nunca fizeram.
4: Depende, é 41,8% sobre os 70 ou sobre os 100?
9: Não, sobre os 100. 28,8 dizem já ter experimentado pelo menos uma vez.
4: Fechou 70.
9: Então a manchete poderia ser: 30% das pessoas já trocaram casais.
8: Já fizeram uma baguncinha.
4: Três a cada dez.
9: E 26,4% afirma praticar atualmente.
4: Quantos? Eu não entendi o que ele falou.
6: Eu entendi.
4: Parei, eu não. Quantos por cento?
9: Ó, 26. 41,8% afirma ter curiosidade sobre a prática.
4: Tá.
9: 28,8% diz já ter experimentado pelo menos uma vez.
8: E quantos praticam hoje?
9: E os outros 26,4% afirmam praticar swing atualmente.
6: E é bom que é o número par, não tinha como você ir para o número.
4: Tá bom. Não, é que o que tá me pegando é o seguinte:
9: a matemática, né?
4: Pois é, não. 41, mas dá quase 100%, então. Então tá todo mundo querendo fazer.
6: Tem outras perguntas.
4: Isso, cara.
6: Tu chega pro pessoal e pergunta.
8: Não entendeu, né?
6: Tu não entendeu.
8: Ele não pergunta uma coisa só.
6: Ele pergunta, quer ver? Tu já pensou em fazer um swing? Então vai lá.
7: Responde.
8: Já. Agora tu faz?
9: Tu entra pro dado da pesquisa.
6: É porque tu mesmo falou, já pensaram. Aí perguntaram, tu já fez? Não, nunca fiz.
4: Entre pensar
6: fiz
4: e uma fazer. Tem mais, e então? Dos que fazem?
6: 26%.
4: Bom percentual de...
6: Ué, esse animou, tu tem vontade de fazer um.
4: Não, o que eu tô dizendo é que... Não, não, não é o... Tô falando de mim, tô falando da pesquisa.
7: Tá, mas
4: a pesquisa mostra que quem faz...
8: Isso faz pra ti,
7: não. Tá, mas e tu?
6: Tá, e tu?
4: Cara, eu não falo sobre
8: a pesquisa do Pretinho Básico.
4: Né, cara?
8: Na esposa, né?
4: Não vou... Podemos seguir, Natan? Quando fala de casal, não posso falar das coisas que... Quando é meu gosto pessoal, posso falar.
6: Eu acho que isso aí, não vou falar também, respeito...
8: Por exemplo, tu gosta de
4: casacos? Essa semana nós não vamos ter 7 na mesa de novo, tá?
8: Eu gosto de quê?
4: Fala comigo.
8: Casacos grandes, né?
4: Por que casacos grandes?
8: É gosto, né? Pode dizer.
4: É frio pra caralho. Posso continuar nos destaques aqui, cara? Cara, assim a gente perde a linha do programa. A gente perde a linha, já não sei mais do que vocês estão falando.
6: Ele botou 7 na mesa.
4: É que ele veio com o casaco da Lívia e fiquei falando do meu casaco.
8: Eu não falei nada, eu falei uma questão de gosto. Alexandre, olha pra mim antes do me amarelar.
4: Alexandre. Um amarelinho pra ti, Rafinha. E pra ti, Leandro.
6: Será que vai chover?
8: Se for sempre assim, eu
7: revolucionário!
8: Ele caiu.
6: Revolucionário, Bandeira!
4: Vamos combinar, cara.
8: Essa do amarelo do Leandro seria um vermelho.
4: Eu não sei se foram esses cartões novos, muito bonitos que tu ganhou, mas desandou. O critério aqui nesse programa.
6: Não, quando é contigo é ruim, né?
4: E eu posso provar.
6: O que houve?
4: Neste estúdio hoje, quando o programa começou, estava dentro do estúdio eu e o Vinícius.
6: Tá, eu também tava.
4: Negativo.
6: Quando começou, tava.
4: Negativo.
8: Não.
4: Quando entrou a trilha ali, estava eu e o Vinícius aqui dentro. E vocês não ganharam. Não,
10: é que assim, o critério, Lelê, para começar o programa e nós avaliarmos se estão todos, é quando eu abro o microfone.
8: Perfeito, Lelê.
10: Quando eu abro o microfone.
8: Quando aquela luzinha vermelha estiver acesa.
10: Essa ali, ó, exatamente.
11: Eu não acreditava.
6: O jogo só começa quando o juiz tá no campo.
10: Ele te pegou, Lelê.
8: O Léo tem razão. Pegou, né?
10: Próximo destaque.
4: Ao que eu saiba, o juiz
10: tem horário,
4: eu cumpri.
10: Lelê, eu não
8: vou quatro minutinhos.
10: Lelê, eu não quero te expulsar.
4: Quer dizer que se o juiz chegasse às 4:10,
8: ainda dá tempo de ter 6 na mesa. Se fosse eu, né? Eu já tinha saído do programa.
10: Tu não quero.
7: Tá que nem o juiz pro Matheus Bahia, outro. Cara, pelo amor de Deus, eu vou te explicar.
4: Já tem amarelo? Olha, então vou dar amarelo.
10: Boneca sexual.
4: Opa.
10: É confundida com vítima de assassinato.
8: Na Austrália, Alexandre.
10: O Puxa vida, hein?
9: O que aconteceu? Dois cidadãos estavam num passeio de carro e viram que
10: Dois
9: cidadãos.
10: Certo.
9: Estavam num passeio de carro em Nova Gales do Sul, nesse domingo.
10: Onde?
9: Nova Gales do Sul.
10: Já é terça, Lara.
6: Por quê?
9: Por quê?
8: É Austrália, né, gente?
10: Austrália?
9: Ah, tá certo. E aí eles viram uma mala com um corpo e se apavoraram e chamaram a polícia.
10: Certo.
9: E daí começaram a movimentar ali o bairro pensando que poderia ser um corpo.
10: Não é legal, cara.
9: Chegando lá, os policiais, detetives, viram que não passava de uma boneca sexual. A polícia confirmou que o objeto encontrado na bolsa era uma boneca realista, vestida com cabelo e piercing no nariz.
6: O cara se arrependeu.
7: Marquei com a boneca inflável, mas ela furou.
10: Ou então a mulher era muito ciumenta, né? Lá deu um fim na boneca do cara, né? Jogou numa mala e jogou no lago.
8: Coisa que o cara não pode comentar.
10: E aí?
9: Era uma boneca.
8: E aí encerrou-se a investigação, né?
10: Encerrou-se a investigação.
9: Era uma boneca.
7: Não, não abriu, tem corpo, não tem crime. Não tem corpo, não tem crime.
10: Tá certo. É. Tá bom.
9: Tá certo.
10: Chute pra fora do estádio. Causa colisão entre carros.
9: Essa é a cena do final de semana.
8: Imagens na live, inclusive.
10: Imagens na live, atenção. Só pra quem tá vendo.
9: Segunda divisão do campeonato uruguaio, o Uruguai Montevideo e Paysandu FC, eles se enfrentaram e teve um chutão que foi pra fora do estádio. E primeiramente um carro passa por cima da bola e aí depois o outro pega a bola e acaba colidindo com o carro da frente.
10: Que situação.
9: Por quê? É um estádio pequeno, que é muito baixo, arquibancada. Sim.
7: Você não vai enxergar os carros do lado de fora.
6: É um campo quase de várzea, né?
9: Não, isso é tipo isso.
8: O cara reclama do galo chão.
10: Sabe o que me pega nessa cena?
9: Ninguém ficou ferido.
10: O que me pega nessa cena é que o câmera que está acompanhando o jogo, ele dá o zoom na bola.
7: Ele vai pra bola.
10: É a bola indo na freeway fora. Ele larga o jogo, cara, ele fica atrás da bola. E aí pega os carros batendo.
6: E o muro é muito baixo. Não tem nem porque ter muro ali, cara.
7: É estádio do interior, né?
6: Cara, é muito baixo.
7: É mais baixo que a arquibancada.
6: Isso, a arquibancada é mais alto que o muro.
7: Mas eu me admiro o cara frear por causa da bola, né?
10: Mas aí eu já falei a regra.
7: Atrás de toda da bola vem uma criança.
8: Agora deu uma pesada.
6: Pesaram o crime, nós tava rindo aqui.
7: Mas uma criança da Fruia, os caras tão
6: e sacanagem. O que mais me pega é esse jogo ruim passar a ESPN.
7: Os caras imaginam como se tivesse
8: Série B do campeonato
6: Uruguai. Tá na ESPN.
10: ESPN uruguaia. É a segunda divisão uruguaia. Tá, mas aí eu vou te dizer, se tu começa a cavocar a ESPN, tu acha campeonato bem pior que esse.
6: Tem o equatoriano.
10: O campeonato do mundo inteiro.
6: O boliviano, é um troço assim, olha, quem não gosta de futebol é um prato cheio.
8: Não ter vítimas, né?
9: Não ter vítima.
10: Ah, que bom, então que ótimo. Bom.
6: E a bola furou?
8: Tem materiais.
7: A vítima foi furou. O futebol aí.
10: A bola foi o prejuízo, então. O grande prejuízo foi a bola.
6: Que pra eles ali é um prejuízo.
7: Eu acho que era a única bola do jogo. Por isso que o câmera gravou.
10: 6:24 foram os destaques.
7: Aê, meu irmão.
10: Deste pretinho no fim de tarde de segunda-feira, 10 de agosto, Neto Fagundes.
7: Um homem entra numa pet shop e vê o gato mais bonito que ele já viu na vida. Aí olhou, gente, o nego velho atendendo, ele disse, quanto custa aquele gato ali, ô nego velho? Meu querido, aquele não é um gato comum. É um baita gato, isso é um gato falante, meu querido. Gato falante, R$1.000 custa. Aí o cara, o quê? Gato falante? Duvido. Aí o nego velho abriu a jaula, o gato deu uma espreguiçada, bocejou e saiu dali, olhou pro cara e disse assim, olá, eu nasci numa fazenda, mas descobri que eu podia falar. A notícia se espalhou, fui recrutado pelo governo, passei anos viajando pelo mundo, espionei criminosos perigosíssimos. Ninguém desconfia de mim porque eu sou um gato. Eu estive em embaixadas, palácios, até em esconderijos de criminosos. Ajudei a acabar com guerras, eu expus corrupção, eu salvei inúmeras vidas. Então me aposentei e agora passo meus ricos dias aqui, relaxando. Aí o cara virou pro nego velho e disse, não, mas para, ixi, isso aqui é incrível. Por que que tu tá vendendo ele por apenas R$1.000? Isso porque isso aí é um baita mentiroso. Nunca saiu. Tô louco pra me livrar do
10: saiu um baita mentiroso.
7: Nunca saiu daqui, rapaz.
8: Puta merda.
10: Ai, cara, que nem aquela do cavalo. O cara quebra o carro dele na estrada. E aí, pá, no meio da estrada, não tem ninguém pra me ajudar. Vindo num cavalo ali no trotezinho dele. Aí o cavalo para. Aí o cara. E aí, cavalo, o que tu acha? É motor, né?
7: Olhando problema assim rápido.
10: Motor, isso. E aí atrás do cavalo veio o dono do cavalo, porque o cavalo fugiu. E aí o cara assim, ah, meu cavalo e tal, não sei o quê. O cara, não, mas ele tá me dando a barbada aqui. Diz que é motor. E o cara, você não sabe nada de motor, o negócio dele é caixa.
7: Ele é especialista. Vai, tá
10: mentiroso, cara. Vamos ver, Leandro, tu então.
11: É, tu botou isso aqui porque tem a imagem pra botar na live?
10: Tem, tem imagem.
11: Ah, temos imagem na live. Ah, sempre não, lembrando dos produção, milhões que estão nos ouvindo no rádio.
10: Mas é que isso aqui é importante, velho. É
11: tipo virar corte pra internet, todo mundo vê.
10: Oi, pretinhos, encontrei esse cachorro na Protásio Alves.
11: Oh, olha, que lindo, né? Cara. De parece guia, o covarde.
10: De guia,
7: peitinho.
10: Covarde?
7: Não, covarde, é cão coragem.
10: Coragem, cão covarde.
6: É o contrário.
10: Eu encontrei esse cachorro na Protásio de guia, é peiteira corajoso. E lencinho. Banho recém-tomado.
9: Peiteira? Ele é
10: dentinho peiteira.
9: Ah, desculpa, ah, achei tava, que ele era maluco.
10: É, depende.
7: Ele era pra frente.
6: Tava pra frente.
7: Piteirinha na mão.
9: Imagina o cachorro do baguncinha.
7: O Scooby-Doo, né? Dente branquinho.
10: Ele é muito cuidado e certamente muito amado por alguém. Ah. Tive muitos contratempos e só agora consegui retomar a divulgação dele. Boa. Meus gatos não estão aceitando bem o hóspede.
11: Poxa vida, demo que alguém se machuque.
7: Lembrei que eles desenhos animados que os caras amarram os bichos, outros. A turminha da casa já detona o gema.
10: Desde já, muito obrigada, Dominique Burger. Dominique. Ela manda aqui. Qual é o contato dela?
9: Tem Burger Dominique no Instagram.
10: Ah, produção.
11: Burger, é Burger,
10: Burger. Burger. É, Burger. Mas tu vê a produção, cara? Ele me deu o aviso. Eu sabia que ele tinha botado na live. E aí eu pergunto o contato dela. Ele vem contar.
9: Ainda tá aí,
6: tu quiser matar uma bolinha no casacão ali?
10: Não, não, eu tô elogiando. Assim como eu falei mal dele na uma, agora eu tô elogiando a 18.
9: Mas eu acho muito ruim tu criticar a produção. Negativo. Tá começando.
7: Não, não, pra mim não.
10: Tá ganhando foto de criticando todo mundo.
7: De noite,
9: cara, mas tanta, é o Gomes. Gomes é mangolão,
10: coisa que fazem aqui, cara.
9: Ah, isso tu tem razão.
6: Eu tô contigo.
10: Né?
6: Tanta coisa errada que
10: tanta
6: se faz
10: coisa, nesse programa. Né,
6: ah, e aí, pessoal,
10: por exemplo, tu tá aqui é uma coisa errada.
6: Exatamente, mas aí sabe que é o erro? Lá de baixo.
10: Te deixa entrar.
9: Subir. Deixa subir. Tu fez um facial lá?
6: Claro.
9: Claro.
6: Claro que eu fiz uma facial. Acho que eu sou bobo, meu.
10: Foi bom? Foi bom facial?
6: Foi ótimo. Fiz uma facial.
10: Vini Moura, bota.
7: A história do cara que assumiu o coronel.
10: Eu gosto quando tu vem assim no pelo. Gosto.
7: Assim o cara
9: gosta. Ele gosta de
7: sem olhar pelo celular.
10: Gosto que tu vê no pelo. Sem olhar pro material.
6: Alô, maionese.
7: Opa, maionese.
6: Fala, Serginho. O vento é muito difícil. É eu gosto quando tu vem no pila.
7: O cara passou no concurso e assumiu de coronel no quartel. E aí ele chegou lá, conhecendo o quartel novo, né? Pô, aquela presença, né? Um novo patrão. Começou a observar como é que era o ambiente. Olhando ali, né? Como é que...
9: Negro Ernesto tava no quartel.
7: Aí,
9: tava
7: com vocês. Pô, ele tava observando as coisas. Falou com o pessoal como é que funciona a cozinha, como é que funciona a copa, toda aquela coisa. E aí ele tava na pracinha do quartel assim. E viu que tinha um banquinho e um soldado do lado do banco assim. Ele olhou aquilo ali, achou estranho, né? Porque tem um soldado do lado do banco. Mas deixou quieto, cara. Deixou quieto. Por 20 dias tinha ali um soldado escoltando o banco. E ele, foi lá nesse cara ver qual é que é. Aí ele chegou. Ô, meu, me fala um negócio, chefe. Por que tu fica do lado desse banco? Bah, coronel, vou te falar. Não sei, foi o capitão que mandou, o sargento que mandou. Ele, o sargento mandou isso. Vou lá falar com o sargento. Chegou no sargento. Ô, sargento. Porque tem um cara lá, um soldado escoltando o banco, cara, tá 20 dias ali, desde que eu cheguei o cara tá escoltando o banco. Ele, olha, eu não sei, foi o capitão que mandou, e eu só segui a ordem. Ele, pô, vou lá falar com o capitão. Chegou no capitão, ô capitão. Que é isso? Ô capitão, por que tem um cara do lado do banco escoltando o banco? E ele, baixa, deixa eu te falar, isso aí é do coronel que se aposentou, que deixou essa ordem aí, e eu só acatei. E ele, ah, não, mas eu vou falar com esse coronel. Onde é que ele tá morando? Ah, tá lá no interior do Uruguai. Pegou, Uruguai, foi viajar atrás do
10: curioso.
7: É mesmo, do coronel,
10: mas curioso. Tava incomodado mesmo. Não,
7: mas, oh, isso aí
9: tava pegando. Você vai até o Uruguai e falar com o cara,
6: no interior.
7: Chegou, o coronel aposentado velhinho, todo fudido já, assim, bem, acabadinho.
10: Opa, a coronel senhor. Do exército ou da polícia militar?
7: Do exército, do exército.
9: O coronel chegou. Lá em Capolândia.
7: Oh, eu tava lá em Capolândia, curtindo uma vibe.
6: E na fumaça.
7: E aí ele... chegou, olha só, eu tive que chegar até aqui pra te perguntar por que tem um soldado do lado do banco lá no quartel. Aí o velho, o quê? A tinta não secou até hoje.
8: Não, não, não. É essa assim, ó. Alguém vai rir. Alguém vai rir.
11: Cara, eu gosto,
8: eu curto várias piadas. Olha,
6: essa aí foi. Não, mas eu gosto do alto humor. O cara o faz erro pra si.
8: Sozinho.
6: O cara faz pra si. Eu acho
8: não,
6: legal.
8: Foi por falta de confiança.
11: É que ganhou um incentivo ali. É que eu não entendi, na real. Qual é a relação do cara tá cuidando o banco, olha, escoltando o banco?
7: Eu vou te
11: falar pra ninguém sentar, né? Porque tinha tinta fresca. Tinha
6: isso, o cara ninguém
11: era pra isso.
8: Explicando piadas agora, esse é o novo quadro.
6: Aí o soldado raso não ia descobrir uma ordem do coronel.
8: E ele esqueceu.
6: E ele ficou lá e ninguém esqueceu de avisar.
8: Mas é fácil pra essa piada ser engraçada a gente explicar. Claro, aí, ó.
6: Quem sabe de novo, né,
11: gente? Vai, Rafinha, bota uma então. Faz teu nome, garotão.
8: Eu quero tirar sorrisos, né?
7: Tirar sorrisos, exato, ou colocar sorrisos?
8: Não, tirar sorrisos.
6: O Vini conseguiu tirar o meu.
8: O discípulo. O discípulo, nego velho. Gaguejava aí, quando ficava nervoso.
7: Viu como eu presto atenção quando tu tá.
8: E ofegante pra desabafar com o mestre. Aí chega ali o discípulo.
7: Mestre, mestre. O que houve com o mestre?
8: Eu vou ter que dar pro João.
11: O que aconteceu com o mestre, cara?
8: Eu vou ter que dar pro João o meu. Que isso, gafanhoto? Vai dar o currículo pro pequeno? Não, não, não, não, não, é o cu mesmo, porque a dívida era grande. Bart Borges, jornalista multimídia.
11: Meu Deus do céu, cara.
7: Assim, ó, a minha tava ruim.
11: Deus do céu, velho.
8: Ah, eu sou solidário a ti, né? A
7: tua, pra ser ruim, falta um pouco.
11: Não, pelo amor de Deus, cara.
8: Não gostaram?
6: É expectativa.
11: Não é que não gostaram aqui, tipo.
8: Mas tu entendeu a piada.
6: Cara, eu já falei.
8: Ah, isso já é um ganho em cima da tua.
6: Eu já falei, tem que dar uma acalmadinha no Bart Borges.
11: Bom, eu tô aqui agora pra ler um e-mail. Eu tô pra ler um e-mail porque eu leio o que a produção separa para eu ler. Não, tá ótimo. Assim como eu li.
12: Português correto.
11: O que era, né?
8: Ah, ele tenta te
11: elogiar e falar.
8: Pra eu ler. Sim, se ele, não, ele não é índio.
11: Não conjuga a verbo.
8: Que fala pra mim ler. Pra mim comer.
11: Tem uma galera que fala pra mim ler. Pra eu ler aqui, a produção separa e eu leio. Assim mas como eu li o elogio, né? O elogio da ouvinte Karine no programa da Uma.
8: Ela tá criticando um outro ouvinte agora.
11: Agora tem um outro e-mail do ouvinte Heitor.
8: Criticando
7: Vicente.
11: Ele é endereçado a ti.
7: Ah, mas tem ligação com o e-mail da Uma
11: aqui. É o outro lado do e-mail da Uma.
7: Antítese.
11: Antítese.
7: Era um elogio, Rafinha.
11: Opa, antítese.
8: É, a Karine, pô, disse que eu salvei ela, né? Karina.
11: Não, tu não salvou nada.
8: Foi o que ela disse no e-mail.

0: O que houve, Ivan?
1: Nada, tô te ouvindo. Heitor. Mas que, meu?
2: Eles estão fazendo tudo que eles querem na tua cara. É.
1: Sabe o que vai acontecer, né?
3: Já tomei amarelo por
0: o que vai acontecer?
1: Vai ganhar um beijão nessa cara linda. Beijão.
0: Bem menos. Boa tarde, pretinhos. Me chamo Heitor. Tem que concordar. Rafinha, o teu ego está te atrapalhando. Logo que entrou no programa. Quando é que tu entrou no programa, Rafinha?
2: Tem mais de 10 anos, né? Ele vai querer fazer assim: teu filho nasce de um jeito, ele cresce, ele amadurece.
3: Ah, mas fala.
2: É isso. Não, mas eu tô dando, mas é mais de 10 anos.
3: Mais de 10 anos. 10 anos pode ser 15.
0: É que mais de 10 anos não responde.
2: Cara, tem quantos anos tem o programa?
0: 20.
2: 20 anos.
3: É.
0: Quando é que tu entrou no programa?
2: Ah, Alexandre.
1: A primeira vez que tu participou do Pretinho Básico.
2: Eu devo estar no programa há 11 anos, assim, voando.
0: 11 anos.
3: Não, voando. Essa aqui tu não vai meter aqui.
1: Eu já ouvi o programa antigo. Só dava boa tarde e dava tchau.
3: Eu era o carinha da mídia ali.
1: Eu falei que era o Rafinha na antiga.
2: Ah, mas vocês não pegaram a referência.
3: Voando como então?
2: Tá tentando jogar.
1: Ai, sim.
2: Agora performando.
4: Jogando solto.
1: 11 anos
0: voando. O Bernabé tá voando. Tentando jogar. Ou ele tá voando, ou ele tá tentando jogar.
2: É. Ele mudou o conceito de voando. Eu só tô querendo quebrar um pouquinho
3: o gelo,
2: do cara que ele
0: mas
2: vai
0: ele nem começou ali. Mas o cara não falou.
1: É entretenimento.
0: Rafinha, quando a guria tava te elogiando hoje, tu ficou o e-mail inteiro, deixou ele ler.
3: Exatamente.
0: Aliás, ele nem sabia que era pra ele.
2: Não sabia.
0: Ele deduziu que era pra ele.
3: Todos deduzimos, né?
0: É. Continuando o e-mail do Heitor, logo que entrou no programa, era nítido que ele jogava fora de ritmo.
2: Tava
0: perdido, deslocado, suplicando por atenção.
2: Eu tava pesado.
0: Mas aos poucos. Mas aos poucos foi indo e conseguiu alcançar a galera.
2: Hoje é um sucesso.
0: Hoje.
3: Tá voando.
0: Hoje ele acha que tudo pode.
3: Isso é outra coisa.
0: Ele acha que pode tudo. Ele interrompe, ele se mete, ele atrapalha, ele quer dar a opinião dele furada pra tudo.
5: Só ouvir verdade, já
0: também. Sem dar chance para os outros colegas.
3: Aí tá louco.
0: Nítido comportamento de quem se acha mais e melhor do que os outros.
2: Se eu tiver que explicar a minha persona aqui, já tá errado.
3: Não, já vai dar, já vai.
0: Não, ele, o Rafa tá explicando.
1: Calma. Vamos deixar o voador aqui daqui a
0: pouco. O Rafinha, the flyer.
3: O Asa Delta.
2: Aí um bom bordão, hein?
0: Eu vou começar. Rafinha, the flyer.
2: Arroba Rafinha.menegazo, the flyer.
0: The flyer. Não é a mosca, the fly.
2: Não, eu sei.
0: The flyer. O Rafinha teve o seu auge.
1: Olha aí, intervalo, Troia.
0: Ah, não, não é possível.
2: Não, segura que o Fetter vai querer acabar esse meio.
0: Agora já foi.
2: Não é possível.
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2: Olá, boa noite.
1: Boa noite para você que nos acompanha em todo o país.
2: Segunda-feira, 10 de agosto de 2026.
1: Vamos aos destaques do dia.
2: Agosto Lilás, mês de conscientização pela prevenção e combate à violência contra a mulher.
1: Hoje vamos falar das principais formas de violência e como denunciar.
2: Atualmente existem em todo o país 495 delegacias especializadas de atendimento à mulher. Luana Karen.
3: Em 2025, as unidades realizaram mais de 782 mil atendimentos. Além disso, foram registrados 608 mil boletins de ocorrência.
1: Gás de cozinha já está disponível, vale para a nova recarga do botijão.
2: A recarga poderá ser realizada pelo responsável familiar diretamente em revendas credenciadas. Natália Koslick.
4: Podem participar as famílias com pelo menos duas pessoas em sua composição, renda per capita de até meio salário mínimo e cadastro único atualizado nos últimos 24 meses.
1: E vamos falar sobre o fenômeno climático El Niño, que atinge o Brasil.
2: Ele provoca chuvas acima da média, ventanias e ciclones do sul e sudeste do país, além de estiagem no norte, nordeste e centro-oeste.
1: Quem conversa com a gente sobre o tema é Volney Wolff. Ele fala como a população pode buscar mais informações.
5: A primeira coisa é buscar as informações nas defesas civis municipais, ou seja, nos órgãos oficiais, nos órgãos do governo do estado e nos órgãos oficiais do governo federal.
2: Hoje, na apresentação da Voz do Brasil, Mariana Jungmann e Luciano Seixas.
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2: Famílias que têm direito a repor o gás de cozinha já têm acesso ao Vale Recarga.
1: Os beneficiários podem verificar o direito ao benefício no site do Ministério do Desenvolvimento e Assistência Social, Família e Combate à Fome ou no portal da Caixa Econômica Federal.
4: Para ter acesso à recarga do gás do povo, o responsável familiar deve procurar uma das revendedoras que participam do programa em todo o país. Quem explica é a Secretária Nacional de Integração e Articulação de Plataformas Sociais Eletrônicas, Ana Lúcia Alonso.
6: Se apresentando na loja ou ligando para ela, você tem o direito de fazer a recarga a cada 2 meses ou a cada 3 meses, de acordo com o tamanho da sua família. Se você encontrou a sua revenda, é só se apresentar e fazer o pagamento da recarga com o cartão da Caixa Econômica Federal com chip, que pode ser o cartão do Bolsa Família, ou então você pode usar o seu celular. Você não precisa de intermediários e você tem garantido com segurança a troca do seu gás para fazer o almoço de todo dia.
4: Podem participar as famílias com pelo menos duas pessoas em sua composição, renda per capita de até meio salário mínimo e cadastro único atualizado nos últimos 24 meses. Os vales recargas são liberados no dia 10 de cada mês, observando a quantidade de botijões a que cada família tem direito ao ano. A periodicidade varia conforme a composição familiar. Domicílios com 2 ou 3 membros, por exemplo, recebem um vale a cada 3 meses. Já as famílias com 4 ou mais integrantes têm direito a um vale a cada 2 meses. As consultas das distribuidoras credenciadas da situação do Vale, assim como de outras informações sobre o programa, podem ser feitas pelos canais oficiais da Caixa e do Ministério do Desenvolvimento e Assistência Social, Família e Combate à Fome. O Disque Social, pelo número 121, é uma das indicações. Reportagem Natália Koslick.
2: Você sabe o que fazer diante de um caso de violência contra uma mulher?
1: Quais serviços buscar ou por qual meio fazer uma denúncia?
2: O Agosto Lilás é uma oportunidade para falar sobre esse tema e conscientizar sobre os direitos das mulheres.
1: O tema da campanha deste ano são os 20 anos da Lei Maria da Penha, considerada um dos marcos na proteção dos direitos da mulher no Brasil.
7: Foi para pedir socorro que, há 2 anos, a vítima de violência, que vamos chamar de Maria, entrou pela primeira vez em uma casa da mulher brasileira.
8: Eu cheguei na casa sem esperança nenhuma, sem expectativa nenhuma, sem norte algum. Eu estava só o farrapo humano, né? Tinha violências que eu nem tinha conhecimento que eram violências, né? Mas assim, é página virada.
7: Criada há 11 anos, a Casa da Mulher Brasileira reúne em um só lugar serviços como apoio psicossocial, delegacia e juizado especializados, defensoria pública, serviço de saúde e alojamento de passagem. Atualmente, há 13 dessas em funcionamento no país, abertas 24 horas por dia, todos os dias da semana. A coordenadora-geral de fortalecimento da rede de atendimento do Ministério das Mulheres, Maura Souza, explica como funciona o atendimento.
9: Primeiro, a mulher passa pelo serviço de acolhimento, atendimento psicossocial, e se for um caso por um alojamento de passagem, a gente oferta esse serviço no âmbito da Casa da Mulher Brasileira, além da brinquedoteca, para que essa mulher tenha condições de ter o atendimento nos outros serviços.
7: No agosto lilás, mês de conscientização pelo enfrentamento à violência contra a mulher, a Casa reforça a garantia dos direitos das mulheres. A subsecretária de Enfrentamento à Violência da Secretaria da Mulher do Distrito Federal, Maíra Castro, destacou que, além do apoio imediato, a Casa da Mulher Brasileira também ajuda as vítimas a alcançarem autonomia profissional e financeira.
10: Elas podem fazer cursos, ter a empregabilidade. Temos mais de 400 mulheres empregadas em diferentes órgãos. Estão sempre visando essa oportunidade, uma porta de saída que elas tenham da violência doméstica.
7: O tema deste Agosto Lilás são os 20 anos da Lei Maria da Penha, considerada um dos marcos na proteção dos direitos da mulher no Brasil. Além da agressão física, a norma abrange outras 4 formas de violência contra a mulher. A violência patrimonial, que se caracteriza pela destruição ou retenção de bens, dinheiro ou outros recursos. A violência moral, que ocorre por meio de calúnia, difamação, injúria ou qualquer conduta que atinja a honra e a reputação da mulher. A violência psicológica, caracterizada por atitudes que causam medo, humilhação, ameaças, isolamento e manipulação, e a violência sexual, que é qualquer ato praticado sem consentimento. Em qualquer dos casos, a mulher deve fazer o registro da ocorrência. Os profissionais são qualificados para esse atendimento, de acordo com Mariana Almeida, delegada adjunta da Delegacia de Atendimento à Mulher 2 do Distrito Federal.
11: Esse policial precisa ter a sensibilidade de acolher essa vítima, de acalmá-la para que assim ela consiga, né, relatar o que está acontecendo, e também ele precisa saber o que de fato vai auxiliar essa vítima para poder encaminhá-la a outros órgãos, a outros serviços públicos, porque a gente precisa de toda essa atuação de rede, como prevê a própria lei Maria da Penha.
7: Há em todo o país 495 delegacias especializadas de atendimento à mulher. Em 2025, as unidades realizaram mais de 782 mil atendimentos. Além disso, foram registrados 608 mil boletins de ocorrência e mais de 300 mil inquéritos instaurados e medidas protetivas de urgência solicitadas. As vítimas de violência também podem contar com a Central de Atendimento à Mulher, o Ligue 180. A ligação é gratuita e o serviço funciona 24 horas por dia, todos os dias da semana. Os serviços também podem ser acessados pelo WhatsApp 61 99610 0180 ou pelo e-mail central180@mulheres.gov.br. Mas atenção, se o caso for de emergência, ou seja, se a mulher estiver em risco imediato, a recomendação é acionar a Polícia Militar por meio do 190. Reportagem Luana Karen.
2: A Agência Nacional de Proteção de Dados, a ANPD, abriu um processo de fiscalização contra o Discord.
1: A medida busca apurar possíveis descumprimentos das regras de proteção previstas no Estatuto Digital da Criança e do Adolescente.
2: A fiscalização ocorre após episódio que resultou na morte de uma adolescente de 13 anos.
1: A plataforma terá que informar quais medidas adota para evitar situações de risco. Confira com Thaís de Araújo.
12: Muito popular entre os jogadores online, o Discord é uma plataforma que permite a troca de mensagens por texto, voz e vídeo. O serviço também reúne comunidades em que os usuários podem conversar e interagir em tempo real. Para investigar possíveis falhas na proteção de crianças e adolescentes dentro da plataforma, a Agência Nacional de Proteção de Dados, a ANPD, abriu um processo de fiscalização. O objetivo da agência é verificar se a plataforma está cumprindo as regras do Estatuto Digital da Criança e do Adolescente, o ECA Digital, para prevenir situações que possam colocar menores de 18 anos em contato com conteúdos que incentivem ou facilitem a automutilação e o suicídio. Também serão analisados os mecanismos usados pelo Discord para verificar a idade dos usuários e para identificar e retirar conteúdos que violem essas regras, além de comunicação de casos graves às autoridades. A plataforma terá 5 dias úteis para apresentar informações sobre as medidas adotadas para prevenir e combater violações graves contra crianças e adolescentes. Se forem encontradas irregularidades, a ANPD poderá determinar mudanças e aplicar as sanções previstas no ECA Digital. Entre elas, multa de até R$50 milhões por infração. A fiscalização da ANPD é um trabalho conjunto com a Polícia Civil e o CyberLab da Secretaria Nacional de Segurança Pública do Ministério da Justiça e Segurança Pública, que atuam para investigar um grupo criminoso suspeito de incentivo ao suicídio e à automutilação por meio do Discord, resultando na morte de uma adolescente de 13 anos no último dia 22 de julho. Thaís de Araújo para a Voz do Brasil.
2: O fenômeno El Niño já é uma realidade e está afetando o clima no Brasil.
1: Ele provoca chuvas acima da média, ventanias e ciclones no sul e sudeste do país.
2: E estiagem que pode levar à crise hídrica do norte, nordeste e centro-oeste.
1: Mais cedo, nós conversamos com o secretário nacional de Defesa Civil, Volney Wolff, sobre como a população e os municípios podem se preparar para as consequências desses eventos. Acompanhe. Secretário Volney Wolff, seja muito bem-vindo à Voz do Brasil, um prazer ter o senhor com a gente aqui. Vamos começar falando sobre os impactos do El Niño, que já estão sendo sentidos, secretário, especialmente ali no sul do país. O senhor pode fazer para a gente um relato sobre como está a situação por lá, quais têm sido os principais problemas decorrentes de eventos climáticos e quais os municípios mais afetados?
13: Sim. Mariana, bem, começando aí do início, né? Na verdade, os efeitos do El Niño já são sentidos no Brasil inteiro, né? De sul a norte do país. O aquecimento das águas do Atlântico, que já passam de 2 graus, nos permitem inferir que nós já estamos vivendo um El Niño no grau muito forte, né? Isso quer dizer que vamos ter chuvas intensas na região sul do Brasil, possivelmente ainda na região sudeste, mas teremos também estiagem e escassez hídrica muito, muito forte na região amazônica e na região do nordeste, que a gente já começa a sentir também. Além disso, na região centro-oeste, é possível que tenhamos ainda incêndios e também a região centro-oeste é uma região que tem escassez hídrica e tem chuvas intensas em alguns períodos, né? E ainda, principalmente ali na São Paulo, Rio, ondas de calor prometem ser bastante fortes ainda no ano de 2026. Bom, a gente viu no último mês, especificamente agora em julho, na região sul, especialmente lá no Rio Grande do Sul, chuvas intensas que duraram mais de uma semana. Aliás, elas perduraram por mais de 10 dias. E isso ocasionou elevação dos níveis dos rios, das principais vales de rios do Rio Grande do Sul, que levam água até a bacia do Guaíba, na grande Porto Alegre, né? Então, isso acabou ocasionando danos e prejuízos à população, né? Em muitos dos municípios, a população teve água em suas casas, né? Isso sempre ocasionando um grande problema à população. E agora, na última semana, né? No último final de semana, estava previsto o ciclone extratropical, né? Que é um ciclone que é formado ali na região leste do Brasil, vindo do sul do país, Uruguai, Argentina, em função daquelas massas de ar frio, que ao chegar no continente, geram chuvas intensas, mas pior que isso, né? Nesse caso, ventanias próximas de 100 km por hora, e o que aconteceu ali na região metropolitana de Porto Alegre é que a velocidade dos ventos passaram de 100, chegaram a 115, 120 quilômetros, tanto na região metropolitana de Porto Alegre, como lá no sul, na região de Pelotas principalmente, né? E isso traz muitos transtornos à população das cidades.
2: Perfeito, secretário. Como o senhor citou, novos fenômenos climáticos, como tornados e ciclones, ainda são esperados, né? Como é que os municípios podem se preparar para esta situação?
13: Então, eu acho assim, é importante que a população, no primeiro momento, busque informações de órgãos oficiais. Então, a primeira coisa é buscar as informações nas defesas civis municipais, nas prefeituras, ou seja, nos órgãos oficiais, nos órgãos do governo do estado e nos órgãos oficiais do governo federal. Como uma segunda medida, é muito importante que as pessoas busquem medidas de autoproteção. Ao ter um alerta de possível chuvas intensas com ventanias, ou seja, que vai haver em potencial a possibilidade de ocorrer um desastre, que essas pessoas busquem medidas de autoproteção. É importante também, Luciano, que as prefeituras busquem, ao longo dos períodos de preparação, botar em prática os seus planos de contingência. Quando possível, e muitas delas têm feito isso, principalmente na região sul do Brasil, fazer simulados com a população. Tirar os planos de contingência da gaveta e transformar isso em simulados, aonde junto com a população, os órgãos de defesa civis, mas mais que isso, dos sistemas municipais e estaduais de defesa civil, fazem um simulado de como é que seria uma situação de potencial desastre em função, por exemplo, de chuvas intensas.
1: O secretário, e os municípios que já foram atingidos, né? Porque a gente viu aí que no Rio Grande do Sul a coisa já começou a escalar. No caso dos municípios que já foram atingidos, como é que eles devem proceder para conseguir a ajuda do governo federal?
13: A Defesa Civil Nacional, ela orienta desde a decretação da situação de emergência, a solicitação de reconhecimento federal e a elaboração de planos. No primeiro momento, ajuda humanitária, quando for o caso, de restabelecimento, quando há alguma avaria pequena na infraestrutura pública, e em último caso, a orientação sobre a construção de planos de reconstrução naqueles casos onde os danos e os prejuízos na infraestrutura pública foram de maior porte.
2: Perfeito. Secretário, a gente está falando do sul do país, como o senhor colocou, né? Questão de alagamentos, chuvas, tornados, e também o senhor colocou no início, existe o outro lado, né? O agravamento da estiagem em grande parte do país, mais notadamente região centro-norte. Quais são os maiores perigos desta situação?
13: Então, nós não podemos nos esquecer que em 2023, de 23 para 24, no El Niño também muito forte, talvez tenha sido a maior estiagem, a maior crise hídrica que a gente viveu nos últimos tempos na região amazônica, né? Os grandes rios, parte deles secaram, os transportes via navegação ficaram muito prejudicados e nós tivemos que lançar mão, de algumas ações para ajudar os estados do norte. Nós temos equipes em todas as regiões do norte, em todos os estados do norte, mais o centro-oeste, reuniões de capacitação de como a gente deve se preparar para que, em havendo essa situação de crise hídrica, a gente possa trabalhar de maneira muito integrada entre os estados, os municípios e o governo federal, para que as pessoas possam ter o menos possível de impacto nessas situações.
1: Muito bem, nós conversamos com Volney Wolf, secretário nacional de Defesa Civil. Muito obrigada, secretário, pela sua entrevista aqui à Voz do Brasil.
13: Eu que te agradeço, Mariana e Luciano. Muito obrigado pela oportunidade.
2: O Ministério das Relações Exteriores prestou solidariedade à Colômbia depois do terremoto que atingiu o país na manhã desta segunda-feira.
1: O tremor, de magnitude 7,4, foi o mais forte registrado no país durante a última década, segundo o Serviço Geológico Colombiano.
2: O Itamaraty acompanha os esforços de busca e de assistência às populações afetadas e manifesta disposição de colaborar com as autoridades colombianas. Até o momento, não foram identificados brasileiros entre as vítimas.
1: O governo da Colômbia decretou estado de emergência. Segundo o balanço oficial, ao menos 111 pessoas morreram e 87 ficaram feridas.
2: O plantão consular permanece à disposição para prestar assistência a cidadãos brasileiros em situação de emergência.
1: O atendimento da Embaixada do Brasil em Bogotá pode ser feito por meio do telefone 57-31-0809-6169. Já o plantão consular em Brasília pode ser feito pelo telefone 61-98-260-0610.
2: Começaram as convocações da lista de espera do Fundo de Financiamento Estudantil, FIES.
1: Os inscritos nessa edição que ainda não foram pré-selecionados devem acompanhar a classificação no site do FIES até o dia 24 de setembro para não perder a vaga.
2: A diretora de Políticas de Acesso à Educação Superior do Ministério da Educação, Marina Castro, explica como garantir a vaga.
14: O candidato que for pré-selecionado por meio da lista de espera terá 3 dias úteis a contar da data da convocação para acessar a página do FIES e complementar as informações da inscrição. Na sequência, será a vez de validar a documentação exigida, primeiro na instituição de ensino e depois no banco. Os prazos de cada etapa devem ser observados rigorosamente para evitar a perda da vaga para financiamento do curso.
1: Nessa edição foram disponibilizadas 75.500 vagas, distribuídas em mais de 1.200 instituições privadas de educação superior.
2: Metade das vagas é destinada para estudantes com renda familiar per capita de até meio salário mínimo, inscritos no CAD único.
1: Os pré-selecionados devem acompanhar a classificação no endereço fiesseleçãoaluno.mec.gov.br.
2: E estudantes que participam do processo seletivo do ProUni, o Programa Universidade para Todos, e foram pré-selecionados, devem comprovar as informações de inscrição até sexta-feira, dia 14.
1: A documentação exigida deve ser apresentada diretamente na instituição de ensino superior.
2: Os estudantes que recebem bolsa integral do ProUni podem solicitar a bolsa permanência. Saiba como.
15: Estudantes com bolsa integral do ProUni e matriculados em cursos presenciais de turno integral podem solicitar a Bolsa Permanência, auxílio mensal de R$ 700, concedido pelo Ministério da Educação. O benefício é destinado ao custeio de despesas educacionais e atende alunos de cursos com duração mínima de 6 semestres e média de pelo menos 6 horas de aula por dia. Para receber a bolsa, o estudante também precisa ter conta corrente individual no Banco do Brasil ou na Caixa Econômica Federal, vinculada ao mesmo CPF cadastrado no sistema do ProUni. O auxílio não pode ser acumulado com outras bolsas públicas de mesma finalidade e pode ser suspenso caso a bolsa principal do ProUni seja interrompida ou o aluno deixe um curso integral. O pedido deve ser feito diretamente na coordenação do ProUni da instituição de ensino superior onde o estudante está matriculado. A faculdade verifica se o curso é elegível, realiza o cadastro no sistema e inclui o aluno na relação mensal de beneficiários, conforme a disponibilidade orçamentária do Ministério da Educação. Claudimário Carvalho, para a Voz do Brasil.
1: Trabalhar desde os 14 anos de forma legal, com remuneração e ainda aprender um ofício.
2: É a aprendizagem profissional, uma modalidade de contratação que combina formação teórica e experiência prática no ambiente de trabalho.
16: Criada no ano 2000, a contratação de aprendizes é voltada a adolescentes e jovens entre 14 anos completos e 24 anos incompletos. O contrato de aprendizagem é registrado em carteira de trabalho, com acesso aos direitos trabalhistas e previdenciários. Entre eles, remuneração proporcional às horas trabalhadas, nunca inferior ao salário mínimo hora, o depósito do Fundo de Garantia do Tempo de Serviço, FGTS, o 13º salário, as férias e o vale transporte. No entanto, o contrato de aprendizagem tem prazo determinado de até 2 anos e a jornada de trabalho possui regras específicas, de 4 a 6 horas diárias para aprendizes que ainda não concluíram o ensino médio e de até 8 horas diárias para aqueles que já concluíram o ensino médio. Para se candidatar a uma vaga de aprendizagem, o jovem deve estar regularmente matriculado e frequentando uma instituição de ensino. A contratação está vinculada à participação em curso de aprendizagem profissional em instituição habilitada, como SESC, SENAC e SENAT, por exemplo. A contratação de aprendizes é obrigatória para estabelecimentos de qualquer natureza que possuam, no mínimo, 7 empregados em funções que demandem formação profissional. Daniele Popov para A Voz do Brasil.
1: O custo dos alimentos da cesta básica registrou queda em 26 capitais brasileiras no mês de julho.
2: Foi o que mostrou a pesquisa realizada todo mês pela Conab, a Companhia Nacional de Abastecimento, e pelo DIEESE, o Departamento Intersindical de Estatísticas e Estudos Socioeconômicos.
1: Segundo a análise, na comparação entre julho e junho, as maiores quedas ocorreram em Natal, Maceió e Belo Horizonte. Apenas São Luís registrou aumento.
2: Os produtos que tiveram as principais reduções nas capitais brasileiras foram a batata, tomate, café e açúcar.
1: Ainda segundo o levantamento da Conab e do DIEESE, houve também diminuição no preço da carne em 14 capitais.
2: E essas foram as notícias do governo federal.
1: Fique agora com as notícias do Poder Judiciário e do Congresso Nacional. Boa noite.
2: Boa noite para você e até amanhã.
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18: Em seminário, o presidente do STF, do CNJ, fala sobre transparência e confiança pública.
19: Ministro Fachin participa da abertura das celebrações do bicentenário dos cursos jurídicos no Brasil.
18: STJ reconhece validade de tarifa de adiantamento a depositante prevista em contrato bancário.
19: Boa noite, eu sou Marcela Luiza.
18: E eu sou Walter Lima.
19: Presidente do STF e do CNJ, ministro Edson Fachin, abre seminário O Judiciário em Debate, Integridade, Eficiência e Acesso à Justiça.
18: O evento é uma iniciativa do jornal Folha de São Paulo em parceria com a OAB do Estado. Carolina Chaves.
20: O ministro Edson Fachin explicou que o judiciário já avançou muito na transparência e no acesso à justiça com a ajuda da tecnologia, mas é preciso mais para preservar a confiança nas instituições e exercício responsável da função.
21: Precisamos enfrentar com seriedade a agenda de moralização dos gastos públicos, de aprofundar as investigações de corrupção que ainda permanece em nosso país, bem como aperfeiçoar os mecanismos de transparência e encontrar soluções públicas, justas e fiscalmente sustentáveis para questões estruturais do Estado brasileiro, inclusive no que diz respeito ao regime remuneratório da magistratura, que é o que faremos com a proposição de uma lei federal de caráter nacional, cuja minuta estará pronta até o final deste ano.
20: Os encontros acontecem nas manhãs de segunda-feira, nos dias 10, 17 e 24 de agosto.
19: O presidente do STF e do CNJ, ministro Edson Fachin, também participou hoje do início das comemorações dos 200 anos dos cursos jurídicos no Brasil na Faculdade de Direito da Universidade de São Paulo.
18: A cerimônia abriu a programação do bicentenário dos cursos jurídicos no Brasil.
19: Na ocasião, Fachin ressaltou o papel da Faculdade de Direito de São Paulo como espaço de defesa das liberdades públicas, dos direitos humanos e da democracia.
18: Os cursos de direito no país foram criados em 11 de agosto de 1827, por decreto de Dom Pedro I.
19: A Polícia Federal deflagrou hoje uma operação para investigar possíveis irregularidades na aplicação de recursos do regime próprio de previdência social do município de Maceió, em Alagoas.
18: A ação foi autorizada pelo ministro André Mendonça, do STF. Marta Ferreira,
3: Entre os alvos está o Maceió Previdência, autarquia responsável pela análise e concessão de benefícios de pensão por morte e aposentadoria. A Polícia Federal busca esclarecer as circunstâncias do credenciamento, da cotação, da análise de risco, da governança e da tomada de decisão que antecederam os investimentos. A investigação tem como objeto duas aplicações realizadas nos anos de 2023 e 2024, que totalizaram R$ 97 milhões. Na decisão do ministro André Mendonça, ele aponta que houve possível direcionamento dos investimentos e exposição desproporcional do patrimônio previdenciário a ativos de risco elevado e liquidez reduzida.
19: É válida a tarifa de adiantamento a depositante prevista em contrato bancário.
18: Esse entendimento é do STJ, Fátima Uchoa.
5: A tarifa de adiantamento a depositante remunera o serviço prestado quando o banco adianta recursos para cobrir pagamentos que ultrapassam o saldo da conta. Em ação civil pública, o Ministério Público de São Paulo questionou a legalidade da tarifa. O juízo de primeiro grau declarou nula a cláusula contratual, proibiu novas cobranças e determinou a devolução em dobro dos valores pagos. E o Tribunal Estadual substituiu a restituição em dobro pela devolução simples. Na quarta turma do STJ, o ministro relator João Otávio de Noronha explicou que a tarifa de adiantamento a depositante não se confunde com os encargos da operação de crédito e a cobrança é permitida quando há previsão contratual clara e segue normas do Conselho Monetário Nacional e do Banco Central, como nesse caso. Assim, o colegiado deu parcial provimento ao recurso especial do banco e julgou improcedente a ação civil pública.
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19: Uma boa noite.
18: E até amanhã.
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0: Está no ar o Jornal do Senado.
1: Eu sou Paula Groba.
2: E eu sou Ricardo Nakaoka.
1: E estes são os destaques de hoje do Jornal do Senado, que começa agora.
2: Senado inicia semana de esforço concentrado.
1: Senadora cobra resultados e transparência no uso de verbas para o povo Yanomami.
2: Projeto proíbe que concursos da segurança pública limitem vagas para mulheres.
1: Boa noite.
2: Boa noite.
1: Mais de 2 bilhões de reais foram destinados desde 2023 à proteção do território Yanomami.
2: Mas como esses recursos estão sendo aplicados? Essa foi uma das questões debatidas pela Subcomissão Permanente dos Povos Indígenas Yanomami durante a audiência nesta segunda-feira. Repórter Rodrigo Rezende.
3: O ministro dos Povos Indígenas, Eloy Terena, destacou que os recursos conseguidos por meio dos créditos extraordinários são distribuídos para diversos ministérios e que, no caso da pasta dos povos indígenas, vários eram os desafios enfrentados na área Yanomami, porção do território brasileiro na região norte do Amazonas e de Roraima, equivalente ao tamanho de Portugal.
4: Quando nós assumimos em 2023, desenhamos ali uma estrutura para fazer frente às demandas que estavam colocadas, né? Garimpo ilegal presente na terra indígena, situação de desnutrição e uma ausência de proteção territorial.
3: A senadora Damaris Alves, do Republicanos do Distrito Federal, afirmou que os recursos ainda precisam ser aumentados, mas sempre com cobrança por resultados.
5: Que em 2022, 56% das crianças estavam em estágio de desnutrição. Agora em 26, depois das ações emergenciais, a gente cai para 46. O valor foi pouco para a gente alcançar as metas de nutrição e combate à fome.
3: Além da compra e distribuição emergencial de cestas básicas, parte dos recursos destinados ao Ministério dos Povos Indígenas foi usada para criar uma estrutura capaz de identificar a origem e o destino do ouro extraído no Brasil, especialmente o retirado do território Yanomami.
1: E em meio às divergências entre governo, oposição e judiciário, está pronto para votação no plenário do Senado o projeto que cria o Exame Nacional de Proficiência em Medicina.
2: A discussão ganhou um novo capítulo após o Tribunal Regional Federal suspender as sanções aplicadas pelo governo às faculdades que tiveram baixo desempenho no Exame Nacional de Avaliação da Formação Médica, realizado em 2025. Repórter Douglas Castilho.
6: A controvérsia principal é entre o atual ENAMED, exame realizado ao longo do curso de medicina organizado pelo MEC, e a proposta do PROFIMED, avaliação de proficiência a ser realizada pelo Conselho Federal de Medicina após a graduação em análise no Congresso. Em debate no Senado, o senador Rogério Carvalho, do PT de Sergipe, afirmou que o processo de verificação não pode se dar apenas ao fim do curso.
7: Eu defendo que tem o teste de proficiência, mas ele tem que ser a última etapa de um processo mais amplo de avaliação e que tem que gerar consequências para as escolas que garantem o ingresso.
6: Já o relator do projeto de lei do PROFIMED, senador doutor Irã, do PP de Roraima, reforçou que o Conselho Regulamentador da Profissão, CFM, deve ser o responsável pela certificação.
8: Colocar o PROFIMED, a prova de proficiência, no Ministério da Educação, que tem sido responsável pela proliferação desenfreada de escolas médicas no nosso país,

0: Entre os destaques está a criação de um programa de estímulo à indústria nacional de fertilizantes. Os detalhes com o repórter Pedro Pincer.
1: A pauta de votações do plenário para esta semana prevê a votação de pelo menos 10 projetos. O primeiro item que deve ser analisado é a criação do Programa de Desenvolvimento da Indústria de Fertilizantes. O objetivo é estimular investimentos na implantação, ampliação e modernização da infraestrutura voltada à produção nacional de fertilizantes e de seus insumos. Para o autor, senador Laércio Oliveira, do Progressistas de Sergipe, a iniciativa busca reduzir a dependência brasileira da importação de fertilizantes e fortalecer a segurança alimentar, a competitividade do agronegócio e a indústria.
2: O Brasil não pode apenas continuar reagindo às crises internacionais. Precisamos nos antecipar a elas. Precisamos construir autonomia. Precisamos fortalecer a nossa indústria. Precisamos garantir estabilidade para quem produz e segurança para quem consome.
1: Na quarta-feira, está prevista a votação do texto da Câmara para o projeto de lei complementar que cria descontos para contribuintes que regularizarem espontaneamente seus débitos tributários e reforça na esfera administrativa a aplicação de decisões do STF e do STJ, e também a criação de dois estatutos, o do aprendiz, que estabelece regras para a jornada de trabalho, novas hipóteses de rescisão do contrato e direitos para essa parcela de trabalhadores, e o da vítima, que reúne em um único texto direitos e garantias hoje distribuídos em diferentes normas para vítimas de crimes e contravenções, calamidades públicas, desastres e epidemias.
3: E após a aprovação no Senado, foi sancionada a lei que permite a destinação ao Corpo de Bombeiros de emendas parlamentares antes exclusivas da área da saúde.
0: Os recursos financiarão atendimentos de urgência feitos pelas corporações. Repórter Marcela Diniz.
4: 40% das ocorrências atendidas por bombeiros no Brasil em 2025 foram do tipo pré-hospitalar, em acidentes e outras situações de urgência. Isso equivale a mais de 1 milhão de emergências. Com a Lei Complementar 234, sancionada no dia 6 de agosto, parlamentares estão autorizados a destinar recursos de emendas da área da saúde para financiar esse tipo de atendimento. Antes, as verbas recebidas pelos corpos de bombeiros estaduais e do Distrito Federal teriam de estar vinculadas à rubrica da segurança pública. O senador Wilder Moraes, do PL Goiano, um dos relatores do projeto que deu origem à lei, ressaltou que os bombeiros atuam em parceria com o Serviço de Atendimento Móvel de Urgência, o SAMU, e afastou a possibilidade de disputa pelo orçamento da saúde pública.
5: Não transfere recursos da saúde para a segurança pública, apenas permite financiar os serviços de saúde que os bombeiros já prestam gratuitamente todos os dias, salvando vidas em todo o Brasil.
4: O dinheiro das emendas não poderá ser usado pelos corpos de bombeiros para pagar salários nem para custear ações que não estejam ligadas aos atendimentos pré-hospitalares.
3: O Senado pode concluir a votação do projeto que proíbe a limitação de vagas para mulheres em concursos da área de segurança pública.
0: O texto, já aprovado pelas Comissões de Direitos Humanos e de Segurança Pública, também reserva pelo menos 20% das vagas para mulheres nas polícias civis, militares e penais, nos corpos de bombeiros e nas polícias institucionais do Judiciário e do Ministério Público. Repórter Bruno Lourenço.
6: O projeto de lei que está pronto para ser votado no plenário do Senado proíbe a limitação de vagas para mulheres em concursos da área de segurança pública. A iniciativa também reserva pelo menos 20% das vagas nos concursos públicos das polícias e bombeiros para o público feminino. A relatora na Comissão de Segurança Pública, senadora Damares Alves, do Republicanos do Distrito Federal, defende a medida.
7: O que queremos? Uma política de valorização da mulher lá na Polícia Militar, no Corpo de Bombeiro, na Polícia Civil.
6: A proposta cria ainda a Política Nacional de Valorização das Mulheres na área de segurança pública, que será condição para o repasse de verbas do Fundo Nacional do Setor, como explicou o relator na Comissão de Direitos Humanos, senador Alessandro Vieira, do MDB de Sergipe.
8: As mulheres na segurança pública são historicamente discriminadas. Isso é um fato incontestável. Uma realidade que se repete em matérias, em casos que todos nós temos em diversas oportunidades de conhecimento.
6: A nova política estabelece igualdade de oportunidades entre mulheres e homens nas carreiras da segurança pública. O fim da exclusividade ou preferência dessas atividades para homens. A rejeição de práticas, atitudes e crenças discriminatórias. E o enfrentamento do assédio e da violência contra mulheres no ambiente de trabalho.
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1: 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Com edição de Paula Groba e trabalhos técnicos de João Lira, o Jornal do Senado fica por aqui. Acompanhe agora as notícias da Câmara dos Deputados. Boa noite.
0: Boa noite e até amanhã.

0: Plenário pode votar projeto que prioriza processo sobre crimes de racismo.
1: Câmara retira da Justiça a atribuição de julgar a entidade que atende menores.
0: Parlamentares garantem direitos para a pessoa que tem espinha bífida aberta.
1: Boa noite. Os deputados aprovaram uma proposta que busca garantir direitos a pessoas com espinha bífida aberta. A condição resulta de uma falha congênita no sistema neurológico e gera uma série de dificuldades a quem tem a malformação. A reportagem é de Paula Bittar.
2: A Comissão de Constituição e Justiça da Câmara aprovou uma proposta que classifica a espinha bífida aberta como deficiência para todos os efeitos legais. A espinha bífida é uma condição congênita em que há uma falha no fechamento do tubo neural, estrutura que dá origem ao cérebro, medula e vértebras. Essa falha pode deixar partes da medula expostas ou mal protegidas, resultando em diferentes níveis de comprometimento neurológico. O tipo mais grave e conhecido é a mielomeningocele, em que parte da medula espinhal e os nervos saem por uma abertura nas costas do bebê, formando uma bolsa visível ao nascimento e, por isso, é chamada de aberta. Essa condição pode causar paralisia nas pernas. De acordo com a proposta, pessoas diagnosticadas com espinha bífida aberta terão atendimento integral pelo Sistema Único de Saúde, sendo assegurado, no mínimo, atendimento por equipe multidisciplinar, acesso a exames complementares, assistência farmacêutica e acesso a modalidades terapêuticas reconhecidas, inclusive fisioterapia e atividade física. O atendimento integral prevê também a divulgação de informações sobre a espinha bífida aberta e as medidas preventivas e terapêuticas disponíveis. A relatora na comissão, deputada Silvia Cristina, do PP de Rondônia, destacou que o projeto garante mais segurança jurídica e facilita o acesso das pessoas aos direitos previstos na Lei Brasileira de Inclusão.
3: Apesar dos avanços na legislação brasileira, muitas pessoas com espinha bífida ainda enfrentam dificuldades para ter condição reconhecida como deficiência e, consequentemente, acessar direitos garantidos. Como relatora, o parecer favorável foi porque entendo que estamos promovendo justiça social, inclusão e dignidade. Estamos garantindo que crianças, jovens e adultos com espinha bífida tenham maior proteção legal, mais acesso às políticas públicas e melhores condições para exercer plenamente sua cidadania.
2: A proposta que classifica a espinha bífida aberta como deficiência para todos os efeitos legais já pode seguir para a análise do Senado, a menos que haja recurso para votação antes pelo plenário da Câmara. Da Rádio Câmara de Brasília, Paula Bittar.
4: Saúde.
0: Leandre, do PSD do Paraná, apresentou o projeto que assegura às pessoas em tratamento contra o câncer o direito de usar lenço, turbante ou cobertura semelhante em fotografias destinadas à emissão, renovação ou segunda via de documentos oficiais de identificação.
1: Leandro explica que a proposta condiciona o uso do acessório à plena visibilidade dos elementos do rosto necessários à identificação biométrica. A deputada ressalta que a proposta também prevê a atualização gratuita da fotografia após o fim do tratamento oncológico.
4: Educação.
0: Professora Luciene Cavalcante, do PSOL de São Paulo, cobra do Senado a aprovação de projeto que cria um piso nacional para os profissionais de apoio técnico, administrativo e operacional da educação básica. A proposta, já aprovada pela Câmara, aguarda análise desde março.
5: Isso seria hoje, em valores, um pouco mais de R$ 3.800 por 40 horas de trabalho. Infelizmente, a gente não tem ainda leis que garantam o piso e a carreira dos profissionais não docentes. Quem são esses profissionais? São os profissionais que estão nas secretarias da escola, que estão nas inspetorias, que estão na limpeza das escolas, fazendo as merendas. São todos os profissionais que são essenciais para a educação e não são docentes. A escola não é feita só de professores. A gente tem todo um outro corpo de profissionais que precisam ser valorizados e não estão sendo valorizados.
1: Professora Luciene Cavalcante afirma que o Fundo da Educação Básica, o Fundeb, oferece recursos para custear a valorização da categoria. A deputada garante que o Senado já tem assinaturas suficientes para a apreciação da proposta.
4: Trabalho.
0: Marreca Filho, do PRD do Maranhão, é autor de projeto que cria diretrizes específicas para a inclusão profissional de adultos com transtorno do espectro autista. O texto prevê qualificação acessível, adaptação dos processos seletivos e apoio para ingresso no mercado de trabalho.
1: Para Marreca Filho, a contratação isoladamente não assegura a inclusão das pessoas com autismo. Ele também propõe acompanhamento no ambiente profissional, além da orientação de gestores e de equipes, para reduzir barreiras que dificultam a permanência e o desenvolvimento na carreira.
0: Doutor Francisco, do PT do Piauí, é autor de projeto que institui 7 de abril como Dia Nacional do Médico Legista. O deputado ressalta que a data faz referência à regulamentação em 1886 da função médico-policial responsável pela realização de perícias a serviço do Estado.
1: Doutor Francisco explica que o médico legista produz provas técnicas usadas na investigação de crimes e nas decisões judiciais. A proposta incentiva campanhas educativas, homenagens e eventos científicos voltados à divulgação dos avanços da medicina legal.
4: Previdência.
0: Eduardo da Fonte, do PP de Pernambuco, apresentou o projeto que cria uma política nacional de proteção às mães solo, com prioridade nos programas federais de combate à pobreza. A proposta prevê o pagamento em dobro dos benefícios de transferência de renda custeados pela União.
1: O projeto de Eduardo da Fonte também prevê atendimento prioritário à mãe solo em programas habitacionais, vagas em creches, qualificação profissional, microcrédito e assistência jurídica. Ele argumenta que a integração das medidas estabelecidas no texto amplia o autonomia das mulheres.
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4: Votação.
0: O plenário da Câmara pode votar em breve projeto que dá prioridade a inquéritos e processos sobre crime de racismo. O texto está em regime de urgência e não precisa passar pelas comissões, como explica o repórter Antônio Vital.
7: O plenário da Câmara dos Deputados pode votar projeto que dá prioridade aos processos e inquéritos relativos a crime de racismo na polícia e no judiciário. A proposta também estabelece procedimentos que os policiais devem seguir ao registrar a ocorrência. Uma das medidas determina que a autoridade policial deve registrar a ocorrência com a classificação própria de crime resultante de discriminação ou preconceito de raça, cor, etnia, religião ou procedência nacional. Dessa forma, as ocorrências não poderão mais ser classificadas como crimes diversos, o que faz com que denúncias de racismo não apareçam nas estatísticas de segurança pública, de acordo com a autora do projeto, deputada Dandara, do PT de Minas Gerais. A proposta obriga ainda o delegado a comunicar o caso imediatamente ao Ministério Público e a justificar por escrito caso opte por não classificar a ocorrência como crime racial. Além disso, dá à vítima o direito de pedir a reclassificação da ocorrência, quando houver decisão nesse sentido. Outro direito da vítima, de acordo com o texto, é ser acompanhada durante toda a fase de inquérito por um advogado ou defensor público. O projeto ganhou um regime de urgência, o que permite que seja votado diretamente no plenário, sem passar pela análise das comissões permanentes da Câmara. O texto contém outras medidas que deverão ser seguidas pela polícia ao registrar e investigar crimes de racismo. Uma das diretrizes é evitar a exposição indevida, o constrangimento, a humilhação ou o questionamento sobre a vida privada da vítima ou sobre a legitimidade da queixa. A polícia terá ainda que evitar interrogatórios sucessivos sobre o mesmo fato. O regime de urgência foi aprovado de maneira simbólica pelo plenário, mas foi criticado por deputados do Novo, Missão e do PL. Para o deputado Cabo Gilberto Silva, do PL da Paraíba, a legislação atual já prevê pena de prisão para o crime de racismo e o projeto aumenta a discriminação racial.
8: São projetos como esse que faz a discriminação às pessoas, senhor presidente. Ele não vale em nada o povo brasileiro. A legislação já existe, senhor presidente. Quem descumprir a legislação vai pagar e pagar caro, simples. Até porque racismo é crime inafiançável, senhor presidente. É só denunciar que a pessoa vai presa. Sem direito à fiança, em flagrante delito. Então eu não entendo por que tanta energia para ser gasta com um projeto dessa natureza.
7: De acordo com a autora da proposta, a deputada Dandara, embora a legislação já preveja punição para o crime de racismo, existe uma lacuna em relação ao atendimento humanizado, especializado e à não revitimização de quem faz a denúncia. Segundo ela, a vítima muitas vezes está sujeita a tratamento inadequado, repetição excessiva de depoimentos e questionamentos indevidos sobre a ocorrência.
4: Orienta como que as forças de segurança devem agir para garantir o cumprimento das leis brasileiras que tipificam o racismo e a injúria como crimes inafiançáveis e imprescritíveis. Nós não queremos a revitimização. A pessoa já passa por uma violência, ela não consegue nem sequer registrar o boletim de ocorrência, não consegue dar andamento no processo no Ministério Público e isso vai acarretando uma série de violências continuadas.
7: Ainda não há data para votação no plenário da Câmara do projeto que dá prioridade aos processos e inquéritos relativos a crime de racismo na polícia e no judiciário. Da Rádio Câmara de Brasília, Antônio Vital.
9: Segurança Pública.
1: Professora Marcivânia, do PCdoB do Amapá, apresentou o projeto que endurece as regras para a concessão de trabalho externo a pessoas privadas de liberdade. A proposta exige o cumprimento de parte da pena, bom comportamento e decisão judicial fundamentada.
0: O texto da professora Marcivânia também obriga o uso de tornozeleira eletrônica durante o período fora do presídio. Além disso, proíbe o benefício para condenados por crimes como feminicídio, latrocínio, crimes hediondos e participação em organização criminosa armada.
1: Daiana Santos, do PCdoB do Rio Grande do Sul, defende o projeto que destina 30% da arrecadação das BETs ao Fundo Nacional de Segurança Pública. O texto também reserva pelo menos 30% de todos os recursos do fundo para prevenir o feminicídio e enfrentar a violência contra a mulher.
0: Daiana Santos avalia que a ampliação do financiamento pode interromper o ciclo de violência antes do desfecho fatal. A deputada cita o monitoramento de agressores, as patrulhas Maria da Penha e as casas de acolhimento entre as ações possíveis.
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9: Justiça.
1: A Câmara aprovou o projeto que retira da Justiça a atribuição de julgar entidades de atendimento a crianças e adolescentes. O texto agora será analisado pelos senadores. A repórter Maria Neves tem os detalhes.
11: A Comissão de Constituição e Justiça da Câmara dos Deputados aprovou o projeto da deputada Laura Carneiro, do PSD do Rio de Janeiro, que retira do Poder Judiciário a tarefa de avaliar a qualidade do trabalho das entidades de atendimento a menores em conflito com a lei. Atualmente, o Estatuto da Criança e do Adolescente determina que essa atribuição cabe aos conselhos tutelares, ao Ministério Público e à Justiça da Infância e da Juventude. As avaliações periódicas são pré-requisito para renovar a autorização de funcionamento das instituições que atendem menores em cumprimento de medida socioeducativa. Na opinião de Laura Carneiro, uma vez que a Justiça é responsável por julgar possíveis irregularidades no funcionamento dessas entidades, o acúmulo das funções de avaliar e julgar pode comprometer a imparcialidade do processo. A deputada também argumenta que os conselhos tutelares e o Ministério Público são os órgãos em melhores condições de avaliar as instituições que atendem crianças e jovens.
12: O Ministério Público é o grande fiscal da lei, fiscal da probidade. Também é uma maneira que os conselhos tutelares, que trabalham com as crianças e adolescentes, podem auxiliar nessa fiscalização. É no Ministério Público e nos conselhos tutelares que você tem as equipes multidisciplinares que sabem fazer fazer esse papel.
11: O Estatuto da Criança e do Adolescente determina que os programas de acolhimento em execução serão reavaliados pelo Conselho Municipal dos Direitos da Criança e do Adolescente, no máximo a cada 2 anos, para receber o atestado de qualidade, que com o projeto passa a ser de responsabilidade apenas dos conselhos tutelares e do Ministério Público, a instituição deve comprovar que atende todos os requisitos previstos na lei. Dentre as obrigações das entidades de acolhimento estão a oferta de atividades educativas, não separar irmãos, promover a participação da criança ou adolescente na vida da comunidade local e incluir pessoas da comunidade no processo educativo. Ainda de acordo com o Estatuto, no caso de programas de acolhimento institucional ou familiar, os avaliadores devem considerar também os índices de sucesso na reintegração ou de adaptação à família substituta. Da Rádio Câmara de Brasília, Maria Neves.
9: Economia.
0: Vander Loubé, do PT de Mato Grosso do Sul, é um dos autores do projeto que cria a figura jurídica das cooperativas solidárias. A proposta estabelece regras próprias para a constituição e o funcionamento dessas organizações voltadas à economia solidária e à inclusão social.
1: O texto também prevê incentivos para fortalecer o setor. Entre as medidas citadas por Vander Loubé estão prioridade em compras públicas, criação de um fundo de fomento e normas específicas para cooperativas de plataformas digitais e de finanças solidárias.
0: Projeto de Valdemar Oliveira, do Avante, de Pernambuco, cria o Sistema Nacional de Comunicação Preventiva e Gestão de Riscos de Regularidade Federativa. Ele explica que o objetivo é reduzir bloqueios provocados por pendências de estados, Distrito Federal e municípios.
1: De acordo com Valdemar Oliveira, os entes federados vão receber alertas antecipados para que regularizem dívidas antes de sofrerem restrições. Na visão do parlamentar, a medida busca fortalecer a gestão pública e ampliar a transparência no uso de recursos públicos.
9: Agricultura.
0: Sérgio Brito, do PSD da Bahia, quer promover a discussão sobre os impactos do fenômeno climático Super El Niño na agricultura brasileira. Segundo ele, o debate também deve abordar os reflexos no preço dos alimentos e na segurança alimentar.
1: Sérgio Brito propõe a participação de representantes do governo, de órgãos de meteorologia e de entidades do setor agropecuário. O deputado informa que o objetivo é elaborar estratégias de adaptação às mudanças climáticas e subsidiar políticas públicas para reduzir os impactos sobre a produção rural.
9: Cultura.
0: Proposta em análise na Câmara reconhece a Axé Music como expressão da cultura nacional. A autora da matéria, Lidice da Mata, do PSB da Bahia, argumenta que o gênero conquistou projeção em todo o país e se consolidou como um dos principais movimentos da música brasileira.
13: A música baiana tomou conta do Nordeste, tomou conta do Sudeste através dos seus principais compositores e cantores que executam, interpretam a chamada música baiana ou axé music. Então, na medida em que esse movimento se transformou num movimento de reconhecimento nacional na prática, é muito importante que nós possamos reconhecer.
1: Lidice da Mata lembra que o axé surgiu na Bahia a partir da mistura de ritmos como samba reggae e se expandiu por todo o país. A parlamentar acredita que o reconhecimento fortalece a cultura e o mercado musical brasileiro.
0: Termina agora o Jornal Câmara dos Deputados, produzido pela Rádio Câmara, com trabalhos técnicos de Everson Urani e apresentação de Márcio Aquilissardi e Val Monteiro. Boa noite.
1: Uma boa noite para você. Ouça agora o Minuto do TCU.
9: Minuto do TCU.
14: Está no ar a segunda temporada do videocast Diálogos com o TCU. O primeiro episódio já está disponível nos canais oficiais do Tribunal de Contas da União no YouTube e Spotify. O tema de estreia são os desafios da segurança pública no país. A conversa reúne o auditor-chefe do TCU, Ricardo Akel, e a professora e pesquisadora Camila Dias, especialista em crime organizado.
15: É nas prisões que o PCC recruta, de fazer das prisões um centro de recrutamento. Eu falo que as prisões são um locus de produção e reprodução das redes criminais.

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0: Léo Sabota pega foice, galera. Muerte súbita na área, é claro. Nossa senhora, com uma conexão aí no teu microfone.
1: Vamos ver. E agora?
0: Ah, agora, melhor.
1: Eu encostei o celular aqui, talvez.
0: Ah, então tá. Então, boa noite, ouvintes do Morte Súbita.
1: Agora sim.
0: Boa noite, ouvintes da Mega FM. Vamos lá, vamos dar-lhe pra não tomar-lhe, então, nessa segunda-feira, 10 de agosto. Um boa noite à bancada, querida bancada, boa noite.
1: Boa noite à bancada, o Marcos, o Vitor e o Wagner. E uma boa noite pra nossa audiência qualificada de um programa Morte Súbita e da Rádio Mega no geral. Quem tem bom gosto de música e gosta de uma resenha de futebol, com certeza está acompanhando a Rádio Mega.
0: Está aqui, né?
1: Está aqui conosco.
0: Boa noite, Chorão.
2: Boa noite, Vitor. Boa noite, o Wagner, que está no trevo, está chegando. Boa noite, Gabriel. Cara, uma coisa inusitada aconteceu aqui, agora vindo para a rádio aqui em Sananduva, um congestionamento de carros e... Pelo que eu fui ver, pelo que eu fui apurar, eram carros que estavam indo a Porto Alegre pedir desculpa pro Pavão.
1: Ah, tá, mas isso a gente aí vai falar mais pra frente, né?
2: Chegou a dar trânsito.
1: Não,
2: aqui
1: chegou a dar trânsito pra tu ver como engarrafou. Tu imagina lá no entorno da arena. Tá tudo parado.
0: Parado tudo.
2: Ai, isso aí, né? O cara tem que inventar umas, né? Porque...
0: Você também tava na fila ou não?
2: Não, eu tava, mas daí eu peguei um desvio pra cá, né? Isso.
1: Exatamente. Daqui a pouco vai ter uma fila pra pedir desculpa pro Pezzolano também, né?
0: Pezzolano, verdade.
2: Cara, mas eu vou dizer, velho, o Pezzolano... Mas assim, ó, o Pezzolano, você falar a minha opinião como gremista, é um bom técnico, cara. Uma coisa ele conseguiu entender, talvez até mais de maneira mais rápida que o nosso português lá, o Luiz Castro, o que ele tem na mão e saber jogar com as peças que ele tem na mão. Independente se o futebol é bonito ou feio, ele tá tendo resultado. Tá, então o Inter conseguiu dois resultados aí, né, bons. Uma, a eliminação do Corinthians. O Corinthians tá meio bagunçado.
1: Três
2: tudo.
1: Até, a gente pode falar ainda do jogo com o Flamengo, né?
2: Exato, foi empate, né?
1: Foi empate 1-1, mas o Inter teve chance de
2: ganhar
1: o
2: chance.
1: Jogo.
2: Sim. Pois é, então assim, o que acontece? Tu passou por um adversário, vou dizer, intermediário, uma xarope de... Que é o Corinthians, que tem uma rixa, enfim, acho que depois da dupla do Clássico Grenal, acho que o maior rival do Inter a nível Brasil, acredito que seja o Corinthians. Então, fizeram um embate.
1: É, o rival é o Corinthians, mas o papaizão do Inter é o Juventude.
2: Pra se defender.
1: O ouvinte, o torcedor colorado não vai gostar muito, né? Mas fica aí minha saudação pros colorados.
2: É, mas daí...
0: Um abraço pra vocês.
2: Mas os gremistas vão falar que o Juventude é filho do Grêmio também, né?
1: O colorado treme quando vem a Juventude. Pode admitir, torcedor colorado. Mas segue, vai.
2: Enfim, e depois dois resultados contra os, vou dizer, os melhores dois times do campeonato, que é, né, de elenco, que é o Palmeiras e o Flamengo. Dois resultados e, se não me engano, contra o Flamengo foi fora de casa ou dentro de casa?
1: Foi em casa.
2: Foi em casa, mas mesmo assim, independente.
1: Então, assim, o Corinthians jogando bem e ontem segurou o resultado com o Palmeiras, poderia ter ganho com aquele lance do final.
2: Exatamente, podia ter ganho, né?
1: Então o Inter tá crescendo.
2: Então, assim, é um bom resultado, né? Uhum. Então, que bom. Então, assim, ó, ele viu o que ele tem na mão e ele conseguiu fazer alguma coisa com aquele time que ele tem na mão.
0: E ele observou os jogadores e conseguiu tirar dos jogadores essa parte, ó.
2: Cara, e olha só, cara.
0: O técnico mesmo
1: acabou rescindindo com jogadores importantes, medalhões, né?
2: Parece que
1: melhorou depois disso.
2: E não
1: disso.
2: Tá fazendo falta. Não, e depois que ele botou... Cara, eu acho que o lance, quer dizer, a jogada principal dele foi aqueles jogos que ele conseguiu dar um resultado bom pro Inter quando ele botou a Alan Patrick no banco. Ali ele foi macho.
0: Sim.
2: Tá? Porque poucos...
0: Porque era o... ninguém ia tirar ele.
2: Porque quem que era o Inter? Era o Alan Patrick mais 10. Isso. Ponto. O que ele falou? Eu vou tirar o Alan Patrick.
0: Não tá dando certo.
2: Exatamente.
0: Começou a ratear e...
2: Exatamente.
0: Tirou.
2: Então, ali ele foi macho e, enfim... E daqui a pouco ele tá colhendo os frutos dessa liderança que ele tá tendo ali. Independente se é contigo, se é com outro, ele vai botar o que ele acha ali, uhum. se tá no melhor momento. Então, isso é ser técnico. Então, parabéns,
3: Pesolano.
2: Foi, bom, tá, bom, tá indo bem mesmo.
1: Pesolano tá indo bem mesmo. Por isso a fila de carros pra ir lá pedir desculpa, né? Pro Pesolano.
2: Será que o Wagner tá nessa fila? Eu não vi, porque era de filas diferentes, Wagner.
1: O Wagner deve estar lá. Vitor. Aliás, não só o Internacional, nesse domingo, vou falar do domingo, né? Final de semana. É, tirando aquela atrapalhada da Copa do Brasil que o Juventude fez, que isso foi no meio da semana e nós vamos falar depois. Mas no final de semana, os times gaúchos foram muito bem, estão de parabéns.
3: Todos se deram bem, né?
1: Todos. O Caxias, eu não sei se o Caxias é time ainda, se dá pra citar esse...
3: não, mas vamos, Caxias
1: esse, sim. Essa coisa como time, mas ainda assim é considerado um time de futebol lá, tem a torcida que cabe numa Kombi lá em Caxias do Sul. E desses seis que cabem na Kombi, metade torce pro Grêmio e metade torce pro Inter. Não é que nem o Juventude, que tem a sua própria torcida. Mas tudo bem. O Caxias venceu fora de casa e entrou no G8 da Série C. O Ipiranga também entrou
3: 4.
1: Entrou no G8 da Série C. Então, isso. Caxias e Ipiranga estão brigando aí pra subir pra Série B.
3: Vamos falar aqui o
1: Juventude.
3: Classificação deles aqui da
1: Série C. Vamos falar então.
3: O Ipiranga está em sétimo com 24 pontos e o Caxias em oitavo com 24 pontos. Lembrando que o primeiro é o Guarani, está ganhando de 1-0 o jogo agora acontecendo. Ganhando do Anápolis, que é o último colocado. Então o Guarani está com 29, Inter de Limeira em segundo com 28, Brusque com 27, Botafogo 26, Santa Cruz 25, aí Paysandu, Ipiranga, Caxias e Ferroviária, todos com 24 pontos. Aí eles se abraçam da sexta à nona colocação.
1: Perfeito. Então Caxias e Ipiranga. O Juventude, que nós vamos falar mais depois, também teve um resultado muito bom contra o Novo Horizontino fora de casa. É o vice-líder da Série B. E agora entrou na briga pela liderança contra o Criciúma.
3: Chegou chegando.
1: Jogando bem. O Grêmio venceu o São Paulo em casa e saiu da zona do rebaixamento. E o Internacional, que conquistou um empate contra o Palmeiras fora de casa, é como se fosse uma vitória. Empatar com o Palmeiras lá em São Paulo é como
2: uma vitória. Foi um fim de semana muito bom para os gaúchos.
1: Muito bom. Final de semana excelente para os times gaúchos.
3: Boa noite, Wagner.
2: Boa noite, gurizada. Boa noite, Vitor. Boa noite, Chorão. Boa noite, Gabriel. Boa noite aos ouvintes do Morte Súbita. Um abraço especial aos colorados. É isso aí, gurizada.
3: Um abraço especial, o Gabriel já deu pra eles antes.
2: Eu vi a piadinha.
1: Ah, tava ouvindo?
2: Eles fazem essas piadas quando eu não tô aqui, né? Falaram mais do Inter do que dos times deles.
3: Diga assim, mas eu escuto vocês.
2: Ainda bem que eu ouvi,
1: E já tô
2: com a resposta, Marcos, na ponta da língua.
1: Estávamos falando bem do Inter.
2: Claro.
1: Bem?
2: É mais ou menos. Imagina, né?
1: Falando bem do Pesolano também, né?
2: Aí, aquele... Não, falou do Juventude, tá os 8-1. A gente acha que o Juventude não esquece também, né?
1: Gauchão nem nos interessa. Gauchão é uma competição que acho que o Juventude deveria desistir, porque é uma competição, nós temos
2: visto aí. Vai sobrar o quê daí?
1: Que é cartas marcadas, o Juventude não tem como ir pra final e vencer uma final sempre contra 12 ou 13 jogadores, é difícil.
2: É que o Juventude não ganha nunca do Grêmio, né? Aí sempre sendo roubado.
1: Do Inter... Tem o Daronco, tem o Klaus, tem a arbitragem, tem
2: bandeirinha. Que é sempre assim, mas isso é contra
1: o
2: Inter.
1: Que era torcedor do Grêmio, sócio do Grêmio, então eu nem digo 12 contra 11, são 15 contra 11 quando é Juventude e Grêmio.
2: Quando é Grêmio e Inter também é assim, Gabriel, só que aqui eu até vou complementar, fala, o Gabriel disse que o Juventude é pai do Inter, aí o Chorão disse que o Grêmio é pai do Juventude e o Inter é pai do Grêmio, então tá tudo certo aí, gurizada. Vai puxar ali o histórico, ele mostra bem os números, uma soberania aí do Inter que tá...
1: Um abraço pro ouvinte gremista também.
3: Também. Claro.
2: É um morde-sopra, né? também os comentários aí oportunos do pessoal aí sobre o time do Inter e sobre o Pesolano. E, cara...
1: Wagner, pode completar o que a gente
2: falou. Na verdade, eu acho que concordo com alguns pontos, essa parte de dar banco no Alan Patrick, alguns outros jogadores ali, acho que realmente faz parte de um bom treinador saber administrar o elenco, né? E tu vê que o Alan Patrick voltou e continua tentando desempenhar. Eu acho que ele ainda não tá no melhor nível. Não sei se vai voltar, porque a idade também não ajuda, né? A gente sabe bem, né, gurizada, que conforme a idade vai chegando...
3: É, as coisas vão acontecendo.
2: Às vezes a cabeça pensa de um jeito, o corpo quer fazer de outro. Mas ainda mais que tu tá praticando um esporte de alto rendimento, como é o futebol. Mas assim, ele começou o ano muito bem, o Pezzulano, mostrando um time muito próximo, um time muito atacante, assim, muito ofensivo do Inter. O Inter, lembram do primeiro Grenal? Foi um massacre praticamente do Inter. Sim. E aí... O problema é o seguinte, a zaga do Inter é muito ruim.
3: Fraca, é verdade.
2: É, assim, a zaga do Inter não pode ficar exposta. A zaga do Inter exposta é derrota na certa. Então, como o time dele é muito atacante, ele conseguia subir com vários jogadores, criar várias oportunidades, qualquer contra-ataque ou trabalho de bola lá atrás ficava ruim, o Inter perdia os jogos. Inclusive, nos primeiros jogos do Brasileirão, entrou na zona de rebaixamento, vocês lembram?
3: Sim.
2: E aí, fazendo ótimos jogos, o Inter até atacando, hoje é o time do Campeonato Brasileiro que mais criou chances de gol de todo o Campeonato Brasileiro. E é o time com o pior aproveitamento. Então, isso mostra que o time está sendo bem treinado, porém, faltam peças. E aí acontece jogos como, vocês lembraram bem... O Inter enfrentou uma tabela muito complicada. O retorno do Inter no Brasil, depois da Copa do Mundo teve Cruzeiro, Flamengo e Palmeiras. Os três melhores elencos do Brasileirão. E pegou o Atlético Paranaense fora, que lá é muito difícil de jogar. É, eu até brinquei com vocês que se o Inter fizesse uns 6 pontos, estava de bom tamanho, mas no fim das contas acabou fazendo 2. 2 contra o Flamengo e o Palmeiras, que eram os dois jogos mais difíceis. Contra o Cruzeiro, o Inter perdeu em casa, mas teve um jogador expulso, numa idiotice do Vitor Gabriel. Sim. O primeiro gol foi uma falha bizonha da zaga, o segundo, cara, também. Então o Inter perdeu aquele jogo mais por erros do que propriamente por...
3: Mas tu vê que vira e mexe e fala da zaga, né?
2: Mas é a zaga o problema do Inter,
3: né? É a zaga
2: o
3: problema, isso aí.
2: É o primeiro jogo do Maripan, mas ele não foi tão mal. Quem falhou foram os outros. Depois o Inter joga contra o Atlético Paranaense também com falhas ridículas da nossa zaga. Contra o Flamengo, o Inter só toma um gol, porque o Matheus Bahia, na hora de dar um bico na bola e tirar ela lá de trás, ele chuta meio mascado assim, dá de graça pro atacante do Flamengo. Aí o Flamengo tava na frente do gol, aproveitou a oportunidade e marcou. Outra falha defensiva. Tá. Então, dos três jogos que o Inter não... Dos quatro jogos que o Inter fez do Brasileirão no retorno, três o Inter perdeu pontos... 8 pontos, não digo 8, mas poderia ser menos,
3: 6, mas enfim. Vamos por 6, de 8.
2: Todos os pontos que o Inter perdeu foi por falhas defensivas.
3: Tá. E não por causa do técnico que não tá fazendo
2: Não tem como o técnico fazer o time, o jogador dar uma bica pra frente e não errar em bola.
3: Não é falha defensiva do técnico de ajuste, não é falha deles mesmo.
2: Foi o Julinho falhou, aquele zagueiro do Equador. Lá que agora me fugiu o nome, falhou pra caralho, Félix Torres. Falhou também. E aí, o que o Pezzulano fez? O Inter tava novamente praticando um bom futebol. O que ele fez? Contra Flamengo e Corinthians e Palmeiras, tirou o centroavante, botou o Carboneiro lá na frente, aproximou o Bernabé do Carboneiro e o Alan Patrick, meio que três ali do meio pra frente, e o Vitinho também um ponta, meia-direita que ataca muito. E aí sempre no contra-ataque, contra-ataque com 3, 4, 5 jogadores em alta velocidade. E segurou todo mundo lá atrás, daí tá protegendo a zaga ridícula do Inter. Com isso o Inter acabou pelo menos não tomando mais gols, bobos, e conseguindo alguns resultados contra times difíceis, como Palmeiras e Flamengo, né? Ali acho que foi um diferencial, que é a mesma coisa que aconteceu no início do ano passado. O Inter jogava muito bem, perdia muitos pontos, aí ele retrancou o time e os resultados começaram a aparecer, apesar do futebol ter piorado.
3: Sim.
2: É engraçado isso. Se o Inter tivesse um grupo bom, principalmente na sua defesa, aí acredito que o Inter poderia ter bons resultados com um bom futebol.
3: Agora disputar mais coisas,
2: Agora o Inter tá tendo... Estava tendo maus resultados com bom futebol, agora está tendo
4: resultados médios com médio futebol.
2: Calma, mas melhorou até o estado anímico, ou seja, a moral do time, né?
3: Sim.
2: Porque se vai lá, empata com o Palmeiras, empata com o Flamengo e com chances ali de ter ganho o jogo, depois o Wagner vai falar daquele lance no final.
3: No final que a gente tá com uma dúvida.
2: O jogador do Internacional, em vez de chutar a bola, quis driblar ali. Mas enfim, melhorou a moral do time. Então o Inter vai agora pros confrontos com essa percepção, animado. Isso. Se eu empatei com Palmeiras e Flamengo, eu posso fazer uma campanha melhor contra os outros times nesse campeonato.
4: Claro, isso é importantíssimo, melhorar a confiança dos jogadores, né? Sem confiança, tu pode ter o melhor time que tem.
2: E sem os medalhões que foram embora.
4: O Grêmio ano passado quase não caiu, esse ano também tava mal, mesmo tendo um grupo bem qualidade bem superior.
3: Mal, né? Porque estão
4: mas o Grêmio agora também começa a retomar um pouco a confiança,
3: sim,
4: né?
3: Isso.
4: Quando o Grêmio empata, passa pelo Mirassol, que não é grandes coisas, mas enfim, passou. E agora também ganhou do São Paulo, também melhora a confiança. Quando o São Paulo, o Grêmio também não jogou nada. São Paulo, se era um para ter ganho, era o São Paulo. Quem ganhou foi o Grêmio. Então, o que importa é que o resultado traz essa confiança. O Juventude, por exemplo, está embalado agora, né? Tá, quando embala,
2: ganhou cria bem, essa
3: flui,
2: liga, né?
3: Flui, a bola flui.
2: Um dos melhores times da Série B.
4: O Juventude estava jogando mal até antes da Copa do Mundo aí, com várias críticas.
2: Continua. Continua jogando mal, mas a zaga e o goleiro estão bem. E nós estamos conseguindo fazer alguns gols, assim, então.
3: E deixando escapar a Copa do Brasil nos 5 segundos disso. Finais. Nem conta pra nós como é que foi esse jogo, Gabriel.
2: Mudamos então pra Copa do Brasil?
3: Vamos pra Copa do Brasil, vamos pro meio da semana agora.
2: É um desgosto falar sobre esse episódio. Prefiro falar a vitória de ontem contra o Novo Horizontino pela Série B, mas vamos falar então Copa do Brasil.
4: Novo Horizontino estava em primeiro, né, Gabriel?
2: Chegou a ficar em primeiro, primeiro é o Criciúma. É.
4: Ah, tá.
2: Mas o Novo Horizontino é sempre um bom time. Mas vamos falar da Copa do Brasil para seguir a pauta, depois voltamos, né? Copa do Brasil, a minha previsão aqui era de que os três times se classificariam, né? Teríamos Internacional, Grêmio e Juventude na próxima fase. Internacional e Grêmio cumpriram com a sua missão. O Juventude fez uma pataquada, uma atrapalhada. O ouvinte deve ter acompanhado, não preciso narrar aqui em detalhes, né? Virou notícia no Brasil inteiro. Faltando um segundo para acabar o jogo, o juiz, um apito na boca, o Atlético Mineiro faz 1-0. O jogo indo para os pênaltis, já todo mundo relaxado, já indo para os pênaltis. Não, o pior...
4: O apagar das luzes.
2: O pior é que foi 40 bizonho, segundos antes... 50 segundos antes, menos de um minuto antes, teve um contra-ataque pro Juventude.
4: Podia ter matado o jogo.
2: Que podia, era só acertar o passe, colocava o atacante do Juventude na cara do gol. E passe errado, e aí a gente vê que falta, né, aquele jogador de qualidade, que a gente quer pagar 150 mil de salário, a gente vai ter jogadores desse nível. E não tem como fazer milagre.
3: É verdade.
2: Se tivesse ali um meio campista com 500 mil de salário, ele acertaria aquele passe. Colocaria o atacante na cara do gol, o Safira, ele poderia ter feito o gol. Mas passou tão mal, que chega a ser sofrível. Aí, a zaga do Atlético recupera a bola, joga pro meio campo, lá e cá, o juiz deu 4 minutos.
4: Nem deu tanto.
2: 48 e 55 segundos, o atleticano olha pra frente, dá um balão pra frente.
3: E olha, vou chutar, e manda pra
2: Faltava 5 segundos. Juizão bota o apito na boca.
3: Juizão tá vindo em direção ao meio de campo, pegando a mão já pra levantar o apito pra pôr na boca.
2: Não, o apito já estava na
3: isso,
2: boca.
3: Isso, verdade.
2: Botou o apito, aí ele viu que teve o chutão, ele disse, não, vou segurar o chutão. Isso era 48 e 55 segundos. 56, 57, 58, cai na área do Juventude. Os zagueiros do Juventude batem cabeça. Um cabeceia em cima do outro.
3: Isso.
2: Cabeceou a bola em cima do zagueiro do Juventude que estava na frente dele e a bola cai picando na frente do atacante do Atlético. Ele estava de costas pro gol, ele só virou e encaixou no canto assim. Quando ele chuta, dá os 49,00. Ele faz o gol no último segundo de jogo. O juiz tinha dado 4 minutos. Quando ele faz o gol, deu 49 certinho. E aí acabou o jogo.
3: Aí pra
2: acabou
3: Madone,
2: o jogo, assim, jogo. Estávamos indo para os pênaltis. Primeiro jogo tinha dado 0-0 também.
4: Tava indo para um duplo 0-0.
2: Duplo 0-0. E não sei se nos pênaltis talvez o Atlético Mineiro se classificaria. Não dá para saber, é uma loteria.
4: É outro jogo.
2: O goleiro do Atlético Mineiro é um dos melhores do Brasil. Eu acredito que ele pegaria pênaltis. Mas também o Jandrey do Juventude, que depois eu vou falar sobre ele. Tá jogando muito bem.
1: também poderia pegar uns pênaltis, ia ser uma disputa justa ali, com bons goleiros e numa loteria e com a pressão da torcida do Juventude. Então nós teríamos chance de ganhar nos pênaltis.
3: Não, mas e assim, o bom era o salário que ia vir aí, né?
1: Ah, ia vir aí um bom
3: 3
1: dinheiro.
3: 3 milhas, 4 milhas, acho que era. 4 milhas, né?
1: Mas outra coisa. E o Juventude, metade é pros jogadores. É. Então 2 milhões eram pros jogadores. Mas assim, sempre foi assim,
4: se fosse premiação. Pra pênalti, Gabriel, pelo fato de jogadores de Juventude sempre tem batido pênalti, treinado ali, é uma vantagem.
1: Tu tá em casa
4: com graça. Claro, com certeza. Com certeza. Eles já sabem, a trave do lado sul é mais alta, mais baixa.
1: A pressão da torcida ali, claro, a torcida ia ficar atrás do gol, ia pressionar. Então a chance
4: de vantagem tinha vantagem, né?
1: Tinha chance de ganhar nos pênaltis, mesmo o goleiro do Galo sendo um dos melhores do Brasil. Só que nós perdemos a chance.
4: Também aconteceu isso no finalzinho contra o Ceará. Nos últimos do apagar das luzes, o Atlético Mineiro ganhou do Ceará e se classificou. Ele tava com uma sorte nessa Copa do Brasil, porque o Atlético Mineiro não tava fazendo por merecer se classificar, né?
3: Não, é.
4: E o jogo, como é que foi, Gabriel?
1: Foi de igual para igual. O Atlético Mineiro poderia ter feito gol, como também, como de fato fez, né, no último segundo. Mas o Juventude teve suas chances, não soube aproveitar, não pressionou o Galo quando tinha a bola. O Juventude ia para cima, o Juventude não ficava atrás, ia para cima, foi em busca do resultado. Torcida compareceu, mais de 10 mil torcedores no estádio do Juventude. Quando passa de 10 mil, olhando assim o estádio, parece que ele tá lotado. Uhum. Dizem que tem 20 mil de capacidade, eu já ouvi falar que tem 25. Mas passou de 10, assim, a foto...
3: Já enche.
1: Já
4: mas
1: enche.
4: Isso é bom, porque não é tanta gente e já dá uma pressão,
1: sim,
4: né?
1: Sim, a pressão foi grande. A torcida apoiou o Juventude, a direção e os jogadores não podem reclamar da torcida. Apoiou, cantou.
4: Fez sua parte.
1: Eu não pude ir. Porque estou com um bebê pequeno em casa, senão eu iria no jogo, iria prestigiar esse jogo, que era muito importante. Mas meus amigos que foram falaram que a torcida pressionou bastante, cantou bastante. E o Juventude toma esse gol no último segundo de jogo. Não foi no último minuto, foi no último segundo, exatamente no último segundo. Muito azar.
3: Você sabe como é que funciona essa história, que nem o Gabriel falou agora, desses 2 milhões serem para os jogadores. Quem joga tem uma porcentagem.

0: em Porto Alegre no estádio lá.
1: Ah, por bem isso legal. Que o Renato era bem quisto, bem né? Quisto, falar isso. Em cozinheira, a gente tem ouvintes nós aqui.
0: Cozinheiro?
1: Que estão cozinhando agora.
0: Fazendo um Nissin Miojo.
1: Exatamente.
0: Mostrou então, ali a foto, né?
1: Um abraço aqui pro Marcelo Belin, que nos mandou uma foto. Ele tá fazendo um carreteiro.
0: Boa cara, sorte é uma no panela, Nissin aí, Marcelo.
1: E é uma panela de ferro, tá? Caprichada, assim.
2: Primeiro na panela de ferro.
1: Vamos fazer é bom, o seguinte, né? Vitor. Se ficar bom, ele pode fazer pro Mortsup.
0: Não, tá, não pode convidar nós pra ir lá depois também.
1: Não tem importância.
0: É, agora aqui
1: então, daí, então um abraço pra quem tá escutando.
0: Segura aí, Marcelo, até as 9h30 que a gente chega aí. É.
1: Coloca mais arroz.
0: O Beto também, semana passada, mandou um abraço pra nós aqui. Eu não estava com o celular aqui, acabei não vendo. Então, se ele tá nos escutando, um forte abraço ao Beto Zambonin, que tá sempre na escuta da gente. O Beto
1: já veio várias vezes aqui, né?
0: Isso, chamar ele agora aqui, né? Chamar ele pra ver como é que tá agora os próximos campeonatos que ele vai fazer.
1: Isso, da Piazada, né?
0: Da Piazada, dá pra ver interessante.
1: Quem tá bem cotado.
0: Quem aí, podemos né? contratar no Grêmio, no Inter, no Ju aí. O Ju que é parceiro seguido com o Beto de...
1: Exato, exato. E o Ju tem ele pega a gurizada muitas vezes, né? Jogadores que o Inter daqui a pouco... E o Grêmio...
0: O Grêmio não quer...
1: Não tem esse acesso. Isso. E daqui a pouco, quando o Piazinho começa a despontar no Ju, eles vão lá assediar.
0: Isso aí.
1: É o que acontece? Os europeus fazem isso aqui também.
0: Isso é qualquer normal. Lugar, né?
1: Normal, né? Isso aí. Mas, cara, vamos falar, a gente falou de comida, Gil, falar de uma coisa boa também que tem a ver com comida.
0: Boa!
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1: Exatamente. E a próxima vez que a gente for lá, tu é nosso convidado, meu, do Gabriel e do Wagner, porque tu ganhou o bolão da Copa do Mundo, né?
2: Então, é verdade. Então, na próxima eu tenho que ir.
1: Tem que ir, não. Obrigado, é obrigação.
2: Sou obrigado aí.
1: Tá? 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
1: Exato. Cara, tu falou em anota. Sabe o que eu me lembrei?
0: Claro, lembrei da agendinha de anotar.
1: Sabe que uma coisa que eu me lembrei? Tu é do tempo também. Não, na verdade, todos nós somos do tempo das páginas amarelas. Você lembra disso?

0: eu sou dessa época.
1: Não, todo mundo é dessa época, mas...
2: Eu assim, peguei ó, o final só.
1: Tá. Novinho. Mas assim, ó,
2: direto,
1: o pessoal
2: né?
1: com 20 anos, se bobear, ele não sabe o que é as páginas.
2: Você lembra de Porto Alegre? 30, só tinha...
0: 35 não sabe o que é, eu acho.
1: Não, será?
2: Eu acho, hein? Tem uns que não sabem.
1: Será?
2: Não
1: acho sabe. Que é dos 25 pra
2: bom. Tu lembra que em Porto Alegre tinha um só de coisa amarela?
1: Sim.
2: Aí tu vinha pra
1: aquela
2: cidade menor, era menorzinho.
1: Era aquelas folhezinhas de tipo de bíblia, bem fininhas.
2: Isso aí.
3: É, cara, mas assim, eu acho que eu tinha uns 15 anos ainda tinha. Então, acho que 30 anos... 25, 30 anos, talvez não
2: pegue,
3: conheça.
2: Não pegue, né? É, isso aí. Também
3: 35,
2: acho.
3: Que é próximo da minha idade, né?
2: Sim.
3: Conheço.
2: Então, mas já, é verdade.
1: Porque hoje, o que acontece, cara?
2: Hoje
1: isso
2: é Google,
1: já foi
2: né?
1: pesquisa. É Google, né? Tu precisa, sei lá, comprar uma garrafa de sei o quê. Tu vê no Google. Tu vê um tênis. É muita coisa no Google, né?
2: E é dúvida. Nós aqui só no Google. A gente pesquisa aqui até do programa.
1: Exatamente.
2: Ah, veio a idade do fulano. Veio
1: exatamente.
2: Só que...
0: E... Isso tá afetando nossa capacidade de memorização.
1: Exato.
2: Tá.
1: Cara,
0: nós
1: eu vou dizer...
0: Precisamos mais
1: quantos
0: armazenar
1: números de telefone
2: a gente
1: sabe
2: recebe
1: de cabeça,
2: muita
1: Gabriel?
2: Informação.
1: Nenhum. Só o teu daqui a pouco.
0: É.
1: E da esposa,
0: e olha lá.
1: No máximo, é.
0: E no máximo da esposa.
1: É, e no máximo.
2: Eu não sei da mulher.
0: Por quê? É porque nós temos a informação fácil no celular.
1: E daí
0: a gente
1: precisa
0: não precisa mais pensar e armazenar a informação, memorizar.
2: É.
1: Eu me lembro quando tu era, cara, eu sabia no mínimo uns 10 números de telefone.
2: Ah, sabia de todo mundo. Os meus amigos sabiam de todo mundo.
1: Sabia de todos, exatamente.
0: É. Sim, na infância eu ligava
2: para
0: todos os meus
2: amigos. Até os trotes eu sabia para quem ia passar.
0: Ligava para os meus amigos e tinha o número da cabeça, não precisava da agenda telefônica.
2: É.
1: Tanto tempo depois, tu pede desculpa no ar aqui.
2: Desculpa no ar pra quem recebeu um trote aí, ó, 30, 40 anos atrás. Vamos lá, então, vamos falar de futebol, vamos pro intervalo, depois a gente volta pro futebol, o que vocês acham?
0: Copa do Brasil, né?
2: Ah, é o
0: Grêmio Inter.
2: Pode falar ser, do Grêmio Inter e depois vamos pro Campeonato Brasileiro. Vamos pro intervalo, então? Fechou.
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0: dessa sonzeira. Estamos de volta, Raimundos. De volta à Mega FM, dando aquela lembrança pra galera.
1: Raimundos é bom, né, cara?
0: Como sempre é bom, foi, né? Muito bom. Vamos lá finalizar a Copa do Brasil, Chorão. Vai,
1: vamos
0: me
1: lá,
0: manda
1: cara.
0: Aí esse resultado. Ó, aí sofrido.
1: Deixa eu te falar. Eu tava pensando. Tá?
2: A batalha do Mirassol, não teve?
1: Exatamente. É. A batalha do Mirassol. Os dois resultados que a gente palpitou. Tu pode olhar os meus, foi 1-0 o Grêmio e do Inter foi 2-1 pro Corinthians. O Inter se classificando, pode olhar. Eu acertei os dois resultados.
0: Palmeiras, não, Inter 2-1, todo mundo, só o Gabriel que botou 1-1 no Inter. Óbvio. E Corinthians. Todo mundo
1: e
0: botou
1: o Grêmio 2-1. Eu botei goleada 1-0, pode olhar.
0: Goleada 1-0.
1: Exatamente.
0: E o Gabriel botou 1-0 também nessa goleada.
1: Então ali acertei o resultado, eu só não sabia
0: o
1: que
0: ia ser do todos errados. Né? Copa do Brasil todo mundo errou. Todo mundo
1: eu botei empate, eu acho.
0: Não, tu botou 2-1, eu e você colocamos 2-1 e o Gabriel e o Wagner 1-0.
1: 1-0, enfim. Então, gurizada, o Grêmio jogou com o Mirassol, que é um time que...
0: Um clássico.
1: Historicamente, nos últimos anos, num passado recente, tem incomodado o Grêmio. Se bobear, o Grêmio não tinha nunca vencido devido ao Mirassol, tem essa...
0: Sei, mas dá pra...
1: Olha aí, cara, mas eu acho que não tinha, assim, tá... O Grêmio só tinha lá, só tinha perdido todas fora de casa, né? Até que empatou.
0: Eu acho que sim, acho que é por aí.
1: Acho que
0: mesmo.
1: Esse por aí, né?
0: Uma vez na história, essa vitória ocorreu dia 5 de agosto de 2026.
1: Agora? Então, sim. Assim, por isso que eu falei, ó. Por isso que eu falei. Ô, Gabriel,
2: desde quando o Mirassol tá na Série A, que subiu e não caiu mais?
0: Não caiu mais desde 2020.
1: É que a gente 2020? Confunde muitas vezes o Mirassol com o Cuiabá,
0: não,
1: que era
0: mas
1: amarelo.
0: Mas o Mirassol,
1: também,
0: é verdade, nunca caiu.
1: Nunca
0: subiu,
2: nunca caiu. Não sei se foi 20, acho que não. Acho que deve ser 22, 23.
0: É,
2: né?
0: Vi isso aí.
1: É, um 20 mais recente, assim, 22. Enfim.
0: Eu não completei a...
1: Ó, vamos ver.
2: Quando que subiu pra Série A?
0: Novembro de 2024, só faz 2 anos, então?
2: Pode ser.
0: Pode ser, pode ser.
1: Mas, ó, quando eu falei...
0: caiu também, né?
2: Então, em 25 foi.
0: Subiu há pouco tempo. Isso, subiu há pouco tempo, isso aí.
2: Em 25 fez um excelente campeonato, né, que surpreendeu todos.
1: Ah, é verdade.
2: Foi o primeiro ano do Mirassol.
0: É verdade.
1: Então, olha aqui, ó. Então, quando eu falei da batalha de Mirassol, vocês estavam achando que eu tava brincando. Não, eu tava falando sério. Olha ali, ó. Foi a primeira vez na história... Na história que o Grêmio ganhou do Mirassol. E foi agora com gol de Pavão de falta. Então, sim. É que nem tem uma conjuntura de Marte, Júpiter e Mercúrio, né, cara? É um negócio raríssimo. Enfim. Então, não foi um jogo bom, assim. Foi um jogo que valeu pelo resultado. Tá? E, enfim. Só pra tu ter noção.
0: O Reinaldo saiu brabo do jogo, hein?
1: Exatamente. Né? Saiu brabo, enfim. O Grêmio de novo
0: desde
1: teve menos
0: os históricos
1: de bola.
0: Do Grêmio aqui, Chorão.
1: Fale.
0: Jogou 6 vezes e ganhou só esse último agora.
1: Exatamente.
0: Então
1: empatou,
0: ele tinha 2022 ele perdeu de 3-2. 2025 perdeu de 4-1. Copa do Brasil.
1: Copa do Brasil.
0: Ah. Copa do Brasil. Aí Campeonato Brasileiro 25 4-1, 25 1-0, pro tudo
2: Tem certeza que era Copa do Brasil em 22?
0: É, Copa do Brasil.
1: Só se o Google tá mentindo.
0: É.
1: Tá
0: bom, então. E daí 26, 2-1 pro Mirassol, primeiro jogo, né? Aí o Copa do Brasil de ida 1-1, empate, e agora a derrota do Mirassol por 1-0.
1: Então, assim, ó, era um algoz adversário do Grêmio, né? O Mirassol. Sim. E vou te dizer, cara, mesmo o Grêmio jogando em casa, Mirassol teve mais posse de bola. Tá, 58% contra 42%. Não que isso tivesse muita chance, enfim. Não foi um jogo tão bonito nem dos dois lados. Mas, cara, uma coisa que apareceu, assim, que tá aparecendo, que o Grêmio faz tempo que não tinha, Vitor, é um batedor de falta. Embora não seja o melhor batedor de falta.
2: Tem que ter, um time tem que ter. É uma
0: batedor de falta, alguém que chuta de fora da área, né? Tem que ter.
2: Um cobrador de escanteio.
0: E cobrador
2: quantos de escanteio. Quantos jogos é que as bolas paradas decidem, quantos campeonatos isso. que são decididos em bola parada. E
1: o Grêmio antigamente, nas décadas de 90, fazia muito gol de
2: escanteio. Muito.
1: Agora é raríssimo fazer, né?
2: Um time sem batedor de escanteio, batedor de falta, não é um time.
3: O Arsenal ganhou a Premier League, quase foi campeão da Champions League. Muito. Gol de bola parada, de escanteio. Falta. Tinha um tipo, uma forma era conhecida do Arsenal de bater, ficava sempre um jogador na frente do goleiro, adversário, sem fazer falta, parado, só atrapalhando.
0: Estátua ali.
3: É, né? Daí vinha o zagueiro com tudo pra cima. E o cruzamento bem rente a goleira, assim, um cruzamentinho fechado ali. Cara, era sempre uma guerra ali.
0: Dá uma encostadinha,
3: gol. Era um bate-rebate, volta e meia não sei a gol, mas era sempre uma chance perigosa. Eles fizeram muito gol de escanteio, fora as bolas paradas e tal, que eles conseguiam fazer. O Palmeiras é conhecido por o Abel por fazer boas estratégias de bola parada. E se tu não fizer isso, e o Grêmio conseguiu agora dois bons resultados assim, né?
1: Não, e o Grêmio, assim, até o. Contra o. Agora contra o São Paulo, o Wallace, só falando de escanteio, né? O Wallace fez um gol de cabeça. Fez um gol de cabeça. A bola foi cruzada no segundo pau. O Carlos Vinícius escorou pra dentro da área ali. O Wallace, recém-chegado do CRB, cabeceou pra baixo e fez um gol. Então, assim, mas realmente fazia tempo. E gol de falta, eu vou dizer, cara, eu não me lembro.
0: Um golaço bonito,
1: eu não me lembro do Grêmio fazer dois gols de falta do mesmo jogador em dois jogos seguidos. Eu não me lembro.
0: Ué.
1: Tá, isso ter acontecido, talvez.
0: Enfim. E foi um bonito gol dele.
1: Não, cara. E foi um bonito gol. Foi um gol bem diferente, né? Contra o Mirassol foi um gol chutando...
0: Pra fora da área, né?
1: Pra fora da área, exatamente, isso. Do lado esquerdo. É. E o gol agora contra o São Paulo, ele foi meio a lá Ronaldinho, né? Ele bateu... Não digo baixo, mas meio para baixo.
0: Joelhos.
1: É, exatamente, a meia altura, uns 30, 40 centímetros do chão ali. E a barreira abriu e pularam também e a bola entrou, enfim. Que bom. Então, assim, o Grêmio ganhou do Mirassol. Eu por um pouco, eu não achava que ia pros pênaltis também, Gabriel. Tá? Porque o jogo não tava um jogo bonito, tava um jogo truncado pros dois lados. Enfim, que uma bola parada decidiu. E uma coisa que tá acontecendo, que até o Wagner falou, questão do resultado, né, cara? Muitas vezes, quando tu não tá jogando bem, só o fato de tu ter um resultado positivo, isso já te gera uma confiança que muitas vezes que tu não tá tendo por maus resultados. E, enfim, as coisas começam a andar de uma forma natural. E por isso que o outro jogo do Grêmio, depois fora desse Mirassol, foi contra o São Paulo e o Grêmio conseguiu também uma vitória. Embora saiu perdendo, né? Então a gente.
0: Pois é.
1: Né? Cara, no começo do jogo, o São Paulo martelando ali. Disse, nossa, vamos perder, né? Vai ser 2-3-0 e 2 vira, 4 acaba. É. Né? Começou, enfim.
0: A gente vai ter outro massacre aí.
1: Exatamente. Até o Ferreirinha chutando em gol, o Luciano de cabeça.
0: Cara, o Ferreirinha, olhando ele, cara, é sempre o mesmo, né? Joga pro lado e chuta coisa. Em cima do cara.
1: Mesma coisa.
0: Ele não consegue ele não aprendeu chutar mais.
1: Não, ele não aprendeu chutar ainda.
0: No gol. Ele chuta em cima dos jogadores, dos zagueiros.
1: Não, ele não mudou. Ele não mudou.
0: Não mudou nada.
1: Que bom.
0: Né?
1: Não deu saudade. Não deu. Aquela saudade. Enfim, e cara, o Grêmio começou com uma bobeada da zaga ali, a bola sobrou pro Caleri, gol do São Paulo, e o São Paulo tava melhor, tá? O bom que o Grêmio, logo no começo do segundo tempo, volta com esse gol que eu falei antes, gol do Wallace ali. O Wallace que, cara, na entrevista depois muito motivado, muito aguerrido, falando que, pô, é a chance da vida dele, que é verdade mesmo. Então tá, acho que ele tá jogando com vontade. Isso é uma coisa que muitas vezes a gente não tem nos jogadores, que é jogar com vontade. E o segundo gol do Pavon novamente, né? Uma falta do lado esquerdo ali, que o Pavon chutou, a barreira pulou, abriu e fez. Mas, depois disso, eu vou falar pra vocês. Vocês me lembrem se a minha memória falhar. Esse jogo também passou essa vitória muito pelo goleiro Everton, tá? E eu vou dizer pra vocês, eu não me lembro um goleiro sendo contratado pelo Grêmio que tenha sido melhor que ele, tá? Daí os caras vão dizer, quem tá escutando diz, ah não, mas o Marcelo Groy. Sim, o Marcelo Groy não foi contratado, ele era da base.
0: Da base.
1: Tá? Então, que eu tenho me lembrado Eu tô falando da minha história como gremista, tá? Eu não me lembro de um cara que chegou e vestiu tanto a camiseta assim e caiu nas gradas da torcida.
0: Que não tenha vindo da
1: Teve
0: base.
1: Teve um que jogou... Que não tenha vindo da base, né? É. Um que jogou bem, o único que eu me lembrei, assim, foi o Dida. Tá, o Dida, quando voltou, mas já vai mais velho, tudo, ele já tinha parado, depois voltou a jogar, fez bons jogos, enfim. Então até o Marcelo Groy, na época, era reserva, o Dida foi um cara que ficou de espelho dele ali. Mas eu não me lembro, Vitor, um outro goleiro que chegou e dizer, caralho, que contratação, velho, do Grêmio. E ele, né, todo mundo, ah, não, tá velho do Palmeiras com 38, e ele, cara...
2: Um goleiro com idade é bom.
1: Mas ele fez...
2: Olha,
1: Gabriel, tu viu as duas defesas que ele fez?
2: Não, não cheguei a ver.
1: Cara, um escanteio, novamente o escanteio do Palmeiras, o cara cabeceou, não lembro quem é um jogador...
0: Do Palmeiras?
1: Pra baixo...
0: Do São Paulo.
1: Do São Paulo, Palmeiras, desculpa. Ele cabeceou pra baixo, ele pegou, ele se jogou uma bola pro chão, defesaça. E uma outra também, se bobear, no escanteio que sobrou... De um bate-rebate, o cara chutou, deu um carimbou o peito dele ali. Acho que ele nem viu. Quando ele viu, ele estava bem posicionado, batendo o peito dele. Enfim, então assim, a vitória passou muito pelo Everton.
0: Pelo Everton e pelas contratações que foram feitas. O Wallace foi um, né?
1: Exato. Então, então assim, mas cara, enfim, uma coisa que sempre dá medo, né? O Grêmio, sempre depois que faz um gol, ele dá uma recuada. É. Tá, enfim, a gente, graças a Deus, a gente não teve o azar que o Juventude teve de tomar um gol, porque, cara, eu vou dizer, o Arboleda cabeçou aquela bola. O Arboleda. Tá, cabeçou pra baixo. Mas se não fosse o goleiro, qualquer outro goleiro tomaria aquele gol.
0: E escuta, o que tá acontecendo com o teu atacante?
1: Pois é, ele tá errando.
0: Sumiu, tá errando bastante.
1: Ele tá
0: errando feio.
1: Não é? Ele errou contra o Mirassol
0: errou.
1: Ele errou contra o São Paulo agora também. Então, agora era hora de querer renovar com ele. Porque ele não tá o gás da coca todo.
0: Isso, agora que tu quer renovar, como que tu quer renovar agora? Como
1: exatamente.
0: É que os valores
1: porque agora? Assim, o que acontece? Teve uma cláusula que se ele cumprisse um certo número de jogos, tinha uma renovação automática. Mas,
0: por mais... 50%, eu acho. Se eu não me engano.
1: Acho que é mais, acho que era 60%. Enfim, mas por mais que ele jogue todos os jogos, a não ser que
0: o Grêmio
1: chegue até a final da Copa do Brasil, não sei. Mas pelo que eu li, esse número não vai chegar, tá? Porque se lembra aquela fase que logo quando ele chegou, não sei se ele não tava tão bem fisicamente, mas muitos jogos o Bright White jogou.
0: Isso.
1: Tá? Enfim, então vai ter que ser conversado uma renovação com o Carlos Vinícius. Tá? Então, vamos ver o que vai dar. E outra notícia do Grêmio, falando o... Mas olha, cara, que coisa. O Léo Pérez, né, o centro médio ali, tá indo pro Racing. Então, olha o que vai acontecer. O Grêmio contratou ele por 4 ou 4,5 de dólares, tá? Ele vai emprestar pro Racing, chuto que vai ganhar uns 300, 400 mil dólares, tá? Vai performar lá e o Racing, no final do contrato, vai querer comprar ele por 1,5 de dólares.
0: É,
1: o Grêmio vai entupir com 1,5 milhão, 2 de dólares. Como já fez isso com vários.
0: Isso.
1: Como fez isso com o Carbajo, como